0: forma centralizada de autoexclusão permite ao cidadão restringir o acesso às casas de apostas para prevenir danos financeiros e à saúde mental. O bloqueio atinge todos os sites de apostas autorizados pela Secretaria de Prêmios e Apostas do Ministério da Fazenda. Para solicitar a autoexclusão, o cidadão deve utilizar o login da plataforma gov.br. Ao preencher os dados, deve informar por quanto tempo deseja ficar autoexcluído, que pode ser de 1 a 12 meses. Se desejar, o usuário pode informar também os motivos da autoexclusão, como decisão por dificuldades financeiras ou recomendação de saúde, por exemplo. Além da autoexclusão voluntária, o ministro da Fazenda, Dario Durigan, lembra as exclusões automáticas das plataformas de apostas.
1: Houve uma vedação por cumprimento de decisão do Supremo de beneficiário de programa social, Bolsa Família, BPC, que estão proibidos de acessar essas plataformas de apostas.
0: Após a autoexclusão, as operadoras autorizadas têm até 72 horas para bloquear o acesso dos usuários aos seus sites e aplicativos. Segundo o Ministério da Fazenda, 1 milhão de pessoas já fizeram a autoexclusão desses sites. Quem nunca apostou e não tem cadastro em casas de apostas também pode solicitar a autoexclusão. Reportagem Nazi Brum.
2: A gestão da Câmara de Comércio Exterior manteve a alíquota de 12% no imposto de exportação do petróleo diante dos episódios no Estreito de Hormuz.
3: Ontem, os Estados Unidos interromperam o acordo de cessar fogo e realizaram novos ataques ao Irã.
2: De acordo com nota divulgada pelo comitê, a decisão tem como objetivo proteger o mercado interno e evitar o desabastecimento dos combustíveis no país.
3: A medida terá caráter temporário, com vigência de até 60 dias e será reavaliada após 30 dias.
2: Hoje, o ministro da Fazenda, Dario Durigan, afirmou que o governo federal seguirá tendo cautela com as medidas de subvenção dos combustíveis diante dos conflitos no Oriente Médio.
1: Eu tinha expectativa, sim, de tirar a subvenção da gasolina num prazo mais curto. O que a gente ouviu foi uma declaração do presidente dos Estados Unidos dizendo que o cessar-fogo estava encerrado e que o acordo de paz já não seria mais executado nos termos em que estava sendo planejado. O que nos acendeu um sinal de alerta, sim, para a cautela em que a gente tem que adotar no acompanhamento da guerra. Então, a estratégia não muda. O objetivo do Ministério da Fazenda, com a guerra diminuindo de proporção, é retirada dos subsídios, mas eu preciso ter cautela porque os eventos novos aconteceram ontem.
3: A Receita Federal iniciou uma ação direcionada aos contribuintes com eventuais débitos em aberto.
2: A iniciativa busca manter a regularidade fiscal dos contribuintes.
4: Contribuintes classificados com o selo Sintonia a Mais começaram a receber comunicações pela Caixa Postal e pelo Domicílio Tributário Eletrônico, DTE, com informações sobre eventual existência de débitos em aberto. A regularização é necessária para evitar a inadimplência, situação que pode resultar no cancelamento do selo. A validade da classificação é de 1 ano, contada a partir do primeiro dia do mês de referência. O cancelamento também pode ocorrer em situações como concessão da medida cautelar, decretação de falência ou liquidação da pessoa jurídica, manutenção de irregularidade cadastral por mais de 30 dias ou enquadramento como devedor contumaz. Reportagem Edinaldo Júnior.
3: Você sabia que eliminar o acúmulo de capim seco, galhos e folhas cria barreiras naturais para reduzir o risco de incêndios durante o período de seca?
2: E essa técnica tem um nome e uma regulamentação. É o que vamos ouvir agora na reportagem de Márcia Fernandes.
5: Atear fogo numa área para evitar queimadas parece contraditório, mas trata-se de uma técnica recomendada para evitar grandes incêndios florestais na época da seca. São as chamadas queimas prescritas. O fogo é colocado de forma controlada em áreas demarcadas. Com isso, é eliminado o acúmulo de capim, galhos e folhas que podem servir de combustível para incêndios. É o que explica Hudson Coimbra, analista ambiental do Instituto Chico Mendes de Conservação da Biodiversidade, ICMBio.
6: É uma ferramenta de manejo do fogo, utilizada com critérios técnicos, análises de risco, vulnerabilidades, critérios meteorológicos, topográficos, e aí a partir disso a gente também define o que é que a gente quer queimar para evitar a propagação de incêndios.
5: A Floresta Nacional de Brasília é um dos espaços que costuma ser atingido por focos de incêndios durante o período da estiagem.

0: passagem. Por isso, recebeu nesta quinta-feira uma queima prescrita como parte das ações de prevenção a incêndios, como destacou Hudson Coimbra, do ICMBio.
1: Dentro do Distrito Federal, elas são importantes para evitar os grandes incêndios que acontecem na época da estiagem, né, que vai se iniciar já agora.
0: A queima prescrita é executada por brigadistas, que fazem um monitoramento constante da área. Pode ser implementada em parques nacionais, reservas extrativistas e unidades de conservação em geral. Reportagem Márcia Fernandes.
2: E por falar em período de estiagem, o Instituto Nacional de Meteorologia emitiu um alerta de baixa umidade do ar.
3: Uma massa de ar seco se estende do interior da região nordeste até grande parte do centro-oeste, além de áreas do interior das regiões sudeste e sul do país.
2: Segundo o Instituto, a baixa umidade deve permanecer até o domingo, dia 12 de julho.
3: Durante os períodos mais secos do dia, a umidade relativa pode ficar entre 20% e 30%, níveis que exigem atenção, principalmente para crianças, idosos e pessoas com doenças respiratórias.
2: Uma ferramenta digital para pequenos produtores e cooperativas do campo que simplifica o acesso a financiamentos.
3: É o simulador de crédito do PRONAF, o Programa Nacional de Fortalecimento da Agricultura Familiar.
2: A plataforma mostra linhas e condições de crédito que combinam com o perfil do produtor.
4: Se você é produtor rural e precisa de crédito, pode contar com uma ferramenta na hora de solicitar os recursos. É o simulador de crédito do PRONAF, uma ferramenta digital desenvolvida para ajudar agricultores familiares e cooperativas a identificarem quais linhas de crédito do PRONAF eles podem usar. É preciso responder algumas perguntas sobre a situação do agricultor, como renda familiar, localidade e objetivo do financiamento. Depois, são informadas as linhas de crédito e as condições de financiamento compatíveis com seu perfil e quais as instituições financeiras que operam em sua região. Vale ressaltar que o simulador não substitui a análise realizada pelas instituições financeiras e também não garante a contratação do crédito. A ferramenta é apenas informativa e busca facilitar o acesso às informações sobre o PRONAF antes do agricultor familiar buscar uma instituição financeira. Para simular o crédito, acesse simuladorpronaf.mda.gov.br. Daniele Popov para a Voz do Brasil.
3: Produtores que vivem no campo precisam validar o CAR, Cadastro Ambiental Rural de suas propriedades.
2: O cadastro é um registro público eletrônico nacional, obrigatório para todos os imóveis rurais.
5: Você que tem uma propriedade rural e já fez a inclusão dela no Cadastro Ambiental Rural, o CAR, não se esqueça de verificar se está tudo certinho. Veja na caixa de mensagens da Central do Proprietário Possuidor do CAR se você recebeu uma notificação para resolver alguma pendência. O órgão gestor do CAR enviou recentemente mensagens para mais de 845 mil proprietários. Para 500 mil, só falta responder se concordam com as informações já analisadas. Se você estiver nesse grupo e finalizar o processo, o seu CAR vai ficar em dia com o que prevê o Código Florestal, que é a lei que cuida desse assunto. Ter o Cadastro Ambiental Rural concluído é fundamental para acessar o crédito agrícola no sistema bancário. Então, não se esqueça de olhar a caixa de mensagens da Central do Proprietário Possuidor do CAR e ver se você recebeu uma notificação para resolver alguma pendência. O Cadastro Ambiental Rural é obrigatório para todos os imóveis rurais. Quando o processo for finalizado, sua propriedade será classificada como cumpridora das regras de proteção do meio ambiente. Se você ainda não fez o cadastro da propriedade rural no CAR, vá no site car.gov.br, escolha o estado e siga o passo a passo. Depois disso, é emitido um recibo de inscrição no CAR. Com esse recibo em mãos, você consegue acessar a central do proprietário possuidor com o seu login no gov.br. É nessa central que você acompanha a situação de sua propriedade, os documentos e as análises feitas pelos técnicos. Reportagem Carlos Oliveira.
3: As inscrições para a PND, a Prova Nacional Docente, se encerram amanhã.
2: Por meio do Exame Nacional de Desempenho de Estudantes, a prova avalia os formandos em licenciaturas.
3: Mas professores já formados também podem fazer a PND, especialmente porque ela pode ser usada por governos estaduais e prefeituras como parte de seus processos seletivos para a contratação de docentes.
2: Nós conversamos com o secretário executivo do Ministério da Educação, Rodolfo Cabral, sobre a Prova Nacional Docente. Vamos ouvir. secretário Rodolfo Cabral, muito bem-vindo à Voz do Brasil. A gente queria começar, então, explicando, né, para quem já é professor e quem está se formando agora, por que que é importante fazer a Prova Nacional Docente? Quais são os benefícios dela para esses profissionais?
6: Boa noite, Mariana, Luciano e os ouvintes da Voz do Brasil. A Prova Nacional Docente é um exame anual destinado aos professores brasileiros interessados em utilizar os seus resultados em processos seletivos da rede de ensino. Então, ela vai ser utilizada para subsidiar os processos seletivos de concursos públicos realizados tanto no âmbito federal, estadual e municipal para ingresso na carreira docente da educação básica. É uma avaliação teórica que vai atestar se os participantes têm as competências essenciais para o exercício da docência em sala de aula. Ela é feita para 21 licenciaturas diferentes. Então, a pessoa vai fazer uma prova com a parte comum para todas as áreas, com 30 questões de formação docente e a parte discursiva, além de 50 questões específicas de cada área.
3: Secretária, ela foi criada inicialmente como um exame, né, para avaliar a formação dos formandos em licenciaturas. A ideia é medir aí o nivelamento dos cursos em todo o país e identificar possíveis defasagens de formação, é isso? O que pode ser feito a partir dessa constatação?
6: Isso, Luciana. A PND funciona conjuntamente com o ENAD das licenciaturas, né? Sendo o ENAD somente para os formandos e a PND também para quem já se formou. Então, a ideia da PND é avaliar os formandos das licenciaturas por meio do ENAD, mas também quem se formou, para garantir que esses professores possuam as competências essenciais para a docência. Então, além de avaliar as competências, né, ela vai subsidiar a formulação de políticas públicas voltadas à formação inicial e continuada dos professores. Então, a partir dos resultados do ENAD, se a instituição ela tem resultados negativos, a gente vai abrir processos de supervisão no MEC para avaliar e melhorar a qualidade da formação dos nossos professores.
2: Agora, secretário, a prova também pode ser usada em processos seletivos, né? Como é que funciona isso? É possível que uma prefeitura, por exemplo, use os resultados da PND como um concurso?
6: Isso, é importante a gente ressaltar que, embora não seja um concurso, ela não substitua o processo seletivo da Secretaria de Educação, as secretarias, elas podem usar a nota da PND como etapa de suas provas. Então, as redes de ensino, as secretarias estaduais, municipais, distrital de educação, elas fazem adesão junto ao MEC para usar a nota da PND em seus concursos e processos seletivos. Agora, para 2026, 2.031 redes de ensino fizeram adesão. Então, os resultados, aí o professor faz essa prova da PND e os resultados de cada exame tem validade de 3 anos, permitindo sua utilização em vários processos seletivos ao longo desse período.
3: Secretária, a Prova Nacional Docente ocorre quantas vezes por ano? Por exemplo, quem perder essa oportunidade terá outra ainda em 2026?
6: Essa prova é anual. Então, quem não participar agora poderá se inscrever para a PND em 2027, em data ainda a ser definida. Então, quem estiver concluindo a licenciatura ou já estiver formado, é importante fazer a prova ainda esse ano. E aí ficar com essa nota disponível para os concursos públicos das redes que aderiram durante todo o período de 2026 e 2027.
2: Porque como o senhor disse, né, a prova tem validade por 3 anos aí.
6: Isso, quem não fez agora vai ter que aguardar a próxima PND em 2027.
2: Agora, onde que os interessados podem se inscrever e quanto é que custa a taxa de inscrição, secretário?
6: Os interessados podem se inscrever no sistema PND, no site do INEP, até o dia 10 de julho. E a taxa de inscrição custa R$ 85.
3: E quando serão as provas e quando saem os resultados?
6: As provas serão realizadas em todo o país no dia 20 de setembro. E o resultado final será divulgado em 15 de dezembro.
2: E aí a gente lembra também que na página do INEP os interessados também podem acessar outras informações, né, secretário? Sobre pedidos excepcionais, enfim, recursos e todo o resto, qualquer outra parte que tenham interesse em saber sobre a prova.
6: Muito bem. Inclusive para formação, tá? Para os conteúdos, acesso aos conteúdos da prova, quem quiser estudar, se preparar, no site do INEP tem as matrizes de referência utilizadas pelo INEP para fazer a prova. Então, o professor pode utilizar esses materiais para se preparar e estudar para obter um melhor resultado.
2: Ótimo. Muito bem, nós conversamos com o secretário executivo do Ministério da Educação, Rodolfo Cabral. Secretário, muito obrigada pela sua entrevista aqui à Voz do Brasil.
6: Muito obrigado, Mariana, Luciano. Um abraço aos ouvintes da Voz do Brasil.
3: Funcionando 24 horas por dia, 7 dias por semana, o Disque 100 oferece orientação em casos de violações dos direitos humanos.
2: Saiba mais com Pablo Mundim.
7: Violência física, psicológica ou sexual, abandono de pessoas idosas, trabalho infantil, racismo, discriminação contra pessoas com deficiência, população LGBTQIA+, povos indígenas, quilombolas ou qualquer outra forma de violação da dignidade humana. Seja qual for a situação, o Disque 100 é o canal para denunciar. Os canais do Ministério dos Direitos Humanos e da Cidadania registraram em 2024 mais de 657 mil denúncias de violações de direitos humanos. Mulheres, idosos e crianças formam o grupo de maior vulnerabilidade, com a maioria dos abusos ocorrendo na própria residência. Para combater qualquer tipo de violação que surgiu, o Disque 100, defende Lara Magalhães, coordenadora do Disque 100.
8: Por ser muito abrangente, sempre que a pessoa tiver dúvida se determinada situação configura ou não uma violação, a orientação é procurar o Disque 100 para que a nossa equipe preste essas orientações e tire essas dúvidas.
7: Depois do registro, o caso é enviado aos órgãos competentes para apuração e adoção das medidas de proteção, explica a coordenadora Lara Magalhães.
8: Quanto mais acessam, mais a gente consegue garantir ou ao menos proibir que essas violações perdurem.
7: O atendimento é gratuito, sigiloso e está disponível 24 horas por dia, 7 dias por semana. Reportagem Pablo Mundim.
3: Início essa semana, um atendimento no Previbar com a moradores da região norte.
2: Podem ser beneficiados moradores de comunidades ribeirinhas ou isoladas, indígenas e quilombolas.
3: Atualmente existem 7 unidades móveis flutuantes. 3 vão atender o estado do Amazonas, 3 o estado do Pará e 1 o estado de Rondônia.
2: A chefe do Serviço de Gerenciamento de Unidades Móveis Flutuantes do INSS, Karine Furtado, fala dos serviços oferecidos.
9: Os serviços oferecidos pelo Previbar são praticamente os mesmos de uma agência física do INSS. Os principais são salário maternidade rural, aposentadorias, pensão por morte e benefício de prestação continuada, o BPC, que é um benefício assistencial para idosos e pessoas com deficiência de baixa renda. Também são oferecidas perícias médicas e avaliações sociais, além de emissão de extratos, consulta de tempo de contribuição e orientação gerais.
3: Os atendimentos vão até 18 de dezembro.
2: O calendário de atendimentos está em gov.br/INSS.
3: Julho é mês de férias e muita gente aproveita o descanso para viajar com a família.
2: E muitas famílias brasileiras contam com integrantes de quatro patas.
3: Uma pesquisa sobre o turismo pet friendly quer entender as principais dificuldades enfrentadas pelos tutores e empreendimentos.
10: O professor Pedro Henrique Ambrósio Rodrigues, de Florianópolis, já perdeu as contas de quantas viagens fez. Mas, independente do roteiro, sempre pega a estrada com seus pets do lado. A que tem mais quilômetros rodados é Frida, uma bulldog francesa que chegou em sua vida há 11 anos. Depois vieram o Bartô, sem raça definida, e um Chihuahua, para se aventurarem por diversos destinos brasileiros.
11: A gente sai de Florianópolis e vai para Franca, e por duas vezes a gente foi para Minas Gerais, então passou por Ouro Preto, Trindade, Paraty, São João del Rei, Curitiba, Rio de Janeiro, Campos dos Goytacazes, tudo que tiver no meio do caminho a gente faz. As viagens são planejadas em cima do fato dos cachorros estarem conosco.
10: Uma pesquisa online pretende mapear os principais desafios do turismo pet friendly no país. Por um lado, quer entender as dificuldades enfrentadas pelos viajantes na hora de pegar a estrada. Por outro, busca conhecer os desafios de empresários do setor, como donos de hotéis e de restaurantes que recebem clientes de quatro patas. A supervisora de eventos e reservas de um hotel em Goiânia, no estado de Goiás, Kathleen Neves, menciona alguns serviços personalizados para atender esse público.
12: Hoje, os nossos serviços exclusivos são um tapete higiênico, uma manta com a nossa logo, um sachê de petisco para que ele possa se alimentar enquanto estiver conosco e saquinhos para coleta de fezes também.
10: O mapeamento servirá de base para a criação de um manual de boas práticas do segmento. O prazo para participar vai até amanhã, 10 de julho, e o formulário pode ser acessado na página do Ministério do Turismo na internet, no endereço gov.br/turismo. Reportagem Natália Koslick.
2: Um voo cancelado, bagagem danificada ou extraviada, mudança de horários pela companhia aérea.
3: O passageiro que vive essas situações tem um canal para registrar e tentar resolver a queixa.
2: É o ANAC Passageiro.
13: As viagens de avião fazem parte da rotina do empresário gaúcho Renato Correa, que a cada dia da semana está em uma cidade diferente por causa dos compromissos profissionais. Com a vida na ponte aérea, difícil não se deparar com problemas.
14: De uma forma ou outra, a gente acaba tendo problema com voo atrasado, voo cancelado, questões climáticas que acabam influenciando na nossa dinâmica e na nossa agenda diária. Problemas eu tive são vários, repetitivos, que são de perda de conexão por questão de atraso.
13: Passageiros que enfrentarem problemas com companhias aéreas podem registrar reclamações por meio da plataforma ANAC Passageiro. O acesso é gratuito e pode ser feito por qualquer cidadão com uma conta gov.br nível prata ou ouro. Após o registro, a manifestação é encaminhada à companhia aérea responsável, que deve responder em até 10 dias corridos. O superintendente de acompanhamento de serviços aéreos da Agência Nacional de Aviação Civil, ANAC, Adriano Miranda, destaca os tipos de registros que a plataforma tem recebido.
15: O principal problema, o mais reclamado, são alterações ou cancelamentos pela própria empresa aérea antes da viagem, né? Então o passageiro é comunicado ali que seu voo foi alterado, que seu voo foi cancelado. Em segundo lugar, o atraso ou cancelamento na data da viagem, aquela situação contingencial. O terceiro ponto mais reclamado é bagagem, por exemplo, bagagem danificada, bagagem extraviada.
13: Durante o atendimento, passageiro e empresa podem trocar informações diretamente pela plataforma até a conclusão da solicitação. O usuário pode ainda consultar dados sobre o volume de reclamações, os principais assuntos registrados e o índice de atendimento das companhias aéreas. O acesso à plataforma é feito pelo site anac.gov.br ou pelo gov.br/anac, clicando em passageiro. Reportagem Graziele Bezerra.
3: Até 3 de agosto, as inscrições para a chamada Universal 2026, que vai financiar projetos de pesquisas científicas, tecnológicas e de inovação desenvolvidas por instituições brasileiras.
2: Pelo menos 30% dos recursos serão destinados a instituições de pesquisa das regiões Norte, Nordeste e Centro-Oeste.
3: O resultado final está previsto para 4 de dezembro.
2: As propostas devem ser submetidas exclusivamente pela internet por meio do formulário disponível no site carloschagas.cnpq.br.
3: E essas foram as notícias do governo federal.
2: Fique agora com as notícias do Poder Judiciário e do Congresso Nacional. Boa noite.
3: Boa noite e até amanhã.
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18: Inquérito do Banco Master. STF autoriza busca e apreensão contra Tiago Miranda.
19: STJ entende que plano de saúde deve cobrir cirurgia de feminização facial em mulheres trans.
18: Justiça determina que o SUS forneça sonda Bottom para alimentação de pacientes pediátricos em Uberlândia, Minas Gerais.
19: Boa noite, eu sou Marcela Luiza.
18: Eu sou Walter Lima.
19: Supremo Tribunal Federal autoriza busca e apreensão contra Tiago Miranda após pedido da Polícia Federal.
18: A decisão é do ministro André Mendonça, relator do inquérito sobre o Banco Master no STF. Marta Ferreira.
20: Tiago Miranda é dono de uma agência de publicidade que mantinha relação com o ex-banqueiro Daniel Vorcaro, dono do Master, e teria atuado em uma ação coordenada de influenciadores nas redes sociais para atacar a credibilidade do Banco Central. De acordo com a Polícia Federal, os ataques se deram após o Banco Central negar a compra do Master pelo Banco de Brasília e liquidar o Banco de Vorcaro.
21: As investigações apuram ainda a atuação de possível organização criminosa dedicada à intimidação de jornalistas, ao monitoramento ilícito de pessoas ligadas a autoridades públicas, à obtenção indevida de informações sigilosas e a adoção de medidas destinadas a interferir em investigações criminais.
20: Na decisão, Mendonça afirmou que os elementos analisados apontam que Thiago Miranda desempenhava papel central nessas iniciativas, sendo o principal responsável por realizar pesquisas e levantamentos acerca da vida privada da jornalista em questão. Ainda de acordo com as conversas analisadas, Thiago Miranda costumava informar o andamento das buscas, relatar sobre a análise de processos judiciais antigos e coordenar a mobilização de equipe dedicada a localizar informações que pudessem ser consideradas sensíveis ou comprometedoras para a jornalista.
19: Plano de saúde deve custear cirurgias em mulheres trans para dar aos traços faciais a aparência feminina.
18: Para o STJ, esses procedimentos não se enquadram nas exceções previstas na lei que regulamenta os planos de saúde. Fátima Uchoa.
0: A decisão da terceira turma do STJ manteve a determinação para que uma operadora de plano de saúde autorizasse a cirurgia de feminização facial no processo transexualizador, como reconstrução craniana e rinoplastia reparadora de uma beneficiária que já havia feito o procedimento de redesignação sexual. Segundo a relatora ministra Nancy Andrighi, os procedimentos foram indicados pelo médico da paciente e não incluiriam tratamento experimental nem teriam caráter estético, sendo imprescindíveis para adequar a identidade de gênero da paciente e preservar o bem-estar psicológico dela.
19: Agente de aeroporto de Confins, em Minas Gerais, tem jornada de trabalho equiparada à de colegas da Pampulha.
18: A decisão é do Tribunal Superior do Trabalho, Marla Lacerda.
1: Uma empresa de serviços aeroportuários vai ter de pagar horas extras a uma agente de proteção do aeroporto de Confins. A trabalhadora cumpria jornada de 42 horas semanais, enquanto colegas de função no aeroporto da Pampulha, de menor movimento, trabalhavam 36 horas por semana. Para o TST, a diferenciação da jornada com a mesma remuneração diz respeito ao princípio da isonomia.
19: Justiça determina que o SUS forneça sonda Bottom para alimentação de pacientes pediátricos em Uberlândia, Minas Gerais.
18: Esse tipo de sonda é um dispositivo de silicone que fica na região do abdômen do paciente e diminui os casos de refluxo. Vanessa Pereira.
22: A ação teve início após o MPF receber reclamações de famílias que enfrentavam dificuldades para conseguir a sonda Bottom no SUS. Agora, segundo a decisão, a União tem até 6 meses para incluir o equipamento no sistema de gerenciamento do SUS. Já o governo de Minas Gerais e o município de Uberlândia devem garantir o fornecimento das sondas Bottom para os pacientes pediátricos.
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19: Uma boa noite.
18: E até amanhã.
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1: Eu sou Paula Groba.
2: E eu sou Humberto Pinheiro.
1: E estes são os destaques de hoje do Jornal do Senado, que começa agora.
2: Senado aprova MP que destina recursos das BETs à Polícia Federal.
1: Comissão aprova mais proteção a pessoas com deficiência vítimas de crimes.
2: Avança projeto que pune empresas de telemarketing por ligações indesejadas.
1: Boa noite.
2: Boa noite.
1: Parte do dinheiro arrecadado pelas casas de apostas esportivas poderá ser usado no combate ao crime organizado.
2: O Senado aprovou uma medida provisória que destina um percentual do lucro das bets ao fundo da Polícia Federal. Agora, o texto segue para a sanção presidencial. Repórter Douglas Castilho.
3: Após o pagamento dos impostos devidos e dos prêmios das apostas, as operadoras das bets deverão destinar 3% do valor obtido a esse fundo. Porém, esse índice só será devido a partir de 2028, passando por uma transição anual gradual de 1%. O senador Isalci Lucas, do PL do Distrito Federal, argumentou que o direcionamento do montante serve como um mal menor diante dos efeitos negativos das bets.
4: O ideal é que não tivesse bets, porque por mais maior percentual, não vale a pena. Realmente, o estrago com relação às bets é muito grande. Então, agora é como existe, está regulamentado, é muito importante destinar realmente parte desse recurso para saúde, também para segurança, para todas essas áreas, exatamente, porque qualquer percentual não recupera o que se vai gastar com a saúde com relação a isso.
3: A verba será obrigatoriamente utilizada na modernização de equipamentos da Polícia Federal, no pagamento por horas e atividades extraordinárias e no custeio de planos de saúde da corporação. Além disso, o Ministério da Justiça e Segurança Pública poderá estender a cobertura dessas despesas médicas também para os agentes da Polícia Rodoviária Federal e da Polícia Penal Federal. O texto agora vai à sanção presidencial.
1: E avançou no Senado o projeto que autoriza a Agência Nacional do Petróleo a acessar dados fiscais de distribuidores e revendedores de combustíveis.
2: A medida visa combater a adulteração desses produtos. Repórter César Mendes.
5: O objetivo da proposta, já aprovada na Câmara dos Deputados, é melhorar a fiscalização, condicionando as concessões de atividades regulamentadas pela ANP a autorização prévia para que a agência acesse os dados fiscais das empresas do setor. Quem já possui a outorga de funcionamento terá que providenciar essa autorização para continuar atuando. Relator da matéria, o senador Dr. Irã, do Progressistas de Roraima, destacou que a medida vai facilitar a detecção de adulterações, assegurando maior integridade no mercado de combustíveis.
6: Empresas que adulteram combustíveis garantem ilicitamente a redução de seus custos de produção e passam a ter vantagem competitiva em relação às que atuam honestamente.
5: O texto determina que a ANP assuma os custos do acesso aos dados das empresas sem ônus para o fisco e seguiu para a análise da Comissão de Infraestrutura.
1: Uma subcomissão do Senado aprovou o relatório de diligência externa em Boa Vista, Roraima, em maio de 2026, que verificou a situação em que vive o povo Yanomami.
2: O documento traz um diagnóstico sobre a saúde, a segurança e a governança na região e aponta que, apesar de avanços na repressão ao garimpo ilegal, o território ainda enfrenta graves gargalos logísticos e estruturais. Repórter Bruno Lourenço.
7: Relatório aprovado pela subcomissão do Senado, que acompanha a situação de perto, revela que a quase totalidade do atendimento de saúde na região ainda depende exclusivamente de aviões e helicópteros, o que encarece e dificulta as ações de socorro. A presidente do colegiado, senadora Damares Alves, do Republicanos do Distrito Federal, defendeu uma ação conjunta de entidades brasileiras e internacionais, principalmente no combate ao garimpo ilegal, para assegurar direitos das populações indígenas.
8: Capaz de consolidar os avanços obtidos com a desintrusão e fortalecer de forma duradoura as políticas públicas voltadas à proteção e à garantia dos direitos dos povos Yanomami e Yekuana.
7: A subcomissão formalizou uma série de pedidos de providências a ministérios e propôs um pacote legislativo focado no agravamento de penas para crimes ambientais em terras indígenas, adaptação de prazos processuais para áreas remotas, fortalecimento da FUNAI, integração de políticas sociais e adaptação do acesso a benefícios sociais.
1: E a Comissão de Direitos Humanos aprovou um projeto que aumenta a a proteção para pessoas com deficiência vítimas de crimes. A proposta torna esse tipo de crime uma circunstância agravante, com penas maiores para quem se aproveita da vulnerabilidade da vítima.
2: Hoje, o aumento de pena previsto na legislação está ligado a agressões ocorridas em escolas. O relatório lido pelo senador Paulo Paim, do PT do Rio Grande do Sul, amplia essa proteção em casos de lesão corporal e reforça a punição também em outros locais. Agora, o projeto segue para análise da Comissão de Constituição e Justiça.
1: Ligações indesejadas de telemarketing e as cobranças feitas para quem nem é devedor podem estar com os dias contados. A Comissão de Fiscalização e Controle aprovou em decisão terminativa um projeto que obriga as empresas a identificarem claramente o número das chamadas e a respeitarem o pedido de bloqueio feito pelo consumidor.
2: O texto também cria um cadastro para evitar fraudes e ligações repetidas para pessoas que não têm relação com a dívida. Quem descumprir as regras poderá pagar multa de até R$50 mil. A proposta segue para análise da Câmara dos Deputados. O relator da proposta, senador Laércio Oliveira, do PP de Sergipe, afirmou que o objetivo é combater práticas abusivas de telemarketing sem impedir a realização de cobranças legítimas.
9: E esse projeto enfrenta um problema que é meu, que é seu, é de todo mundo, que é exatamente a perturbação de redes de telefonia que liga pra gente com ligações indesejadas, com ligações desagradáveis, oferecendo produto, buscando cobrar alguma coisa que a gente não tem nada a ver com o assunto, importunando a nossa rotina, o nosso bem-estar, o nosso conforto, e a gente precisa dar um basta nisso.
1: E a presidência da República vetou parcialmente o projeto que mudava o símbolo de acessibilidade no Brasil. Com o veto, o símbolo vai continuar sendo uma pessoa em cadeira de rodas.
2: A intenção da mudança era incluir outros tipos de deficiência. Os detalhes com o repórter Márcio Maturana.
10: O governo argumentou que mudar o símbolo já muito conhecido por uma imagem criada em 2015 pelas Nações Unidas poderia criar barreiras adicionais a quem se pretendia beneficiar e que a mudança não teve participação das organizações representativas das pessoas com deficiência. A senadora Mara Gabrilli, do PSD de São Paulo, explicou que a intenção da mudança era incluir outros tipos de deficiência.
11: É como dizer para a sociedade: a acessibilidade vai além da mobilidade. É sobre garantir mais autonomia e respeito para todas as pessoas com deficiência.
10: Outros trechos do projeto, como a ampliação dos locais obrigatórios para sinalização, foram mantidos e transformados na Lei 15.459. Agora, o veto parcial precisa ser analisado pelo Congresso Nacional, podendo ser mantido ou derrubado.
1: O programa Jovem Senador já definiu os 27 estudantes que vão participar da Semana de Vivência Legislativa em agosto no Congresso Nacional.
2: A última vaga ficou com um aluno do Distrito Federal, vencedor da etapa local, com uma redação sobre democracia nas redes sociais. Repórter Henrique Nascimento.
12: Os 27 estudantes foram selecionados para o Jovem Senador 2026, programa que permite aos alunos conhecer de perto o funcionamento do Congresso Nacional. A última vaga ficou com Caleb Gomes, do Centro de Ensino Médio de Taguatinga Norte, no Distrito Federal. O tema da redação deste ano foi Democracia nas Redes Sociais, como construir um debate saudável.
13: Assim que saiu o tema, eu já comecei a pensar em várias coisas. Eu sei que o raciocínio ele foi vindo ao longo do processo de criação da redação, eu tentei ser o mais verdadeiro possível sobre a minha opinião.
12: Durante a Semana de Vivência Legislativa, os jovens senadores vão ocupar cadeiras no plenário e nas comissões e apresentar propostas que podem virar projetos de lei. O senador Paulo Paim, do PT do Rio Grande do Sul, destacou a importância da participação dos jovens.
14: Agir hoje na esperança de que as iniciativas atuais nos assegurem o futuro melhor é missão de todos nós, não importa a idade, que ela se traduz em entusiasmo e paixão pelo trabalho legislativo.
12: Ao longo de 14 edições, o jovem senador já mobilizou mais de 2 milhões de estudantes.
2: Música. edição de Paula Groba e trabalhos técnicos de Eliseu Caires. O Jornal do Senado fica por aqui. Acompanhe agora as notícias da Câmara dos Deputados. Boa noite.
1: Boa noite e até amanhã.
15: Jornal Câmara dos Deputados. Comissão da Câmara proíbe aposentadoria como punição a magistrados.
16: Plenário torna permanente incentivo fiscal para empresas de reciclagem.
15: Parlamentares defendem propostas em defesa de segmentos vulneráveis.
17: Boa noite. Projeto de Maurício do Vôlei do PL de Minas Gerais promete fortalecer mecanismos de combate ao abandono afetivo e material de crianças e adolescentes. O texto amplia os deveres dos pais e responsáveis quanto ao cuidado, à convivência familiar e assistência emocional.
15: Maurício do Vôlei explica que o projeto cria medidas de proteção como acompanhamento psicossocial, mediação familiar e orientação aos responsáveis. Para ele, a iniciativa garante o desenvolvimento saudável de crianças e adolescentes.
17: Rubens Ottoni, do PT de Goiás, é relator de proposta que obriga companhias aéreas a transportar gratuitamente equipamentos usados por pessoas com deficiência. Ele explica que o projeto determina que cadeiras de rodas, próteses e outros itens essenciais sigam preferencialmente na cabine.
15: O Besotone aponta que, quando o transporte na cabine não for possível, os equipamentos deverão seguir no compartimento de carga, com prioridade, identificação e proteção adequada. O parlamentar alerta que a medida também prevê indenização imediata em caso de dano ou extravio.
17: Alencar Santana, do PT de São Paulo, defende a urgência de projeto que inclui a misoginia no Código Penal, criminalizando injúrias e agressões motivadas pelo preconceito contra as mulheres. Ele assinala que o parlamento precisa dar uma resposta diante do avanço dos índices de feminicídio no país.
15: Alencar Santana ressalta que a matéria já pode ser votada no plenário. Ele defende a punição rigorosa contra qualquer tipo de discriminação ou violência de gênero. O legislador acredita que a tipificação legal assegura a proteção integral e o respeito aos direitos das cidadãs brasileiras.
2: Justiça.
17: Avança na Câmara a proposta que proíbe a aposentadoria compulsória de juiz como forma de punição. A repórter Paula Bittar acompanhou a votação.
18: A Comissão de Constituição e Justiça da Câmara aprovou uma proposta que acaba com a chamada aposentadoria compulsória de membros do Poder Judiciário como forma de punição. A proposta mantém a previsão de que o ato de remoção ou de disponibilidade do magistrado por interesse público deverá ser fundado em decisão por voto da maioria absoluta do respectivo tribunal ou do Conselho Nacional de Justiça, mas acrescenta que a suspensão poderá ser de até 90 dias e a disponibilidade poderá ser de até 2 anos. Ainda de acordo com o texto, concluído o processo administrativo disciplinar, o tribunal ou o Conselho Nacional de Justiça, quando couber a pena de perda do cargo em decisão por voto de 2/3 de seus membros, deverá representar ao Ministério Público no prazo de 30 dias para propor a ação judicial. Nesse caso, o magistrado deve ser afastado das funções com vencimentos proporcionais até o trânsito em julgado da sentença. Se a decisão for pelo arquivamento da representação ou se a ação judicial for julgada improcedente em decisão definitiva, o magistrado retorna às suas funções com o pagamento da diferença das verbas remuneratórias e a contagem do tempo de serviço para todos os fins. O Ministério Público deve se pronunciar sobre a representação no prazo de 90 dias. O relator na comissão, deputado Helder Salomão, do PT do Espírito Santo, elogiou a iniciativa da proposta.
19: A sociedade brasileira há muito reivindica o fim desse privilégio que hoje nós conhecemos como aposentadoria compulsória, que ao invés de ser um castigo, como deveria ser, ou uma punição, melhor dizendo, acaba sendo um prêmio para quem pratica ilícitos e crimes no exercício da magistratura.
18: A deputada Bia Kicis, do PL do Distrito Federal, compartilhou dessa opinião.
20: Você premiar alguém que abusou do cargo, que cometeu crimes e que é afastado, aposentado compulsoriamente com a sua remuneração integral. Isso é um tapa na cara do brasileiro.
18: A proposta, que acaba com a chamada aposentadoria compulsória de membros do Poder Judiciário como forma de punição, ainda precisa ser analisada por uma comissão especial que deverá ser criada para esse fim e depois segue para a apreciação do plenário, onde precisará ser votada em 2 turnos. Da Rádio Câmara, de Brasília, Paula Bittar.
0: Trabalho.
15: Pastor Sargento Isidório do Avante da Bahia defende a aprovação pelo Senado do projeto que institui a escala de trabalho 5x2. Segundo ele, a medida garante mais qualidade de vida aos trabalhadores, permitindo mais convivência familiar e tempo para cuidar da saúde.
21: Pastor Sargento Isidório também cobra a aprovação da proposta que trata dos direitos dos agentes comunitários de saúde e de combate às endemias. Ele afirma que a matéria representa uma medida de justiça para a categoria, destacando a mobilização dos profissionais em defesa da pauta.
15: Júnior Amaral, do PL de Minas Gerais, critica projeto da Prefeitura de Itajubá que cria regras locais para o transporte por aplicativo no município. O deputado afirma que a proposta gerou mobilização de trabalhadores por prever punições e exigências que podem dificultar a atividade.
21: Júnior Amaral argumenta que a Prefeitura extrapola sua competência ao tentar regulamentar pontos que seriam de responsabilidade do Legislativo Federal. O parlamentar sustenta que as regras podem afetar a renda de motoristas e entregadores que dependem dos aplicativos para trabalhar.
0: Desenvolvimento regional.
15: Hildo Rocha, do MDB do Maranhão, cobra a votação de PEC que inclui entidades municipais entre os legitimados para propor ações diretas de inconstitucionalidade. Ele argumenta que a medida corrige uma distorção ao garantir a municípios prerrogativas já asseguradas a estados e à União.
21: Hildo Rocha critica a resistência de líderes partidários à votação da proposta. O parlamentar sustenta que entidades como a Confederação Nacional de Municípios e a Frente Nacional de Prefeitos devem ter legitimidade para representar os interesses das cidades perante o STF.
15: Paulo Guedes, do PT, agradece ao governo federal pelos investimentos destinados ao norte de Minas Gerais. O congressista destaca a renovação da frota do SAMU, a destinação de recursos para hospitais e a construção de novas unidades de saúde.
21: Paulo Guedes também menciona ações voltadas aos pequenos municípios, como construção de creches, entrega de equipamentos de saúde e melhorias na infraestrutura. Segundo ele, os investimentos devem impulsionar o desenvolvimento econômico e a geração de empregos.
0: Votação.
15: A Câmara aprovou o fim da cobrança por consumo mínimo de água e esgoto. A repórter Daniela Lessa explica como deve funcionar o sistema de cobrança.
22: O plenário da Câmara dos Deputados aprovou o projeto que acaba com a cobrança de consumo mínimo nos serviços de abastecimento de água e esgoto. O projeto foi apresentado pelo deputado Carlos Jordi, do PL do Rio de Janeiro, e altera a lei do marco legal do saneamento básico. Pelo texto aprovado, a tarifa de água passará a ser formada por 2 partes. A primeira será uma parcela fixa, chamada de tarifa básica, para remunerar a oferta e a manutenção do serviço. A segunda parte será uma parcela variável, calculada conforme o volume efetivamente consumido. Na prática, a proposta impede que o consumidor pague por um volume mínimo de água que não usou. A mesma lógica valerá para o esgoto sanitário. Relator da proposta, o deputado Kim Kataguiri, do Missão de São Paulo, deu exemplo de como a proposta irá funcionar na prática.
23: Que é como se você entrasse no bar e aí tivesse R$50 de consumação. O cara que consumiu paga 50, o cara que não consumiu paga 50 também. É assim que funciona hoje a tarifa de água. O que a gente quer fazer é o seguinte: bom, você que não consumiu nada, você vai pagar ali pela cadeira que você sentou, pelo garçom que te deu oi, então você vai pagar R$15. Aí o cara que consumiu vai pagar os R$15 mais aquilo que ele consumiu. Basicamente a gente está mudando a estrutura para dar mais justiça para as tarifas, principalmente para aquele consumidor que acaba pagando pelo consumo dos outros.
22: O relator disse também que o serviço de saneamento tem custos fixos importantes, como manutenção de redes e estações de tratamento. Por isso, o texto aprovado não elimina toda a cobrança fixa. Favorável ao projeto, o deputado Tarcísio Mota, do PSOL do Rio de Janeiro, defendeu também que essa tarifa básica não seja elevada, considerando que o acesso à água é um direito básico das pessoas.
24: Mas esse projeto vai no caminho correto de garantir à população que ela não continue a pagar essa tarifa mínima que ele vai pagar independente independente de quanto consumiu. Contudo, é preciso colocar uma trava para que a parte fixa não supere e não seja muito grande, onerando ainda mais o consumidor final, porque água é direito, água é vida, água não é mercadoria.
22: O projeto que acaba com a cobrança de consumo mínimo nos serviços de água e esgoto agora será analisado no Senado. Da Rádio Câmara de Brasília, Daniele Lessa.
0: Transportes.
21: Josivaldo JP, do União do Maranhão, apresentou projeto que obriga órgãos de trânsito a disponibilizar medidores de glicose em operações de fiscalização. Ele explica que alterações no nível de açúcar no sangue podem causar sintomas confundidos com embriaguez, levando a abordagens inadequadas.
15: Josivaldo JP ressalta que o teste só poderá ser realizado com o consentimento do condutor. Ele acrescenta que o projeto prevê treinamento para que agentes identifiquem sinais de alteração glicêmica, acionando atendimento médico quando houver risco à saúde.
0: Consumidor.
21: Caroline de Tone, do PL de Santa Catarina, apresentou projeto que inclui os gastos com vacinas entre as despesas dedutíveis do imposto de renda da pessoa física. De acordo com a deputada, a medida amplia o benefício já concedido a outras despesas médicas.
15: Caroline de Tone argumenta que a proposta incentiva a prevenção de doenças. Ela acredita que o projeto promove justiça fiscal e contribui para a redução dos custos do poder público com tratamentos que poderiam ser evitados por meio da vacinação.
0: Saúde.
21: Comissão de Saúde aprova projeto que proíbe a venda e o uso do chumbinho no Brasil. A repórter Sofia Peçanha tem mais detalhes.
3: A Comissão de Saúde aprovou o projeto que proíbe desde a venda até a utilização do chumbinho em todo o país. A proposta altera a Lei de Crimes Ambientais, com o objetivo de proibir o uso da substância tóxica como método de controle de pragas em áreas urbanas e rurais. Pelo texto, fica proibido em todo o território nacional o porte, a venda, a fabricação e a utilização para qualquer finalidade do chumbinho. Além disso, a proposta garante a segurança da população, a proteção do meio ambiente e a preservação da vida animal, refletindo um compromisso com a saúde pública e a sustentabilidade ambiental. O projeto sugere que os poderes públicos federal, estaduais, distritais e municipais aprimorem a fiscalização e desenvolvam políticas de conscientização, como explicou o deputado Clodoaldo Magalhães, do PV de Pernambuco, relator na comissão.
4: Fortalecer também com campanhas de conscientização para que a população, a sociedade como um todo, tenha consciência dos perigos e dos riscos do envenenamento humano, animal e também da contaminação dos mananciais através desse produto que é tão nocivo à saúde humana, animal e ambiental.
3: A substância tóxica Aldicarb, conhecida popularmente como chumbinho, é extremamente tóxica e perigosa para a saúde humana. A ingestão acidental, mesmo em pequenas quantidades, pode levar a envenenamentos graves e fatais. Por isso, o deputado Marcelo Queiroz, do PSDB do Rio de Janeiro, autor do projeto, ressaltou no texto que a medida se faz necessária devido aos graves riscos que o uso indiscriminado desse produto representa para a saúde pública, o meio ambiente e os animais domésticos e selvagens. Em caso de descumprimento da lei, a proibição poderá ser de multa em, no mínimo, 5 salários mínimos, além das demais penalidades previstas em lei. Agora, o projeto que proíbe desde a venda até a utilização do chumbinho em todo o país segue para análise na Comissão de Constituição e Justiça. Da Rádio Câmara de Brasília, Sofia Peçanha.
15: Márcio Arruda, do PCdoB do Ceará, defende a regulamentação das plataformas de streaming para garantir mais proteção ao setor audiovisual. Ele afirma que a medida é necessária para fortalecer a produção nacional, ampliar a geração de empregos e valorizar a cultura brasileira.
21: O parlamentar acredita que a legislação precisa acompanhar as mudanças do mercado, hoje dominado pelos serviços de streaming. Para Inácio Arruda, a regulamentação deve assegurar regras para o setor e preservar o espaço da produção audiovisual do país.
0: Meio ambiente.
15: O plenário da Câmara aprovou um projeto que aumenta e torna permanente incentivo fiscal para empresas de reciclagem. O repórter Antônio Vital acompanhou a votação.
5: O plenário da Câmara aprovou o projeto que torna permanente e aumenta os incentivos fiscais para indústrias de reciclagem. O projeto altera uma lei de 2021 que autoriza empresas do setor tributadas com base no lucro real a abaterem 1% do imposto devido em troca de investimentos em projetos que estimulem a cadeia produtiva na reciclagem. Esse incentivo fiscal tem validade de apenas 5 anos, ou seja, termina em 2026. Projeto aprovado torna o incentivo fiscal permanente, sem prazo para acabar. Além disso, aumenta de 1% para 5% o limite de dedução do imposto de renda para as empresas do setor. O relator, deputado Arnaldo Jardim, do Cidadania de São Paulo, acatou parcialmente sugestão do PT e definiu que o incentivo fiscal vai depender da previsão orçamentária. O líder do governo na Câmara, deputado Paulo Pimenta, do PT do Rio Grande do Sul, queria que o valor máximo do incentivo fosse definido anualmente pelo Poder Executivo, o que não foi aceito pelo relator. Para o relator, Arnaldo Jardim, aumentar o incentivo fiscal para as empresas de reciclagem pode estimular mais investimentos.
6: Hoje ainda nós temos a triste realidade de ter no Brasil uma coleta absolutamente, muitas vezes, desumana, e temos, por outro lado, uma grande presença ainda de lixões no nosso país. Portanto, é o que recomenda fomentar a reutilização, o tratamento e a reciclagem de resíduos sólidos, até em sintonia com o direito ao meio ambiente equilibrado.
5: Em 2024, cerca de 7 milhões de toneladas de resíduos secos foram destinados à reciclagem no Brasil, o que representa menos de 9% dos resíduos gerados, segundo a Associação Brasileira de Resíduos e Meio Ambiente. O relator defendeu o aumento do incentivo como maneira de aproximar a indústria de reciclagem dos benefícios já recebidos por outros setores da economia, como da cultura e esporte, que permitem dedução de até 4% do imposto devido. Foi o que disse também o deputado Carlos Gomes, do Republicanos do Rio Grande do Sul, ex-catador e autor do projeto que deu origem à lei de incentivo à reciclagem.
7: Justiça e paridade, as três leis de incentivos do país, que é a Rouanet, cultura, ao esporte e agora da reciclagem, fazendo justiça a esses mais de 1 milhão de trabalhadores que todos os dias estão dentro de um galpão, colocando a mão em resíduos que quase ninguém quer triar e poderá sim ter recursos para mudar a realidade do seu trabalho, aumentar a renda, fazer a economia circular, prosperar nesse país.
5: O projeto que torna permanente e aumenta os incentivos fiscais para a indústria de reciclagem seguiu para análise do Senado. Da Rádio Câmara de Brasília, Antônio Vital.
0: Segurança Pública.
21: Sargento Faur do PL defende a ampliação do policiamento nas rodovias e divisas do Paraná para impedir a entrada de criminosos e o tráfico de drogas no estado. Ele afirma que é preciso aumentar o efetivo da Polícia Militar diante da defasagem de servidores nas ruas.
15: Para Sargento Faur, a redução dos índices de criminalidade depende da valorização salarial e de incentivos estruturais para os operadores da segurança pública. Ele propõe a construção de presídios de segurança máxima que proíbam benefícios como visitas íntimas a detentos de alta periculosidade.
21: Hélio Lopes, do PL do Rio de Janeiro, apresentou o projeto que zera o imposto de importação sobre armas de fogo adquiridas por militares, policiais e outros agentes de segurança pública. O deputado explica que a proposta vale para profissionais da ativa, aposentados e militares da reserva ou reformados.
15: Segundo Hélio Lopes, a medida facilita o acesso dos agentes a equipamentos importados mais modernos e adequados às suas atividades. O projeto mantém ainda exigências de registro, comprovação funcional, rastreabilidade e fiscalização do armamento pelos órgãos competentes.
21: Adilson Barroso é um dos autores de PEC que admite, em caráter excepcional, a redução da maioridade penal para casos de crimes hediondos e de crueldade extrema contra pessoas e animais. Ele aponta que a responsabilização depende de avaliação individualizada.
15: Para Adilson Barroso, a medida busca dar resposta mais efetiva a crimes como estupro, latrocínio, tortura e homicídio. O parlamentar garante que a PEC mantém o respeito ao devido processo legal, a ampla defesa e a condição de pessoa em desenvolvimento.
21: Felipe Beccari, do Podemos de São Paulo, é um dos autores do projeto que cria o crime para quem organiza e transmite práticas de maus tratos a animais por meio de comunidades virtuais. A proposta também pune quem financia ou incentiva esse tipo de conteúdo na internet.
15: Felipe Beccari entende que a medida busca combater grupos que divulgam atos de crueldade contra animais, inclusive mediante pagamento. O texto prevê ainda penas maiores nos casos em que houver lucro com a prática ou morte do animal divulgada em redes sociais.
21: Paulinho da Força, do Solidariedade de São Paulo, é autor de projeto que aumenta a pena para furtos e roubos cometidos por criminosos que se passam por prestadores de serviço ou utilizam falsa identificação profissional.
15: O deputado explica que a pena para furto qualificado passaria a variar de 4 a 10 anos de prisão e a de roubo qualificado de 8 a 14 anos. Paulinho da Força afirma que a ideia é proteger a confiança da população em profissionais legítimos e reforçar a segurança pública.
21: Termina agora o Jornal Câmara dos Deputados, produzido pela Rádio Câmara, com trabalhos técnicos de Everson Urani e apresentação de José Carlos Andrade e Márcio Aquilissardi. Uma boa noite para você.
15: Uma ótima noite, a Voz do Brasil volta amanhã.
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1: E aí, povo lindo, então não é que ela chegou? Demorastes, hein? Mas chegou. Então tem aquele dito que diz que antes tarde do que nunca, então tá. Chegou ela, sexta-feira, que maravilha. E que a gente possa acordar feliz. É, mais uma oportunidade que temos para poder viver. Daqui a pouquinho a gente toca aí o Viva a Vida com o milionário José Rico. Aproveitar cada oportunidade que a gente tem recebido para viver a vida. Independentemente das coisas que aconteçam, que você possa sempre entender que esta oportunidade, ela vai ser aproveitada por você. Na medida que você descartar, ou não aproveitar, pode ser que ela não volte mais. Então aproveite aí para poder viver a vida feliz, dando sorrisos, sendo uma pessoa aí boa, legal com as outras. Você só vai atrair coisas boas para você. 21026515, esse é o WhatsApp aqui para você participar e dizer: Adriano, tô ouvindo o Acorda Brasil aqui com os meus colegas de trabalho, familiares, sozinho, carreira solo, não tem problema, manda aí pra gente, queremos saber de onde você está ouvindo o nosso Acorda Brasil. Mais uma manhã bem gelada, mas independentemente do frio ali fora, importante que a menina nos esquenta nesses dias gelados. Vamos lá, né? Vamos tocar o hino da sexta-feira, até porque todos nós estávamos aguardando ela. Bom dia. Quero ouvir!

0: Luciano.
1: Fala, Zezé.
0: Rapaz, hoje eu tô afim de ferver num som, viu?
1: Eu também tô nessa, Zezé, mas só nós dois?
0: Não, Luciano. Aqui

0: primeira sequência de várias que teremos aqui no nosso Acorda SPC. É bom demais, hein? É bom demais ter vocês com a gente, tanto sintonizado como conectado. Nosso muito obrigado. Trazendo um recado aqui do pessoal que está com a gente. Adriano, toca aí um flashback pra gente. Parabéns, Guilherme, que a sua vida seja cheia de bênçãos, de sua mãe, a Izete, aqui parabenizando o filhão, então, pela passagem do seu aniversário, início de um novo ciclo. Parabéns aí pro Gui, mamãe aí, declarando todo o seu amor por ti, tá bom? Recado também aqui do meu amigo Jatir. O Jatir já mandou aqui um vídeo, deixa eu ver se eu consigo visualizar. Cafeteira com um café. Rapaz, que inveja, a Cris não chegou ainda com o nosso café. Não faz isso comigo não, hein, Jatir? Pelo amor de Deus. Agora só não me manda o que que você vai ter de acompanhamento com esse café, que aí tu vai me deixar mais brabo ainda. Mais recado chegando aqui no nosso 21026515, oi?
1: Acorda Brasil, Acorda Brasil. Adriano Franco, deixa pra dormir de noite que de dia o povo vê. Pra brilhar por esse país. Com Sérgio Rei. Gilmar já tá acordado. Serginho, Bianco. Tudo já tá acordado. Vamos, vamos.
0: Eu só acredito vendo, viu, Benedito? Essa turma aí que tu citastes o nome, só acredito vendo e ouvindo a voz deles. Caso contrário, eu não acredito que eles estejam acordados neste frio. E cada um chegou aqui, ó, do Ivan Carlos Ilhota. Valeu, Ivan. Abraço pra ti, meu querido. Carlão da Blue Mob também, da mesma forma, pedindo castração a Pialo. Tem mais recados. Oi, fala, mulher.
2: Bom dia, Adriano.
0: Tudo bem?
2: Aqui é Luciana do bairro Fortaleza. Uma abençoada sexta-feira para nós, um fantástico fim de semana para todo mundo. Toca a música Conselho, é um sambinha, beijo.
0: É isso aí, valeu. E olha, se Conselho fosse bom, a gente não dava, a gente vendia, né, amiga? É, e muitas das vezes a gente tem que dar uns conselhos para umas pessoas que se acham melhores e maiores do que nós. É impressionante como tem, né? Gente que sabe tudo. Mas olha, sempre é bom aconselhar, né? Ensinar, instruir. Aqui a mamãe, né? Parabenizando o filho. O papel dos pais é tão importante de poder, no caso, acompanhar, de estar perto, de aconselhar. Não deixem de fazer isso.
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0: 4h24.
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0: champanhe o galo, hein? Será que o galo vai desfilar nesta edição da Oktoberfest? Com certeza sim, né? Foi um dos hits mais cantados na última edição. E a banda Champagne foi feliz, hein? Nesta composição Lino e Companhia Limitada. Deixa eu trazer aqui um recado daqueles que nos ouvem dentro do carro, no ônibus. Um abraço aqui pro motor, o Emílio, e também a Thelma, que é a sua cobradora. Fabrício, o nome dele, Emílio Thalma. Ah, meu, agora eu não entendi nada que a Cris colocou aqui. Ou o nome dele é Emílio ou é Fabrício? Agora eu não entendi, mas enfim. Um abraço aí, né, pro time aí da Blue Mob, que estão sempre nos levando de carona. Emílio Thalma e Fabrício, acho que é o nome deles aí. Um abraço pros meninos, nosso muito obrigado aí pela parceria. Vocês que estão sempre acompanhando a menina. Eu não sei, agora não ouvi o áudio aqui da minha irmã, Roberta Darugna. Um abraço pra Beta. Caístes da cama, Beta? Tudo bem com você? Eu sei que o Maicon já está bem acordado. Ontem foi passear com a Fefe, Maicon. É isso aí, né? O papel do pai é esse, tá sempre perto dos filhos. E o Maicon é um cara privilegiado, né? Tem lindas filhas, a Fefe e a Duda, que eu sou fã. Um abraço aí pra Dudinha, minha parceira aí de tantos dias frios. Não é mesmo, Duda? Agora o tio Adriano tá acordando um pouquinho mais tarde, mas a Duda, eu acompanhava aí, né, o drama, né, acordando cedo, meu Deus do céu, indo pra van, tendo que estudar. É, Duda, a vida não é fácil, tem que ser assim, mulher. Mais recado chegando aqui no nosso 2102-6515, oi.
1: Eu moro aqui da Beira Central.
0: Tudo bem?
1: O Benedito falou que tinha que comprovar se eu tava acordado. Já tô acordado, tomando meu chimarrão.
0: É isso aí.
1: E daqui a pouco eu vou lá incomodar ele.
0: É isso, faça.
1: E hoje sextou.
0: Tá bom.
1: Nós não temos brincadeira. Até as 4 horas da tarde nós trabalhamos. Depois das 4 horas da tarde nós vamos fazer um levantamento de copo.
0: Ah, é? Beleza? Tô nessa. Bom, mas tem Olimpíadas ainda? É Copa do Mundo?
1: E se Deus quiser, não vai chover.
0: Não vai chover? É, daqui a pouquinho a gente vai ter essa informação, viu, Gilmar? Com os profissionais do Alerta Blue. Mas, essa questão do levantamento de copo, isso aí não é a modalidade olímpica, tá? Só pra falar pra ti. Ai, ai. É isso, gente. Nosso muito obrigado por todos que estão nos ouvindo desde cedo. Aí a turma das 2, 2:30, 3 horas. Os turnos aí que não param de aparecer, né? De pessoas acompanhando a menina, a gente fica muito feliz.
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0: 4h43, bom dia.
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0: Vitor e Léo aqui na programação da sua menina, que está o tempo todo com você. Eu não estou todo o tempo, mas das 4 às 6 eu tô por aqui.
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0: Acorda Brasil. Acorda, Maicon. Ô, Fuinha. Ó, eu vi aqui uma sacola fechada e como eu vi o seu nome bem aqui na minha frente, aqui no estúdio da rádio, né? E como tenho um respeito muito grande pela sua pessoa, Fuinha, né? Achei que não teria problemas eu abrir, no caso, essa sacola por conta da nossa amizade, né? Que a gente tem um com o outro, né? Do carinho, do respeito. E percebi que era um brinde, um presente para você, mas, obviamente, como tu é meu amigo, eu fiz questão de abrir. Depois te mando uma foto, tá, Fuinha? E eu percebi que tem alguns ponteiros de minutos, de segundos, e depois que eu fui ver que era um despertador, tá? Tô levando aí pro Badenfurt hoje, tá? Possivelmente meio-dia eu venha chegar aí no Badenfurt, no restaurante Donana, para entregar em mãos para você. Não sei se você vai estar no escritório, mas enfim, vai chegar em suas mãos. De uma forma ou de outra, você vai receber, no caso, esse despertador, tá bom, Fuinha? Um abraço aí pro Maicon, um abraço aí pra Beta. Aliás, falando neles, eu quero dizer que amanhã, dia 11, a gente vai ter aí a segunda feijoada aí, no caso, beneficente da causa animal, que será no restaurante Donana, um ponto aí muito conhecido do Badenfurt e de todos os blumenauenses. R$50 a feijoada e o valor vai ser destinado aí pro sítio Dona Lúcia, que acolhe sabe quantos animais? Mais de 1.300 animais, e também vai ser destinado para a protetora independente, a Edna, e os seus cachorros. Essas pessoas abnegadas aí que realmente têm um amor aquém daquilo que a gente pode colocar em palavras, né, que cuidam desses animaizinhos que são abandonados, né, parabéns aí para elas, elas continuem tendo força e continuem tendo a parceria, esse braço aí da sociedade para auxiliá-las nesta missão. Tá bom? Daqui a pouquinho eu trago informações do portal meninablue.com.br. A gente traz as primeiras notícias do dia para você que se liga aqui na programação Menina. Deixa eu trazer a Shakira aqui, que tava balançando as tranças na Copa do Mundo, né? Só abanando, né? Sabe aquele abanando que nem Miss. Não me lembro agora qual estádio que era, se era em Boston ontem, mas enfim, tá mal a dona Shakira, né? Infelizmente a seleção dela foi eliminada, a Colômbia pela Suíça nas oitavas de final.

0: bom dia pra você. Tá chegando, se juntando a todos que estão desde as 4 horas conectados e sintonizados na menina. Partiu Pato Branco, Adriano, um abraço pro meu amigo Dirceu, indo pros pagos do Paraná, Paranazão, um abraço aí pra todos os paranaenses ouvindo a menina.
1: Bom dia, Adriano.
0: Me conta.
1: Ademir, tamo junto. Adriano tá no ritmo da outubro, né? Hã? Ô, louco, tá batendo na porta já? Valeu, parceiro, bom final
0: se
1: de semana.
0: Se tu piscar, já é outubro.
1: Vou torcer pro Beck, hein?
0: É, amanhã tem início, né, da 14ª rodada da Segundona Catarinense, Ademir, em que o Blumenau desperdiçou, no meio de semana, a oportunidade de assumir a liderança. A gente lembra que a segunda divisão encerra-se no dia 26 deste mês de julho e apenas o campeão garante acesso à primeira divisão, à elite do futebol catarinense, no ano de 2027. A gente fica na torcida que um dos dois, ou Beck ou Metropolitano, consiga este acesso. Hoje, se a gente parar para pensar, o Metropolitano está bem mais estruturado do que o Beck, até porque o Metropolitano está jogando apenas esta competição, então as atenções estão todas voltadas para a Segundona Catarinense e o Beck desperdiçou aí a oportunidade de ter um calendário no ano que vem, sendo eliminado para o São Luís de Juí, aqui no SESI, enfim, mas alguma coisa está acontecendo, inclusive eu estou acompanhando, estou de olho, tá, em tudo que está acontecendo com o Blumenau, que desligou aí vários atletas, encerrou o contrato de alguns jogadores. Eu estava acompanhando também nesta semana sobre manipulação de resultados aqui no estado de Santa Catarina e na segunda divisão aqui do nosso futebol. Vamos trazer detalhes no JM primeira edição. Quero trazer o seu recado agora. Bom dia.
2: Bom dia, Adriano. Franco, amigos da menina Cornélio, que tá falando do Alto Baú. Caiu uma do indústria musical, se foi possível. Vou mandar para todos os ouvintes aí, né? Bom fim de semana a todos aí. Tudo de bom.
0: Tudo de bom, Cornélio, pra você, mais recado chegando. Oi.
3: Bom dia, Adriano. Eu queria ouvir uma música aqui pra embalagem Maria Medeiros, pra mim e pra Nancy, que estamos aqui desde das 5. E queria ouvir uma música do Chico Rei, Paraná, só aquele canarinho.
0: Canarinho prisioneiro, pode ser? A Marciana em Gaspar também acompanhando a menina. Recado aqui também chegando, Adriano. Que bom ver você de novo nas nossas madrugadas. E aí, Vande, tudo bem? Escola Agrícola, manda um alô pra nós aqui, ó, da empresa Iron. Hoje em especial pro nosso chefinho Guilherme, que está de aniversário. E

Abra a mão e os cofres. Meu amigo Adriano Azevedo mandou a foto do seu cafezinho. O meu também é assim, viu, Azevedo? Pretinho, tá? E amargo. É bom também. Amanhã vou na feijoada do Donano, Adriano. É isso aí. A causa é nobre, né, Azevedo? Um abraço pra você. Talvez a gente se peste por lá. 2102-6515. Tô aguardando seu recado.

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2: 5:08, bom dia.
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Você e falando nela, deixa eu vir aqui no portal Menina Blue, porque tem muita informação por aqui. Eu quero trazer algumas manchetes, algumas inclusive se transformarão em notícia em instantes no seu JM Primeira Edição. Polícia prende dois suspeitos de tentar matar motorista no bairro República Argentina ou na República Argentina. Câmara aqui de Blumenau aprova mudança nas regras para convocação de suplentes. Também é destaque aqui no portal Menina Blue. Blumenau cedia circuito escolar paralímpico e etapa do catarinense de tênis de mesa. Cristiano Silva colocou esta informação no portal Menina Blue. Outras notícias que são destaque: vendas de veículos zero quilômetro crescem 8%, com 113 mil unidades emplacadas no estado de Santa Catarina no primeiro semestre deste ano de 2026. Cesta básica em Florianópolis compromete mais de 61% do salário mínimo. São alguns destaques da internet. Eu vou trazer informações da Copa do Mundo. Ontem, a França, de Kylian Mbappé, Dembélé e Companhia Limitada, eliminou o Marrocos sem dificuldades. 2-0, os franceses são os primeiros semifinalistas da Copa do Mundo. E olha a tendência, a não ser que venha uma Espanha, que hoje enfrenta às 16 horas a Bélgica. Caso a gente tenha uma Espanha e França na semifinal, os franceses terão certas dificuldades. Mas o que tem apresentado a França nessa Copa do Mundo me leva a crer que a França só perderá o Mundial para esta Argentina, que está tendo muitas dificuldades, mesmo com um cara chamado Lionel Messi entre os 11 titulares do Scaloni, porque a Argentina sofreu para eliminar Cabo Verde na prorrogação, sofreu para vencer o Egito de virada nas oitavas de final. Nesse momento, a Argentina não apresenta um futebol que a gente diga que vai, no caso, conseguir vencer a França. Mas futebol a gente sabe, né? É como diz o Rogério Vogan, né? O narrador da ESPN. É a arte do possível. Tudo pode acontecer. Tamo junto, tá, gente? Até às 6 aqui no nosso Acorda, tentando acordar você que possivelmente tá numa preguiça danada. Acorda pra vida, é sexta-feira. Levanta aí. Se mexe. Já recebi aqui o vídeo do Fuinha dançando lá na cozinha do Donando. É isso aí, tem que dançar, tem que gritar, tem que extravasar. Até porque o final de semana tá aí, é todo nosso.

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1: É o modelo do Giligeno para praticamente fecharmos o nosso Acorda nesta manhã gelada de sexta-feira. Mais um dia bem frio, mas aquele negócio, vamos nos cuidar, nos agasalhar, até porque muitas das vezes nem quando a gente se cuida e se agasalha a gente consegue, no caso, ficar imune, né? Uma onda aí de influenza no ar, muitas pessoas aí resfriadas, doentes, e a gente tem que tomar muito cuidado mesmo. Até para vocês terem uma ideia, neste momento, o Alerta Blue nos traz de informação que tá 12 graus no Água Verde, 11,9 no Parque Ramiro Ridger, a sensação é quase a mesma de 11,9, tá bem frio, né? Tem que colocar aí roupas mais quentes para não passar dificuldades neste início de dia, mas que venha a ser uma sexta-feira iluminada para você, maravilhosa, abençoada, e que vocês continuem conectados aqui na Menina FM. Quero trazer os últimos recados, meu amigo Elmar lá em Benedito Novo, desejando um ótimo final de semana para toda a família menina. Recado também chegando da Andréia de Gaspar. Tá frio em Gaspar, Andréia? Um abraço para todos os gasparenses. Mila também confirmando no verde aqui a sua audiência, abraçando Jairo, Júlio, o Lido, o Sony, enfim, todo o time aqui do Reino do Garcia acompanhando a menina. E o meu amigo aqui tá pedindo uma música do Paulo Ricardo, Rodrigo Bento. E aí, Rodrigo, como é que tá? Tudo bem? Eu não sei se eu tenho essa música aqui agora na agulha para tocar para você, mas pode ser na segunda-feira. Vai ser bem difícil eu encontrar aqui essa música agora do Paulo Ricardo. Deixa eu ver se eu encontro. Até tenho aqui, cara. Não sei se vai dar para tocar. Vamos tocar então para fechar? Mas ele deve estar apaixonado, né? Para pedir Paulo Ricardo numa sexta-feira, tá tudo certo. Valeu, gente. Um abraço, um ótimo final de semana. Domingo às 6 eu estou com vocês aqui no Baú da Menina pra gente recordar.

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11: Muito bom dia para você, 6:04, começando agora o Jornal da Menina, sexta-feira, 10 de julho de 2026. Chegou, hein, a sexta, coisa boa. Tá tudo bem com você? Tudo certinho por aí? Você que tá no rádio, tá na internet acompanhando a Menina FM de Blumenau, 97,5. Seja muito bem-vindo. Muitas informações a partir de agora. Vamos fechando em mais uma semana. Juntos por aqui com a notícia sendo prioridade no jornalismo da Menina, eu sou o Rodrigo Vieira, vou com a nossa equipe a partir de agora, Jefferson Fagundes, alô, bom dia.
12: Ótima sexta-feira, bom dia Rodrigo, bom dia para o nosso ouvinte da Rádio Menina, estamos chegando, né, para vencer mais uma semana de trabalho aqui no Jornal da Menina, primeira edição, hoje é dia 10 de julho de 2026, hoje a gente comemora e lembra, né, da importância da saúde ocular, é o dia da saúde ocular, hoje também é o dia mundial da lei e hoje é o dia da pizza, né? Que tal comemorar a sexta-feira com pizza? Hoje pode, se comemora o dia da pizza, essa comida tão democrática, prática e gostosa. São as datas comemorativas de hoje, dia 10 de julho, Rodrigo.
11: Muito bem, então hoje é o dia de comer aquela pizza, sem dúvida. Qual que é o teu sabor preferido, Jefferson?
12: Ah, eu vou na frango com catupiry, não tem erro,
11: frango,
12: né?
11: Frango catupiry, muito bem. E você, Adriano Franco, bom dia.
13: Bom dia. Pai, agora tu me pegou calabresa, eu acho que é uma boa pizza, né?
11: Poxa, eu também gosto de calabresa, hein? Tô contigo, Adriano. Calabresinha.
13: Com cebola ou sem cebola?
11: Ah, é com cebola, né?
13: É.
11: Fica com aquele bafo, né?
13: É. Bom, né?
12: Bom, muito bom, né?
13: Cebola e azeitona.
12: Não, azeitona daí tu pode jogar fora a pizza também.
13: Descarta.
12: Aí pode jogar fora a pizza, tá?
13: Tem que ter azeitona. Tem que ter azeitona.
12: Vamos lá, a temperatura nesse momento tá bom pra comer uma pizza de manhã já, né? Friozinho, tomar um vinhozinho, né? Já pensou de manhã cedo já? 11 graus agora, 12 graus ali no Água Verde, 11 no Ramiro. Sensação térmica tanto no Ramiro quanto no Água Verde, 11 graus, 11,8, aí segundo o Alerta Blue nesse exato momento. Bom café da manhã para você que tá aí ouvindo a Rádio Menina, acompanhando, né, as primeiras informações. Tá na hora das manchetes, hein? Vamos saber justamente o que vai ser notícia por aqui, 6 e 7.
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12: Destaques do dia. Vou começar com a polícia aí, Jefferson.
14: Ô Rodrigo, a gente teve, né, o desfecho daquele caso chocante que aconteceu lá no dia 23 de junho, na Ponta Aguda, no qual um homem sofreu uma tentativa de homicídio. A polícia conseguiu chegar até os dois suspeitos, né? Na situação ficou evidenciado que a tentativa de homicídio foi praticada por dois homens, um pilotava a moto e o outro atirou. Os dois foram detidos ontem, né? Daqui a pouquinho, as informações que chegam da Delegacia de Homicídios do Departamento de Investigações Criminais, essas prisões ocorreram e a gente vai trazer os detalhes daqui.

0: Central, esse caso aconteceu. E ainda, Rodrigo, a gente fala a respeito, né, da sequência da investigação. A polícia, obviamente, está procurando elementos, está querendo saber mais informações daquele caso que foi registrado em Gaspar, no qual uma idosa foi encontrada depois de ter sido vítima de um sequestro. A polícia do estado de Santa Catarina, a Polícia Civil, está investigando esse caso. Essas e outras informações daqui a pouquinho, dentro do setor da segurança pública da primeira edição do Jornal da Menina.
1: Vamos de trânsito agora, Gabriel Lângaro, chega com a Unidade Móvel, as primeiras notícias, informações, manchetes suas agora, direto da reportagem aí da Rádio Menina. Alô, Gabriel Lângaro, bom dia, bom início de final de semana.
2: Fala, Rodrigo, bom dia para você, bom dia para nossa equipe e pro ouvinte da Rádio Menina. As informações do trânsito eu trago no destaque daqui a pouco. Teve colisão entre o Peugeot e uma moto, né? Deixou um condutor de 64 anos hospitalizado na Rua dos Caçadores. Teve também uma situação de queda de moto, né, que mobilizou o Corpo de Bombeiros na região do bairro Fidelis. E eu trago daqui a pouco também um destaque, né, uma situação atendida pela Guarda Municipal de Trânsito, né, em atuação conjunta, claro, com a Polícia Militar. A Guarda Municipal cumpriu o mandado de prisão por estupro de vulnerável. Essa situação aconteceu aqui em Blumenau, então a GMT, né, a Guarda de Trânsito, cumpriu esse mandado de prisão na região do bairro Salto do Norte. Daqui a pouco trago também, Rodrigo, as informações vindas da nossa Unidade Móvel, que vai trazer uma situação também que envolve furto, né? Uma moto foi furtada aqui em Blumenau e os criminosos estão tentando extorquir a família, prometendo devolver a motocicleta que foi furtada. Daqui a pouco trago mais informações, Rodrigo.
1: Muito bem, já o Gabriel Lângaro aí com as notícias pra gente. Obrigado, Gabriel. Um abraço pra você, bom trabalho aí na Unidade Móvel. 6:10 agora. Deixa eu chamar aqui a reportagem do Cadu Reis, que vai falar sobre vendas de veículos zero quilômetro crescendo aqui em Santa Catarina. Bons números, hein? Fala aí, Cadu, é com você agora a sua manchete.
3: O mercado automotivo de Santa Catarina encerrou o primeiro semestre com mais de 113 mil veículos zero quilômetro comercializados. O volume de emplacamentos representa um crescimento de 8,7% na comparação com o mesmo período do ano passado.
1: Daqui a pouco as informações e a reportagem completa aqui do Cadu Reis. Vamos falar também sobre pensão alimentícia hoje aqui no Jornal da Menina. Já a gente recebe aqui a advogada Thaís Melo Schmitz para falar sobre novidades. Aí o Senado aprovou o pagamento automático aí da pensão, né, o débito automático da pensão, através aí de bancos, enfim, autorizações judiciais. Daqui a pouco a doutora vai explicar essa novidade aí que passou pelo Senado Federal nessa semana. Você que tem alguma pergunta, alguma dúvida sobre pensão alimentícia? Ah, Rodrigo, mas eu não quero me identificar, não quero que meu nome apareça. Tudo bem, pode colocar aqui. Só colocar no início ali, ó. Não quero que fale meu nome e mande a sua pergunta. Alguma coisa sobre direito de família também que você queira perguntar. Aproveite que vai ter uma advogada hoje, daqui a pouquinho, já aqui no estúdio da menina, falando sobre direito de família e entre os assuntos aí, pensão alimentícia. Você vai trazer mais pra gente aí daqui a pouquinho, Jefferson.
0: Rodrigo, quem ama, né, o seu pet, já tem um evento para participar com ele. Vai acontecer no dia 19 de julho aqui em Blumenau, a 31ª edição da Cãominhada. É um evento já tradicional aqui no município, inclusive está com inscrições abertas até o dia 16 de julho. Daqui a pouquinho a gente traz essas informações, né, de como você vai participar, qual é o cronograma que esse evento vai cumprir. Daqui a pouquinho detalhes pro ouvinte da Rádio Menina. E a gente já tá naquela contagem regressiva, né, Rodrigo, para o Oktoberfest 2026, e dentro da Oktoberfest nós vamos ter a segunda edição do Festival de Danças Germânicas. Teve no ano passado, foi um sucesso, né? O público gostou e vai ter novamente esse ano. Atenção, porque as inscrições elas foram prorrogadas, vai até o dia 18 de agosto a oportunidade, né, dos grupos se inscreverem, e daqui a pouquinho a gente traz detalhes dessa informação também pro ouvinte da Rádio Menina.
1: Marcão chega agora com o destaque da nossa agenda social. Toda sexta-feira tem o Marco Jana por aqui, trazendo aí as novidades no setor social, comunitário, os eventos. Bom dia, Marcão.
4: Olá, bom dia, Rodrigo, bom dia, ouvintes da Menina FM. Na agenda de hoje, vamos falar sobre a feijoada do Instituto Bem Animal, sobre a festa de São Cristóvão, lá da Rua Bahia, sobre o caso do pequeno Luiz Felipe, que luta contra um câncer raro e precisa de recursos. Ainda, vamos falar sobre o pedágio, que será para a Associação Bom Amigo. Tudo isso e muito mais daqui a pouco aqui na agenda.

0: Social, Rodrigo Vieira.
1: Combinado, valeu, Marcão. E no esporte, que o Adriano Franco vai trazer pra gente hoje, hein? Será que tá pintando a campeã da Copa do Mundo? Oi, Adriano, bom dia.
2: Bom dia, Rodrigo Vieira, novamente, Jefferson Fagundes. Então, pelo desempenho, podemos colocar sim a França como a grande favorita para conquistar o título desta Copa do Mundo de 2026. É a primeira semifinalista, venceu o Marrocos ontem sem dificuldades. Hoje, uma partida a mais, né? É dar continuidade à fase de quartas de final da Copa do Mundo. A gente vai trazer os detalhes. Falaremos, Rodrigo Vieira, sobre a abertura da 14ª rodada da segunda onda catarinense, que tem o Beck entrando em campo amanhã no SESI. E ainda falando sobre segunda onda catarinense, a gente vai falar sobre uma situação envolvendo aí manipulação em um jogo da Série B aqui do Campeonato Catarinense, tá? 7 atletas são suspensos aí por suspeita de manipulação de resultado. E a gente vai trazer detalhes, Rodrigo Vieira, nesta edição do Jornal da Menina, aqui na programação da nossa rádio, que tá o tempo todo informando pro ouvinte.
1: É, qual jogo foi esse, hein? Já você vai saber aqui do esporte. Tem o momento da Copa, no meio do jornal, aqui também, nos nossos comerciais. O Adriano Franco vai deixar você muito bem informado. 6:14, tudo isso e muito mais no Jornal da Menina, que vai até pertinho das 8 horas da manhã.
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1: Giro aqui na internet agora, nesse comecinho de dia, dia 10, em dia oficial e do pagamento já, os boletos, das contas, tudo vencendo, né, gente? É, estamos aí no início do segundo semestre do ano. Eleições, Polícia Federal promete manter repressão a facções e cita defesa de liberdade do eleitor. 6-1, PEC da segurança e terras raras, Senado deve entrar em recesso com pautas travadas. Flávio Bolsonaro vai ao Ceará pela primeira vez desde embate com Michele. E também nas notícias da internet agora, demora de Alcolumbre em pautar MP do frete gera ameaça de greve. Eleições, convenções para o governo de Santa Catarina já tem calendário definido. Atualizações do fenômeno, chance de El Niño extremo sobe para 81%, aponta a NOAA. Preparação para o fenômeno, portos de Santa Catarina reforçam estratégias para enfrentar o Super Niño. Vai aumentar para 32%, entendo o impacto da mistura de etanol na gasolina nos carros antigos. Aqui no portal Menina Blue. Polícia prende dois suspeitos de tentar matar motorista na rua República Argentina. Blumenau cedia circuito escolar paralímpico e etapa do catarinense de tênis de mesa. Vídeo monitoramento auxilia na prisão de condenado por estupro em Blumenau. Após problemas no espaço provisório, atendimento do ISF Norberto Sprung pode ser transferido para Policlínica Universitária. Puma e veado do mato são registrados pela primeira vez no Parque das Nascentes em Blumenau. Quer ver essas imagens? Estão aqui, ó, no portal Menina Blue, para você acompanhar agora. Transporte coletivo ganha horários extras para jogo do Blumenau Esporte Clube. Câmara de Blumenau aprova mudança nas regras para convocação de suplentes. São destaques do nosso portal da Rádio Menina, o portal meninablue.com.br. Você pode perceber que está recheado aí de informações. 2102-6519 é o seu WhatsApp aqui de contato direto com o nosso jornalismo. Quer mandar alguma pergunta aqui pra advogada que vai estar já aqui? Já tem pergunta chegando até de gente que não quer se identificar. Pode ficar à vontade aqui para tirar alguma dúvida sobre pensão alimentícia, sobre direito de família. Ah, eu quero mandar um abraço para alguém, eu quero fazer uma reclamação, quero fazer um elogio. Por favor, utilize aqui o nosso WhatsApp 2102-6519. Fique à vontade aqui para interagir com a gente nessas 2 horas do Jornalismo da Menina, todo dia com você, a partir das 6 da manhã. E o tempo, hein, Jefferson Fagundes?
4: Rodrigo, foi uma semana ensolarada, né? Dias bonitos, o sol aparecendo, mesmo com um friozinho. A sexta-feira começa desse jeito, tempo firme, sol aparecendo, atuação dessa massa de ar seco ainda prevalecendo. Porém, A partir da tarde, a presença de perturbações na atmosfera favorecem, né, a condição para pancadas de chuvas isoladas, com trovoadas até, né? Pode acontecer aquela chuva, né, durante o período da tarde. Mínima entre 10 e 12. A gente está agora mais ou menos aí na casa dos 12. E hoje pode esquentar um pouquinho, pode chegar até os 25 graus o termômetro. A gente vai atualizar essas informações das condições do tempo para sexta-feira, também a prévia para o fim de semana. Depois das 7 horas da manhã, a gente tem a participação do time de meteorologistas do Alerta Blue aqui no Jornal da Menina, daqui a pouquinho.
1: 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Com a gente aqui no Jornal da Menina, hoje é o dia da pizza, né? Dia da pizza, hoje dia 10 de julho. Ó, depois do intervalo comercial, quem ficar no intervalo aí com a gente vai saber de uma novidade já já que eu vou contar aqui pra vocês. 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Coisa linda! E já já, depois do comercial, que eu vou trazer uma novidade dentro aqui do Jornal da Menina, hein? Pra você ganhar também coisas legais. Então fica com a gente. 6h19, agora voltamos já. 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
2: 6h23, agora seguimos aqui no Jornalismo da Menina, 11 graus a temperatura nesse momento em Blumenau, tá friozinho, mas nem tanto hoje assim, né? Como nos últimos dias aí. Estamos aí com você, hein? Com muita informação no ar dos 97.5 da sua Rádio Menina FM de Blumenau. Valendo a partir de agora, atenção, hein? 2102-6519, o nosso WhatsApp por aqui. Para você ganhar presentes especiais, porque é sexta-feira, sexta-feira pede, né? Quem não gosta de ganhar alguma coisa legal, bacana, em plena sexta-feira, hein? Vamos lá, vamos interagir por aqui, ó. Quer ganhar um kitzaço da Rádio Menina valendo óculos de sol da Look Óptica? Pode ser seu. Mais aquele kit cerveja exclusivo aí da Cervejaria Blumenau com a Rádio Menina FM. E também uma camiseta da Rádio Menina, além de... Claro, hoje é o dia da pizza, tem que ter, tá rolando aquela promo lá no Instagram da Menina FM, da Suprema Pizza, só que aqui a gente vai dar mais duas pizzas pra você da Suprema Pizza. Que tal, hein? Gostou? Que você achou desse kit aí, legal? Duas pizzas da Suprema, óculos da Look, kit cerveja, Blumenau e Rádio de Menina e uma camiseta da Menina FM, tudo isso pode ser seu, mas tem que mandar uma mensagem pra gente aqui, falando alguma coisa bacana nesta sexta-feira também. Quero saber onde é que você tá ouvindo a Rádio Menina, onde é que você ouve a gente aí, tá em casa, tá no trabalho, tá no trânsito, tá em qual cidade, em qual bairro aqui de Blumenau, qual bairro na nossa região, também nas cidades vizinhas, me conta aí, por que que você merece ganhar, tem alguma coisa especial por aí rolando nesse final de semana? Vamos lá, capricha aí, como é que você vai comemorar esse dia da pizza com a gente hoje aqui no Jornalismo da Menina? Queremos aí receber a sua mensagem, e claro, né? Fique à vontade para mandar daqui a pouco uma foto, um vídeo, um áudio aí pra gente. Já a gente coloca no ar alguns áudios que forem chegando por aqui também. 6h25, aqui no nosso WhatsApp, justamente, ó, tem gente pedindo ajuda para pedir aqui um anúncio de desaparecimento de um cachorrinho, de um pincher, de mais ou menos 9 anos, que desapareceu no bairro do Tribés. Ele é preto e atende por chumbinho. Caso alguém tenha achado, ligar para Neida. Quem tá colocando aqui a mensagem é o pessoal aqui do lado da sapataria, né? Um abraço aqui pro casal que atende aqui na sapataria, aqui do lado da rádio, aqui na Rua 7, pouquinho pra frente, tem a Sapataria Blumenau, aliás, muito bom o atendimento aqui da Sapataria Blumenau, de vez em quando leva alguns calçados ali pra eles. Um abração aí pra vocês da Sapataria Blumenau, nossos vizinhos aqui da rádio, aqui na Rua 7. E até a ouvinte aqui escreveu, ó, que o cachorrinho é da mãe dela, né? E ela é de idade, tá inconformada com o desaparecimento, então vamos fazer um apelo aqui pro pessoal do Tribés, da Fortaleza, pincher de mais ou menos 9 anos que desapareceu aí no bairro do Tribés, ele é preto e atende por chumbinho. Telefone de contato, Neida, 988-513071, fica aí o recado. Deu um acidente agora já pela manhã, hein? Só danos materiais a princípio, pelo que os ouvintes estão passando aqui também. O MacGyver já mandou um WhatsApp, acidente carro e ônibus na Itopavazinha, perto lá do América do Sol. Então, acidente na rua Frederico Jensen. Quem também mandou mensagem sobre esse acidente foi o Bruno, lá da Franz Folles, também, certo, passou já agora lá. Logo depois do trevo do Casarão, em frente à igreja luterana, bem no ponto de ônibus e carro, um Celta acabou parando debaixo do busão. Mais atenção dos motoristas ao transitar por ali. Acabou de acontecer, então, deu um acidente agora há pouquinho ali na rua Frederico Jensen, no bairro Itopavazinha. A qualquer momento aí a gente pode trazer também, tendo, né, qualquer novidade, mais informações a respeito desse acidente. 6h27, falando de trânsito, vendas de veículos zero quilômetro crescem 8%, com 113 mil unidades emplacadas em Santa Catarina no primeiro semestre desse ano de 2026. Motos, automóveis e ônibus impulsionam o crescimento, mas comércio de caminhões e implementos rodoviários tem queda. Mais de 2,7 milhões de emplacamentos foram registrados no Brasil nesse período. Reportagem agora do Cadu Reis.
3: O mercado automotivo de Santa Catarina encerrou o primeiro semestre com mais de 113 mil veículos zero quilômetro comercializados. O volume de emplacamentos representa um crescimento de 8,7% na comparação com o mesmo período do ano passado. Se destacam em 2026 as vendas de ônibus com avanço de 18%, motocicletas 15% e automóveis com aumento de 10%, enquanto há reduções no comércio. comércio de caminhões e implementos rodoviários. O diretor executivo do Sindicato dos Concessionários e Distribuidores de Veículos no Estado e da Federação Nacional da Distribuição de Veículos Automotores Regional Santa Catarina, Peter Santana, avalia.
0: O resultado do primeiro semestre é bastante positivo e demonstra a força e a resiliência do mercado catarinense. Alguns fatores contribuíram diretamente para esse desempenho. O primeiro deles é a manutenção da confiança do consumidor catarinense, especialmente nos segmentos de automóveis e motocicletas, que juntos representam mais de 85% dos emplacamentos em nosso estado. Também observamos a maior oferta de produtos com novas tecnologias disponíveis no mercado, incluindo os modelos híbridos e eletrificados, que vêm despertando o interesse crescente dos consumidores. Um outro aspecto importante é a atividade econômica catarinense, que segue apresentando dinamismo em diversos setores, favorecendo tanto a compra de veículos para uso pessoal quanto para a renovação parcial das frotas empresariais.
3: No último mês, mais de 19.700 veículos zero quilômetro foram emplacados em Santa Catarina, montante 18% superior ao observado em junho do ano passado. O resultado pode indicar uma tendência de alta nas vendas para o segundo semestre, como projeta o diretor executivo do Sincodiv Regional Fenabrave Santa Catarina, Peter Santana.
0: O desempenho de junho foi um sinal muito positivo para o fechamento do semestre. Embora seja importante acompanhar o comportamento da economia, a inflação e o crédito nos próximos meses, os indicadores atuais apontam para um segundo semestre ainda mais favorável. O setor continua trabalhando aí com uma expectativa de manutenção desse crescimento, especialmente nos segmentos de automóveis e motocicletas. E também existem fatores aí que podem contribuir com o aquecimento do mercado e novos emplacamentos, que são os programas de renovação de frota, que reforçam o estímulo à adoção de novos veículos mais eficientes e menos poluentes, como exemplo dos híbridos e dos elétricos, que tem atraído aí os novos consumidores. Por isso, a nossa expectativa é de continuar o crescimento ao longo de 2026, consolidando mais um ano positivo para o setor de automóveis catarinense.
3: Conforme balanço nacional da Fenabrave, mais de 2.700.000 veículos zero quilômetro foram comercializados no Brasil ao longo do primeiro semestre. O resultado é 16% superior ao do mesmo período do ano passado. De Florianópolis, da Rede de Notícias Acaerte, Cadu Reis.
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2: 6h31, Jefferson Fagundes, agora com as ocorrências aí pra gente. Vai lá, Jeff.
5: Vamos lá, Rodrigo. Temos vários assuntos para atualizar, para trazer aqui pro ouvinte da Rádio Menina. A gente começa falando do desdobramento, daquela tentativa de homicídio que aconteceu em 23 de junho na Rua República Argentina, no bairro Ponta Aguda. Chocou todo mundo porque foi, né? No horário de extrema movimentação, em plena luz do dia. E a Polícia Civil nos trouxe a informação de que conseguiu prender preventivamente ontem dois jovens ainda, né? 25 e 26 anos, estavam sendo investigados por essa tentativa de homicídio lá em 23 de junho na República Argentina. Ação realizada pela Delegacia de Homicídios do Departamento de Investigações Criminais, que também cumpriu 3 mandados de busca e apreensão, expedidos inclusive pela Justiça aqui em Blumenau, a vara criminal da comarca de Blumenau. Crime, a gente lembra, né? Aconteceu lá no dia 23 de junho, por volta das 3 da tarde, quando a vítima foi atingida por disparos de arma de fogo enquanto estava dentro de um veículo. A tentativa de homicídio ocorreu em plena luz do dia. Passavam veículos, pedestres, enquanto os disparos foram efetuados. Bom, os dois investigados, segundo a polícia, compareceram espontaneamente à sede da Delegacia de Homicídios para prestar depoimento. E durante o interrogatório, foram informados sobre os mandados de prisão preventiva que já haviam sido expedidos pela Justiça, portanto, receberam voz de prisão. Segundo a Polícia Civil, o investigado de 25 anos confessou ter efetuado os disparos. Ele relatou ainda que o homem de 26 anos, que estava junto dele, né, responsável por conduzir a motocicleta utilizada na ação, não sabia da existência da arma de fogo e nem das desavenças que havia entre o autor dos disparos e a vítima. Além das prisões, a polícia, né, os policiais cumpriram mandados de busca e apreensão em imóveis ligados aos investigados para recolher objetos que possam contribuir com a investigação. Por força do mandado de prisão expedido, logo depois de

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12: 6:55 agora, hein? Dia vai clareando. Aliás, tá bonito aí o amanhecer, hein? Nesta sexta-feira, dando uma olhada aqui pelo estúdio panorâmico da Rádio Menina. A gente tem uma imagem legal aqui do céu, né? Tá muito bonito aí o céu. Dá uma espiadinha, você que ainda tá debaixo da coberta, na preguiça nesta sexta-feira, né? Dá uma olhadinha ali, viu? Tá bonito, certamente aí. Dá uma olhada nesse comecinho de sexta, dia 10 de julho. Antes do Gabriel chegar com o trânsito, já que nós falamos aqui na nossa citação aí dos parceiros, né? Que acabaram de anunciar o trânsito da Blue Soldas. Quarta-feira, Blue Soldas tá vendo aniversário. Mandar um abraço pro Gaúcho lá, colorado, torcedor do Internacional de Porto Alegre. Todo dia ouvindo a Rádio Menina. Quarta-feira agora, foi o Niver aí dos 35 anos da Blue Soldas Máquinas e Ferramentas. Parabéns aí a nossa Blue Soldas lá na Itopava Central, junto com os demais anunciantes aqui, colocando no ar agora a reportagem do Gabriel Lângaro com as ocorrências de trânsito das últimas horas. Vamos acionar aqui a nossa unidade móvel. Vai lá, Gabriel, é com você.
13: As informações que foram destaque no trânsito eu trago agora aqui no Jornal da Menina. Começo com uma situação: bairro da Velha, Rua dos Caçadores, teve uma situação de uma moto e um carro que acabaram colidindo. Os 2 veículos, placas de Blumenau, o condutor do carro, que é um jovem de 22 anos, não sofreu ferimentos. O piloto da moto, um homem de 64, sofreu lesões com impacto e também a queda na pista. A guarnição do Corpo de Bombeiros prestou os primeiros socorros no local e conduziu a vítima para a emergência do Hospital Santo Antônio. Pouquinho mais cedo, ontem ainda, por volta das 10h25 da manhã, socorreu.

0: Policistas também atenderam uma situação no bairro Fidelis. Um acidente que envolveu um Chevrolet Spin placas de Curitiba e uma moto Honda CG 160 de Blumenau. O motorista do automóvel de 38 anos saiu ileso, né, da situação toda, e o piloto da moto, um jovem de 19 anos, ficou ferido em decorrência da colisão e também, né, da queda no asfalto. Recebeu atendimento pré-hospitalar ali no local mesmo, né, e a ambulância dos bombeiros transportou essa vítima até o Hospital Santo Antônio, aqui de Blumenau mesmo. Agora, uma ação da Guarda de Trânsito, né, mas uma ação conjunta com a polícia. Guarda de Trânsito cumpriu ontem pela manhã, por volta das 9, um mandado de prisão contra um homem de 34 anos. Situação que ocorreu na rua Engenheiro do DEC. Prisão foi possível graças à integração, né, e ao eficiente compartilhamento das informações entre as forças de segurança, por isso que eu falei dessa ação integrada. Após receber as informações da Polícia Militar de Ibirama de que um homem condenado por estupro de vulnerável estava conduzindo um Ford EcoSport em direção à região fronteira, na tentativa de tentar deixar o país, a Guarda Municipal de Trânsito iniciou imediatamente o monitoramento. Usando o sistema da Central de Operações da Guarda, o veículo foi localizado e permitiu que a Guarda de Trânsito fizesse essa abordagem com segurança. Contra este homem havia um mandado de prisão decorrente, né, de condenação definitiva pelo crime de estupro de vulnerável, pena de 18 anos, 8 meses. Ele acatou as ordens de reclusão, né, e foi levado para o Presídio Regional de Blumenau. Então, uma ação conjunta da Polícia Militar, também junto com a Guarda de Trânsito, resultou na prisão desse homem de 34 anos ontem aqui em Blumenau. São as principais informações que eu trago do trânsito. Daqui a pouco tem mais informações do trânsito na nossa unidade móvel.
1: Muito bem, Gabriel. Obrigado. Inclusive, né, a gente recebe, aliás, parabenizar a Guarda, né, de Trânsito de Blumenau por esse trabalho realizado aí. Importantíssimo, né? Esse vídeo monitoramento. Veja só como as câmeras, né, são ótimas aí. E Blumenau tá se reforçando nesse assunto aí da muralha digital, né? É assim que tem que ser. Tem que ter mais policiais, tem que ter a Guarda Municipal Armada, na minha opinião, sim. Tem que ter uma boa guarda de trânsito, mas tem que ter câmeras, bastante câmeras, né? Porque a câmera fecha o cerco e o cara não escapa, não tem jeito, né? Vai pegar de algum. Se não pega agora, na hora, pega depois, porque as imagens ficam ali registradas. Então, importantíssimo esse vídeo monitoramento. Parabenizar aí a Guarda de Trânsito por esse auxílio aí na prisão desse condenado por estupro aqui em Blumenau nas últimas horas. Sobre trânsito, a gente recebeu aqui informações dos nossos ouvintes sobre aquele caso da Itopava Central ontem, lá do acidente do motociclista que bateu atrás do ônibus, lembra? Lá do acidente na Pedro Zimmermann, perto da Meias Lua, já quase chegando lá na Vila Itopava, um pouco para frente do campo do Atlético Itopava, ali para cima na Itopava Central. A informação que a gente recebeu é que, infelizmente, o motociclista não teria resistido, que ele teria morrido. A gente está indo atrás aí de mais informações para passar isso aí certinho para o nosso ouvinte. Mas essa é uma primeira informação que chega aqui através de ouvintes, pessoas, né, que são ligadas a esse motociclista, que viram lá depois toda a situação também. E até eu conversei ontem com o Frank, lá do hotel Fazenda Casarão do Vale, porque ele bateu o motociclista atrás do ônibus do Casarão e estava levando trabalhadores lá pro Casarão do Vale em Massaranduba, né? Depois ali da Vila Itopava, indo lá para Luiz Alves. E a informação que eu recebi das testemunhas ali do próprio Frank, né, que conversou com o motorista do ônibus, com o pessoal que estava no ônibus, enfim, é que o ônibus freou por causa do solavanco na pista. E o motociclista bateu atrás, gente. Olha só a tragédia. Alô, governo do estado, alô, Secretaria de Infraestrutura, pelo amor de Deus. Vocês vão deixar essa rodovia desse jeito? Ontem nós fomos atrás aí de uma resposta por parte da Secretaria de Estado da Infraestrutura e Mobilidade. E o que eles responderam pra gente sobre o asfalto aí na Pedro Zimmermann? A gente foi, né, atrás porque o relato aí dos condutores é de que trechos recapeados recentemente voltaram a passar por obras com a retirada do pavimento. Segundo aí a comunidade, a nova intervenção tem provocado filas, desníveis na pista, gerando transtornos no trânsito. O que que a Secretaria de Estado respondeu? Os trabalhos na Pedro Zimmermann fazem parte de correções em trechos que apresentaram defeitos após a execução do recapeamento. Segundo a secretaria, nesses casos é acionado o seguro previsto no contrato, o que permite que o serviço seja refeito sem custos adicionais aos cofres públicos. Ainda conforme a Secretaria da Infraestrutura do Estado, trata-se de uma intervenção pontual e a previsão é de que os trabalhos sejam concluídos nos próximos dias. Não falam nem data aqui na nota, né? E ninguém fiscalizou no meio do caminho quando estava fazendo? Opa, peraí, aqui tá errado. Quer dizer, faz errado, tem que fazer. Imediatamente já faz de novo, sem custos, beleza, é ótimo, pelo menos isso, né? Agora, me desculpa, né, gente? Me desculpa, isso aqui é lamentável, lamentável essa situação que a gente recebe aqui de informações. O Gabriel Langer até tá indo lá na Itopava para ver. Vai lá ver, Gabriel, vai lá com seus próprios olhos e você vai relatar essa situação pra gente daqui a pouquinho, tá bom? Vai lá com a unidade móvel, Gabriel tá a caminho lá e você vai nos contar, você vai passar na Pedro Zimmermann e vai fazer esse relato. Essa é a sua unidade móvel, Gabi. Você vai relatar pra gente como é que tá a rua Doutor Pedro Zimmermann em relação a essa situação que ontem, inclusive, pode ter sido o motivo da morte de um motociclista. Essa é a realidade, esse é o fato. A gente tá buscando mais informações aí pra logo passar tudo certinho aqui pro ouvinte da Rádio Menina. E a sinalização, quer dizer, tira o asfalto da rodovia e não coloca uma placa? Não coloca um cone, um cavalete? E à noite, como é que fica, gente? Meu Deus, e a segurança das pessoas e a vida das pessoas, né? 7 para as 7, vamos mudar um pouquinho de assunto aqui, daqui a pouco o Gabriel Langer vai chegar com a nossa unidade móvel lá da Itopava Central e trazendo outros assuntos também. O Jefferson, temos aí notícias sobre inscrições para a 31ª Cão-Minhada, maior evento pet do sul do Brasil, se tornou já Cão-Minhada de Blumenau, é?
2: É verdade, Rodrigo, é verdade, um evento tradicional, né? Os amantes do seu cãozinho ficam ansiosos, né? Para a próxima edição da Cão-Minhada e já tem data, vai ser no dia 19 de julho, 19 de julho, sem ser esse domingo, o próximo. O evento vai começar a partir das 8 horas da manhã, né? Concentração, início da caminhada ou da cão-minhada a partir das 9 horas, tá? Lembrando que as inscrições, elas são gratuitas, seguem até o dia 16 de julho, mas tem que fazer inscrição, tá? A participação, ela tem que ser confirmada por meio da plataforma Simpla, lá no, na plataforma tem o campo para você se inscrever. No portal Menina tem um link para facilitar a sua vida também. Antes da largada, né, vai ser realizado um tradicional café da manhã típico alemão, beneficente, toda a renda revertida para entidades protetoras, né, organizações não governamentais, enfim, essa turma que faz um trabalho tão bacana em prol da causa animal. O percurso será de 1,5 km, vai passar pelas ruas Alberto Stein, Zenaide dos Santos, Max Tavares do Amaral, Dr. Léo de Carvalho e Itapiranga, retornando ali pela João Pessoa, encerrando na rua Herbert Vermuth. E lembrando, tá? É ali no entorno da Vila Germânica, um percurso tranquilo, 1,5 km, para você ir bem de boa. A programação vai ter ainda, né? Fantasia de cães, um concurso, tema livre, brinquedos para as crianças, aquele evento familiar, trazendo, né, essa confraternização envolvendo os pets. Lá no portal Menina Blue, Rodrigo, tem telefone, tem e-mail para tirar dúvidas e também o link para você fazer a inscrição para participar desse evento que vai acontecer aqui em Blumenau, a sua 31ª edição, no dia 19 de julho.
1: Show de bola, 5 para as 7, vamos agora falar sobre pensão alimentícia.
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1: Recebendo aqui no estúdio a advogada Thaisa Melo Schmidt, porque temos novidades aí, o Senado aprovou nessa semana alterações na lei, doutora? Bem-vinda, bom dia.
4: Isso mesmo, Rodrigo, bom dia. O Senado aprovou no dia 7/7, na última terça-feira, um projeto de lei 4.978, que autoriza o chamado Pix Pensão.
1: Pix Pensão. É um Pix automático daí?
4: Exatamente, é um Pix automático. É importante a gente falar, Rodrigo, que quando a gente sempre fala de pensão alimentícia, uhum, vem à mente a pensão da criança, né? Sim, às vezes os pais se separaram e a pensão da criança. Porém, existe vários tipos de pensão que está englobado dentro do Pix Pensão, né? Então, nós temos a pensão alimentícia, que tem direito filhos menores de 18 anos e até 24 anos enquanto estão estudando. Nós temos os alimentos gravídicos, que é uma pensão alimentícia para gestante, né? Se ela não está mais com o suposto pai da criança, ela pode ajuizar uma ação chamada alimentos gravídicos. Nós temos os alimentos avoengos, quando o pai não paga ou a mãe não paga, e aí tu pode acionar o avô dessa criança. Uhum. Temos também os alimentos transitórios e indenizatórios. Esses são de ex-cônjuges e ex-companheiros, quando do divórcio ou da separação, que comprova essa necessidade, né? Ele pode pagar pagar a pensão para esse ex-cônjuge. E temos ainda os alimentos para os genitores idosos. Então, quando um pai idoso, já na velhice, não consegue se sustentar sozinho, ele pode acionar os filhos. Todos esses alimentos, que nós chamamos de pensão alimentícia, estão englobados dentro do Pix Pensão.
1: Não é só para crianças, como a doutora deixa claro aqui, né? Doutora, na prática, como é que vai funcionar esse Pix Pensão Alimentícia que o Senado já aprovou e automaticamente já vai para sanção e imagino que não vai demorar muito para começar a valer isso.
4: Exatamente. É muito importante frisar que esse Pix Pensão tem que ter uma decisão judicial. Aquela pensão que o pai paga de acordo verbal ou que não está decidido judicialmente não vai ser incluso no Pix Pensão. Uhum. Então, tem uma ação, tem uma decisão judicial, o advogado ou o defensor público pode, dentro do processo, solicitar ao juiz esse Pix Pensão, que é um agendamento judicial. Então, o juiz vai colocar isso para os bancos, um ofício para os bancos, que naquele dia específico do pagamento, que normalmente é até o dia 10, o banco já vai transferir esse valor da conta do pagador para o alimentante.
1: Hoje já tem pensão que é descontada direto na folha de pagamento,
4: já,
1: doutora? Tem,
4: já,
1: né?
4: E é o que a gente fala que é o mais usual, porque uhum. É a empresa que já faz, né?
1: Certo.
4: Então é um percentual, não existe um percentual definido por lei de 20% a 30%, e aí a empresa já faz esse desconto em folha, descontando só o INSS, o imposto de renda, e já transfere pro alimentante.
1: O que muda nesse Pix Pensão Alimentícia é para pessoas que não têm o desconto em folha, por exemplo, para autônomo,
4: desempregado,
1: isso. Enfim, então é uma garantia a mais para quem recebe a
4: exatamente,
1: pensão, doutora.
4: Exatamente, porque às vezes a pessoa até é registrado e não é informado isso lá na hora da ação, né? Então, esse Pix automático é mais fácil até para quem recebe, que não precisa ficar cobrando, né? E vai também evitar os atrasos, porque hoje nós temos as execuções, então até 3 meses de atraso, se a pessoa não pagar, vai preso, né? Que é sobre o rito de prisão. E tem também aqueles pais que ficam muito tempo sem pagar e vai pelo rito de penhora.
1: Começa a valer quando essa nova lei, doutora?
4: A partir do momento que o presidente sancionar. Então, ele sancionou, já vai começar a valer.
1: E já passou no Senado, já foi para sanção, já.
4: Isso, a lei. Já foi para sanção, estamos
1: muito
4: só
1: bem.
4: Aguardando.
1: Doutora Marlise está perguntando, quando o filho falece, os netos terão que pagar pensão para os avós?
4: Se os avós acionarem judicialmente, se houver essa necessidade, sim, né? Porque tem os parentes, inclusive pais, avós, irmãos. Se eu tenho um parente que tem realmente uma situação financeira melhor e eu, naquele momento, estou numa situação financeira não tão favorável, eu posso acionar esse parente. Então, se esse avô solicitar, os netos, sim, pagam.
1: Uma pergunta de uma pessoa que não quer se identificar aqui, ó. Tenho filho autista, até quantos anos ele tem direito à pensão?
4: Isso é muito importante, essa pergunta desse ouvinte, porque existem algumas exceções, né, dentro da ação de alimentos. Normalmente, se falamos de 20% a 30% dos alimentos, porém, quando existe essa situação, TDAH, autismo, né, diversas comorbidades, problemas de saúde, essas e deficiências podem alterar ou aumentar esse percentual. E aí, existe juiz que entende que essa pensão deveria ser vitalícia, porque dependendo da situação, a pessoa não vai melhorar, digamos, né? Então, depende muito quando ela vai solicitar e o que o juiz vai determinar.
1: Como é que é calculada a pensão? Acho que isso é importante também explicar para a comunidade, doutora Thaisa.
4: Isso, é calculada em cima de um trinômio, a gente chama necessidade, possibilidade, né? E proporcionalidade. Como eu disse, na prática, os juízes costumam fixar de 20% a 30% da renda líquida de um pagador para o filho. E isso não significa que a mãe tenha que contribuir com o mesmo valor, porque às vezes, né, quem paga pensa, tô pagando R$1.000 e a mãe tem que pagar R$1.000. Não, uhum. A mãe contribui de uma outra forma. Então, a pensão é calculada em cima de água, luz, aluguel, todos os valores que o filho gasta. E se a gente for colocar e pontuar na ponta do lápis, né, Rodrigo? Às vezes o valor até não é suficiente, porque a gente sabe que filho, de fato, é um mês, né? Então, às vezes os pais pagam ali R$400 e acham que isso vai dar pro mês todo, e não dá, porque tá tudo muito caro hoje. Então, é esse trinômio que é calculado quando se aciona o judiciário.
1: Isso pode ser indo atualizado, doutora?
4: Pode ser revisionado. chamado, a gente chama ação de revisão. Então, mudou a situação financeira do pai ou de quem paga, revisa. Para mais e para menos, né? De repente nasceu um outro filho, ele justifica que vai ter outros gastos. É tudo justificável. A revisional não é automática, né? E tem também o que a gente chama de fatores exteriores de riqueza. O pai tá pagando R$400, mas todo final de semana ele sai, posta foto de bebida cara, de balada. A mãe pode fazer esses prints e mostrar pro judiciário que aquela pessoa tem sim, pelo menos exteriormente falando, é possibilidade de pagar um valor maior. Tem também a possibilidade, Rodrigo, de se fazer a quebra do sigilo bancário. Quando a mãe desconfia de que o pai está omitindo recursos, o juiz pode solicitar essa quebra para que verifique a situação.
1: Até que idade, estão perguntando aqui, doutora, é lei para pagar a pensão filho fazendo faculdade?
4: Até 24 anos. Porém, isso pode ser verificado, né, de acordo com o pai, porque às vezes tem 24, faz uma pós-graduação, mestrado e não, que impede de trabalho e não tem bolsa. Então, daí depende de cada caso concreto, o juiz vai analisar. Mas, em regra, é 24.
1: E uma outra pergunta também que não quero se identificar aqui, eu tenho uma dívida sobre pensão. Meu filho mora comigo, eu tenho a guarda dele, mas a mãe dele tem 3 anos que não paga a pensão. E ela fica me falando que isso é alienação parental. Posso me prejudicar por isso?
4: Não, uma coisa não tem nada a ver com a outra. Se a pessoa, o pai ou a mãe, não paga a pensão é uma obrigação. Existem situações que esse pai ou essa mãe pode ajuizar, que é a chamada execução de alimentos. Porém, esse pai e essa mãe têm o direito de convivência. Mesmo não pagando a pensão, o pai e a mãe não podem impedir o outro de ver o filho. E aí sim pode se configurar a alienação parental. Então, essa pessoa, ele executa essa mãe que não está pagando, e ela pode inclusive ser presa se não pagar, e ela tem o direito de convivência com o filho.
1: Só para encerrar, é uma coisa que as pessoas comentam muito, né? Que é o negócio que dá cadeia no Brasil é a pensão alimentícia, não pagar a pensão. E é isso mesmo, doutora?
4: É isso mesmo, é isso mesmo. É por isso que não pode esperar muito, né? Porque a pensão não é do pai e da mãe, é um direito da criança. Uhum. Então, quem detém a guarda, ela tem a obrigação de buscar esse direito. Sim. E aí, na justiça e na legislação, se diz que o pai que está até 3 meses em atraso, ele pode ser executado com rito de penhora, e ele é preso por 60 dias se não pagar, ou até pagar, né? E aí, dependendo da quantidade de valores, esse rito ele corre como rito de penhora. A penhora dos bens do devedor serão usados para pagar os alimentos.
1: Sobre o Pix Pensão, tem reportagem também no Portal Menina, viu? Pessoal lá de Balneário colocou uma reportagem aqui no portalmenina.com.br. Você vai encontrar mais detalhes dessa novidade que a doutora Thaisa veio nos contar aqui. Vamos ver isso na prática também para facilitar ainda o pagamento da pensão e uma garantia, né, para o pagamento da pensão alimentícia. Doutora Thaisa, muito obrigado pela visita aqui no estúdio da Menina. Um forte abraço.
4: Eu que agradeço, muito obrigado.
1: Obrigado aqui, doutora Thaisa Melo Schmitz, advogada, com a gente aqui batendo um papo, 7h04 agora.
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1: Pouca gente tá de volta aqui com a previsão do tempo, tem unidade móvel, tem agenda social, tem momento da Copa, esporte, muita coisa nessa segunda hora aqui do Jornal da Menina. O Jonathan da Itopava, que motorista de aplicativo, tá dizendo aqui, ó, bom dia, Rodrigo. Não quero defender ninguém, mas gostaria de informar que os buracos na Pedro Zimmermann estavam sinalizados. Em frente ao Anitta tinha uma placa, cuidado, pista com desnível. E nos demais tínhamos um cone no início e no fim do desnível. Então também o pessoal tem que ficar ligado, atento aí aos cones, né? Se tem um cone é porque tem uma coisa na pista, né? Talvez esse reforço da sinalização, né, Jorge? Talvez mais sinalização seja necessário também. Fica por aí, já já voltamos com o Jornal da Menina aqui pra você.
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5: 7:10, vamos lá. Sol já abrindo, hein? O sol vai abrindo aí de leve, mas tá abrindo. O sol nesta sexta-feira, será que vai mudar mesmo o tempo, hein? Gabriel Cassol tá com a gente aqui, direto do Alerta Blue, meteorologista, para trazer a previsão aí pra gente para esse fim de semana. Tudo bem, Gabriel? Bom dia, amigo.
6: Bom dia, Rodrigo. Tudo certo?
5: Tudo bem. Vem chuva mesmo, né?
6: Vem mudança hoje, Rodrigo. A gente começa sexta-feira com tempo firme ainda, então pelo menos até o meio-dia a gente segue com a condição de tempo firme. Sol brilhando, pouca nebulosidade, mas a partir da tarde o tempo já começa a mudar. Já vamos ter ali a nebulosidade começando a aumentar aqui na nossa região a partir da tarde. E ao longo da tarde tem possibilidade já de pancadas isoladas de chuva, que não ocorrem em todos os municípios, então é algo mais pontual. E essas pancadas podem vir acompanhadas de trovoadas. Essa condição se estende ao longo da noite aqui da nossa região, então entre tarde e noite, possibilidade para qualquer momento para pancadas de chuva aqui na nossa região. Essa condição de instabilidade se estende ao longo do sábado, então sábado já a partir do período da manhã, tem já a possibilidade de pancadas com trovoadas, então a condição para chuva no sábado já é bem maior em relação a hoje. Então amanhã a gente vai ter uma frente fria, um sistema maior se organizando pela região sul do Brasil, então vai favorecer com que essas instabilidades atuem por aqui. Essa condição de chuva no sábado vai se estender a qualquer momento do dia, entre manhã, tarde, até mesmo à noite do sábado, então essa condição se estende aqui na nossa região. De modo geral, a gente vai ter aí acumuladas de chuvas de certa forma significativas, entre 30, próximo de 50 milímetros, entre hoje e até amanhã. Então, é uma chuva que ela vai distribuída de forma geral ao longo do dia, mas pontualmente no sábado, principalmente, a gente pode ter aí volume de chuvas mais significativos aqui em curto espaço de tempo, né? Então tem essa possibilidade ao longo do sábado. A boa notícia é que a partir do domingo o tempo volta a ficar firme. O domingo ele começa o tempo mais fechado, com nevoeiro, mas o sol aparece a partir do final da manhã, e à tarde do domingo o tempo deve ficar firme aqui na nossa região, Rodrigo.
5: Muito bem, domingo então tempo firme aí, e segunda-feira também, semana que vem também, ou tem chuva, Gabriel?
6: Rodrigo, não, a tendência da semana que vem é de tempo firme também, segunda, terça-feira em diante, a tendência é de uma condição mais de tempo firme para a próxima semana aqui na nossa região, Rodrigo.
5: Tá bom, as temperaturas mais amenas, hein?
6: Temperaturas mais amenas, sábado amanhã, temperatura entre 14 e 18 graus, então máxima mais baixa por conta da condição de chuva ao longo do dia. No domingo, a temperatura mínima de 14 graus também, máxima de 23 graus no período da tarde. De certa forma, sem frio intenso, temperaturas mais amenas aqui na nossa região, Rodrigo.
5: Tá bom, vamos ver essa chuva que tá para cair então ainda nesta sexta-feira, e segundo o Gabriel Cassol. Abraço, amigo.
6: Valeu, Rodrigo, um grande abraço, até mais.
5: Obrigado, e nós já estamos conversando com o Cassol e o pessoal do Alerta Blue, para eles estarem com a gente aqui semana que vem, algum dia da semana, e até no estúdio novamente para atualizar a questão do El Niño. Saiu mais uma rodada aí da NOAA, né? Aquela agência internacional atualizando o El Niño. A gente está colocando sempre que possível eles aqui ao vivo, até no estúdio, para trazer mais detalhes e atualizando, né? Falando desse assunto aí do El Niño, né? Que é o assunto, né? Do momento em que está todo mundo de olho. 2102-6519, para você interagir por aqui, mandar o seu áudio, a sua mensagem. 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Bora colocar no ar mais alguns áudios por aqui, ó.
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7: Bom dia, Rodrigo, aqui é o Johnny, falo do Sul do Norte, quero estar participando aí do sorteio da pizza, comemorar hoje o dia da pizza, né? Eu mereço ganhar porque eu sou um ouvinte fiel, né? Mereço aí porque tô de segunda a sábado aí, todo dia, ouvindo a Rádio Menina. Ah, gostosa de ouvir. Valeu, ótima sexta.
8: Bom dia, Rodrigo, Eu queria estar concorrendo a essas pizzas, a cerveja, esse óculos, a Look Óptica. E mais essa camiseta para dar de presente pro meu esposo. Segunda-feira ele tá de aniversário. E nada melhor que um presentão desse, né? Beleza? Uma boa sexta-feira. Ah, estou trabalhando nesse momento em casa, na costura, sozinha. Sozinha não, eu e Deus. Ok? Bom dia. Edna do Papa Norte.
9: Bom dia, Rodrigo. Tudo bem? Bom dia, pessoal da menina. Aqui é o Dário, falo da Vila Nova. Olha, eu mereço participar desse sorteio aí, que sou ouço a menina todo dia que vou pro trabalho, beleza? Ótima sexta.
5: Boa sorte, Dário. Edna, bom trabalho pra ti aí. Obrigado, Johnny, também pela participação. Todo mundo, né, que tá mandando mensagem aqui, áudio, texto, foto, vídeo, todo mundo tá concorrendo. Quem não vai pro ar aqui também participa, tá bom? Manda o seu WhatsApp aí. Vai ter o maior festival de danças germânicas do Brasil, novamente na Oktoberfest desse ano. E o Jefferson Fagundes vai trazer agora a informação, 7h16, da prorrogação das inscrições para esse festival de danças, que ano passado foi um sucesso ali no Galegão, e tenho certeza que esse ano também, hein, Jefferson?
10: Verdade, muita gente foi para Oktoberfest pelo menos um dia para assistir, né, as apresentações dos grupos tradicionais. E as inscrições, Rodrigo, como você bem disse, foram prorrogadas. Atenção, é até o dia 18 de agosto o prazo final. O maior evento, né, do gênero no Brasil, festival de dança, vai ser realizado entre os dias 8 e 21 de outubro, durante, né, a 41ª Oktoberfest Blumenau. As inscrições, elas são gratuitas, as vagas são limitadas. As inscrições, Rodrigo, são feitas de forma online. Tem link lá no portal Menina, numa matéria completa, trazendo todos os detalhes. O festival vai ser dividido em duas etapas. A primeira, né, perspectiva cultural, nos dias 8, 13 e 14 de outubro, é voltada à valorização das tradições germânicas, né, como dança, como expressão cultural, reunindo vários grupos. Já a perspectiva cênica acontece nos dias 19, 20 e 21 de outubro, destacando a dança germânica como espetáculo artístico, com maior liberdade cenográfica, disputa em modalidades. Lembrando que os três primeiros colocados de cada categoria recebem troféu, premiação em dinheiro e vaga, né, nos palcos abertos da 44ª edição do Festival de Dança de Joinville, que também foi parte integrante de toda essa movimentação no ano passado e vai ser nesta edição. Lembrando, podem participar pessoas físicas e jurídicas, sendo permitida uma inscrição por CPF ou CNPJ. No caso de inscrição por pessoa física, o responsável, né, tem que ter ali no mínimo 18 anos. Durante os dias de apresentação, os participantes vão ter acesso gratuito à Oktoberfest Blumenau, conforme a capacidade dos setores do Parque Vila Germânica. Todos os detalhes e, mais uma vez, o link para você fazer a sua inscrição, para ter acesso a todas as informações, tudo tá lá para você no portal meninablu.com.br. É só você acessar.
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5: 7h18, vamos aos recados, às dicas aqui. O Jorge vai falar daqui a pouquinho do Botelho, Hospital da Visão. 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
5: Fica por aí que daqui a pouco a gente tá de volta. Jornalismo da Menina, já já. Unidade móvel com Gabriel Langer, lá da Itopava Central. E tem o Marcão aqui com a nossa agenda social.
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5: Menina, pontualmente agora 7:20.
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5: Treinador da França, Didier Deschamps, não cansa de escrever capítulos históricos na sua trajetória em Copas do Mundo. Campeão como jogador em 1998 e técnico no ano de 2018, o profissional levou a seleção francesa pela terceira vez à semifinal de um Mundial. Outra vez foi em 2022, no Catar, quando os europeus perderam a decisão para a Argentina. Com o triunfo da França ontem sobre o Marrocos pelo placar de 2-0, Didier igualou o recorde de Luiz Felipe Scolari, o Filipão, e também do alemão Helmut Schön. Apenas o trio foi a três semifinais no papel de comandantes. No mesmo dia, Deschamps também completou seu 25º jogo em Copas, feito só alcançado também pelo técnico germânico. A gente vai trazer mais informações no momento da Copa, às 10:20, dentro do Show da Manhã, e daqui a pouco também no esporte, dentro do Jornal da Menina, primeira edição.
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5: Vamos lá com a nossa agenda social, toda sexta-feira com o Marco Jano. Marcão que já está por aqui, 7h25, não vai perder a sua hora. Tudo bem, Marcão? Bom dia.
16: Tudo bem, tudo bem. Bom dia, meu caro Rodrigo Vieira, bom dia aos ouvintes da Menina FM. Vamos começar falando aqui da nossa agenda já de imediato, tem bastante coisa hoje, Rodrigo. Vamos começar falando aí da tradicional festa da paróquia Bom Pastor, que vai acontecer neste domingo, e quem vai falar hoje aqui é a pastora Mara Cristina. Ela vai fazer o convite para essa tradicional festa, vai ter o churrasco lá, vai ser uma festa muito bacana. Vamos ouvir aí a pastora Mara Cristina fazendo o convite.
19: Olá, amigo ouvinte da Rádio Menina. Aqui é a pastora Mara, da paróquia Bom Pastor, no bairro Garcia, e nós estamos passando por aqui para lhe convidar para a nossa festa que vai acontecer neste domingo, dia 12. O início é às 10 horas com culto festivo, presença de dois coros que vêm aqui para trazer o louvor nesse culto. Logo após o culto, então, início da festança. Música ao vivo, roda da fortuna, pescaria, artesanatos e diversas atrações. Ao meio-dia, aquele delicioso churrasco com o buffet de diversos acompanhamentos. À tarde, ainda teremos o nosso bingo e também teremos bolo e café para quem quiser, então, se deliciar nessa festa. Venha, traga a sua família, temos certeza que você vai gostar de participar da nossa festança.
16: Opa, então, gente, tá aí o convite feito pela pastora Mara, né? Pastora Mara, que é a mãe da nossa querida Ruth, né? Então tá feito o convite aí que todos participem dessa tradicional festa que vai acontecer aqui no bairro Garcia. Rodrigo, ontem nós já falávamos sobre isso, o radialista Sidney Almeida está na luta aí contra um câncer, precisa de medicamentos. Ontem a gente trouxe aí através da reportagem da Rádio Menina, do Gabriel e depois do portal do Jefferson, toda a situação do Sidney Almeida, né? Interessados em ajudar, pode continuar realizando aí as doações, qualquer valor diretamente na página da campanha ou através da chave Pix. O montante arrecadado será direcionado aí na compra de uma medicação muito cara que ele precisa, né? E o pagamento de exames também que ele está realmente precisando, né? Então, eu vou deixar aqui a chave Pix, 628-362-26900, é o nome de Cleusa Almeida, Deliberale Almeida, tá certo? É a chave Pix, é o CPF 628-362-26900, de Cleusa Deliberale Almeida. Se você quiser mais informações, pode ligar aqui na Rádio Menina ou através do 21026515, né? E o pessoal pode passar aí certinho para você o CPF onde você pode fazer aí a sua doação, tá certo? Agora, Rodrigo, quero falar do pequeno Luiz Felipe. O Luiz Felipe, ele tem 8 anos, né? Uma criança de 8 anos, ele segue em tratamento contra um sarcoma de Ewing, um câncer raro, né? Ele está fazendo esse tratamento aqui na cidade de Blumenau, no Hospital Santo Antônio, para ajudar a custear as despesas que não são cobertas pelo SUS. A família está promovendo uma rifa beneficente e também está recebendo doações via Pix. Quem faz o apelo é a mãe do Luiz Felipe, a Gisele Anitta Benck. Vamos ouvi-la nessa luta, na busca de recursos para dar uma condição de vida melhor. Vamos ouvi-la.
20: Luiz Felipe é uma criança de 8 anos que já está 2 anos e pouco fazendo tratamento contra um câncer ósseo, né? Atualmente o Luiz Felipe, ele está em tratamento paliativo. Nós estamos fazendo uma rifa, né? Uma campanha para ajudar nos custos, né, na qualidade de vida do Luiz Felipe também. Então, quem tiver interesse, quem sentir no coração, né, de estar ajudando a comprar um número, quem quiser fazer alguma colaboração espontânea, qualquer ajuda, qualquer valor é bem-vindo, e que Deus possa, né, estar abençoando a vida de cada um e multiplicando. Quem quiser conhecer um pouquinho mais da história do Luiz Felipe ou quiser alguma informação sobre a rifa, pode entrar no meu Instagram, que é Gisele Benck, e ou pelo WhatsApp, né? Pelo meu WhatsApp, que é o 47996232295. Aí eu posso estar passando algumas informações. Muito obrigado, que Deus abençoe.
16: Então, as redes sociais ali é Gisele Bank, né? Você pode buscar mais informações. Ela é a mãe do Luiz Felipe e o WhatsApp é o 996232295. 996232295 é o WhatsApp, você pode falar diretamente com ela. Deixa eu só atualizar, viu, Rodrigo? A situação aí da pequena Diana, ela teve paralisia cerebral. Há 4 meses ela era uma criança normal, hoje ela está com 1 ano e 3 meses e está se recuperando aí dessa paralisia cerebral, né? Eu tenho muita fé que vai dar tudo certo, mas é tudo muito caro. Medicamento é caro, para fazer fisioterapia particular é caro, é diferente do que, o que o SUS oferece, né? A particular ela é mais vezes por dia, o SUS oferece menos. Então, para ter essa recuperação, para ter essa resposta, ela precisa de recursos, né? Então, tem a vaquinha, né? Vaquinha com k.com.br. O ID da vaquinha da Diana é 6139646, ou para falar aí com a mãe da Diana, que é a Janaína, né? Você pode entrar em contato com 99219-2015. 99219-2015 também é o Pix aí para ajudar aí a nossa querida pequena Diana, tá certo? Deixa eu falar aqui agora de uma feijoada muito especial que vai acontecer. O Instituto Bem Animal estará promovendo neste sábado a feijoada para arrecadação de recursos para as obras que o Instituto realiza aí pela causa animal aqui na cidade de Blumenau. E o Caio, que é voluntário lá do Instituto, vai fazer o convite e explicar como você pode participar. Vamos ouvi-lo.
0: Bom dia, amigos da Rádio Menina, meu nome é Caio, sou um dos voluntários do Instituto Bem Animal e tô aqui para convidar todos vocês para nossa segunda feijoada da causa animal. Vai acontecer amanhã no restaurante Dona Ana, no Badenfurt. Estão todos convidados, é um grande evento, todo o valor arrecadado pelo evento vai ser revertido em prol da causa animal, em ajuda para protetoras, animais de rua, castração, ração, medicamento, enfim, toda a causa que precisa. Além disso, a venda do shopping específico vai ser revertido todo o lucro pro sítio Dona Lúcia e pra Dona Edma. Então, quem puder ajudar, além de ajudar a causa, vai comer uma excelente feijoada que todo mundo sabe da qualidade do restaurante Dona Ana. Então, contamos com a presença de todos vocês também. Além disso, vamos ter a banda Tremissolo, vamos ter pintura facial para as crianças, tem parquinho também, enfim, inúmeras atrações, presença da Patrulha Canina. Então, traz a família, bora que ainda dá tempo. Entra no Instagram do Instituto Bem Animal, tem o linkzinho lá para comprar sua feijoada ou aparece na hora lá que a gente vai estar vendendo feijoada também, tá bom? Contamos com a presença de todos vocês.
16: Então, tá feito o convite aí do nosso querido Caio, né? Quero mandar aqui um abraço também pro Narciso, lá da Agroaves, que tá apoiando aí a instituição, também o próprio Caio, o Diogo, né? Também o vereador Bruno Cunha, que é o incansável aí, sempre apoiando a causa animal aqui da cidade de Blumenau. Então, acontece aí essa feijoada e todos estão convidados. Vai ter uma festa de igreja muito bacana, muito tradicional aqui na cidade de Blumenau. Começa a partir de hoje, as festividades começam a partir de hoje, né? Que é a festa de São Cristóvão, ali da Rua Bahia. E o nosso querido Antônio Gross, que é um dos coordenadores do evento, está conosco. Tudo bem, Antônio? Seja bem-vindo aqui à Rádio Menina, né? E a partir de hoje já começam os festejos lá na São Cristóvão, não é mesmo? Bom dia.
21: Bom dia, Marcão. Bom dia, Rodrigo. Bom dia, Rafa, Jefferson, né? E Adriano Frank, toda a mesa. Então, especialmente a você, ouvinte, né? Desse canhão de audiência que é a Rádio Menina. Então, Marcão, hoje realmente começa a nossa festa. A partir das 19 horas temos a Santa Missa com o Padre Paulo. Depois temos uma canja, aquele pastel, Roda da Fortuna e sem falar naqueles doces maravilhosos. Sexta-feira é isso. A partir de sábado, amanhã, dia 11, inicia um pouco mais cedo. Às 5 horas da tarde nós temos a Santa Missa com o Dom Rafael, nosso bispo. Simpaticíssimo bispo Dom Rafael. Logo após nós teremos a sequência dos festejos, temos aquele churrasco delicioso, temos também aquela parte da cozinha nossa, que é feito com muito amor, muito carinho, aqueles bolos, aquelas cucas, aquele café delicioso. temos muitos brindes na Roda Fortuna, bicicleta, televisor, celular, forno elétrico, então temos muitos brindes maravilhosos e também temos um binguinho amanhã, sábado. No domingo, a gente brinca que é a cereja do bolo. No domingo temos a carreata em homenagem, né, aos nossos motoristas.
16: Sai da onde a carreata?
21: A carreata sai da Paróquia Santa Terezinha, na Escola Agrícola, aqui em frente ao SEDUC. Isso, sai dali 9 horas da manhã, rumando para a Rua Bahia. Chegando lá por volta de 15 para as 10 horas, geralmente.
16: Vai ter a bênção dos carros?
21: Tem a bênção dos carros pelo Frei Silvio, que é o nosso parvo lá. E logo após, na sequência, teremos a Santa Missa, com homenagem aos caminhoneiros, com a entrada do santo e todo aquele. E daí logo após, né, Marcão, aquele delicioso churrasco. Eu digo que o tempero do churrasco da São Cristóvão, ele é feito com amor, é muito amor, muito carinho.
16: Sim.
21: Depois, né, teremos aquela Roda Fortuna com muitos brindes, temos dinheiro na Roda Fortuna também, temos mais de R$2.000 em dinheiro na Roda da Fortuna. Temos, né, conforme eu já falei antes, televisores, bicicletas e muitos brindes maravilhosos, e à tarde teremos o binguinho e no final do dia mais de R$2.000 de prêmios no bingão. Então,
16: que bacana, né, a festa já está consolidada, né, uma festa muito bacana, uma festa feita pela família, pra família, né, que ali chegar, aberta aí para todos os bairros, para todas as paróquias, né, Antônio?
21: Exatamente. E São Cristóvão e São Pedro são parceiros, são amigos, né? Então, São Cristóvão já falou com São Pedro para que não aconteça a chuva.
16: Segura.
21: Isso, espero que o pessoal da aí do Alerta Blue seja um pouquinho errado, né? Então, assim, vamos ter fé que o tempo colabore conosco também. E é maravilhoso. É uma festa, como o Marcão já falou, consolidada. A gente, né, está trabalhando nessa festa muitos meses atrás, não é de agora. Uhum. Então a gente, né, luta e reluta para que saia tudo dentro da normalidade.
16: Faça o convite para nossa comunidade, então.
21: Estendo o convite a você, ouvinte, né, desse canhão de audiência que é a Rádio Menina, né, em todo o nosso estado de Santa Catarina e também estados vizinhos. É uma festa de família, uma festa que com certeza é uma festa de respeito, como Rafael Luiz sempre fala, né? É uma tradição, e o que a gente faz lá, a gente faz com muito amor e muito carinho. E também para aqueles caminhoneiros, Marcão, Rodrigo, que todos os anos muitas vezes vinham na carreata, não tinham onde deixar o caminhão. A Rua Bahia, elas são duas faixas em ambos os sentidos. Nesse ano a gente conseguiu com a Guarda Municipal de Trânsito fazer com que a faixa bairro-centro, uma das pistas, seja exclusiva para os caminhoneiros estacionarem até as 15 horas da tarde. Então, né, um ponto mais positivo, né, que eles possam também estacionar os seus caminhões após a carreata e ficar conosco na festa também.
16: Antônio, um abraço e sucesso lá na festa de São Cristóvão.
21: Amém. Da mesma forma, em nome da presidente Mônica, né, trago o nosso muito obrigado por esse espaço e, né, e vocês estão convidados, né? Vocês são nossos convidados, todos vocês e nossos ouvintes também.
16: Um abraço para você, Antônio Gross, ele que é um dos coordenadores da festa de São Cristóvão. Vai ter pedágio amanhã aqui nos principais semáforos da cidade de Blumenau. É para a Associação Bom Amigo. A diretora da instituição vai fazer o convite, a Evelyn.
2: Olá, queridos ouvintes da Rádio Menina. Eu sou a Evelyn, diretora da USC Bom Amigo, e hoje quero fazer um convite muito especial para vocês. Nesse sábado, estaremos realizando o nosso pedágio nos principais semáforos da cidade. Cada moedinha, cada nota e cada gesto de carinho fazem uma enorme diferença para a nossa instituição. Há 33 anos, o Bom Amigo dedica sua história ao cuidado, à educação e ao desenvolvimento de crianças de 2 a 6 anos em período integral. E a cada ano buscamos nos aperfeiçoar para oferecer um ambiente cada vez mais acolhedor e seguro. Toda a arrecadação do pedágio será destinada a melhorias nas estruturas da instituição, proporcionando mais qualidade no dia a dia das nossas crianças e funcionários. Por isso, quando encontrar nossos voluntários no sábado, abra o vidro, ofereça sua contribuição e faça parte da nossa história. E se você não puder participar no sábado, não tem problema. Você também pode contribuir pelo pedágio virtual, acessando o nosso Instagram, @usc.bomamigo. Contamos com vocês, porque quando uma comunidade se une, quem ganha é o futuro das nossas crianças. Muito obrigada pelo carinho, pela confiança e por caminhar ao lado do Bom Amigo. Esperamos
16: certeza
2: por você nesse sábado.
16: Eu tenho certeza, viu, Evelyn, que a nossa comunidade vai ajudar, vai ser parceira. Bom Amigo mora no coração aí das pessoas. A sociedade reconhece aí há mais de 35 anos aí o trabalho da Associação Bom Amigo. Tenho certeza que será um bom pedágio para vocês vocês e a gente tá torcendo por isso, tá certo? Rodrigo Vieira, essas foram aí as ações da nossa agenda social desta sexta-feira, meu querido.
5: Legal, Marcão. Legal, só pra finalizar, me mandaram agora aqui, ó, chegou de última hora, o Jean me passou. Terceira Julho Fest, feijoada samba e rock, acontecendo amanhã lá no Progresso, rua Bruno Schreiber, 1411, Progresso Feijoada. Um abraço pessoal lá, tá todo mundo acompanhando, lá no Rancho Chapéu de Couro, né? Famoso Rancho Chapéu de Couro, tem essa terceira Julho Fest acontecendo amanhã, vai ter também a feijoada do América, aqui do nosso América do Remo, amanhã ao meio-dia, das 11:30 da manhã às 2:30 da tarde, Clube Náutico América vai ter a sua feijoada tradicional com drive-thru também, tá? Pra quem quiser passar aqui no centro amanhã no América e pegar essa feijoada. Um abraço lá pro Júnior e toda a turma que mandou. E hoje e amanhã, para finalizar aqui a nossa agenda, acontecendo o Bazar Beneficente do Instituto Sonho em Viver, ali no Vasto Verde. Já tá bem tradicional esse bazar. Vai começar agora às 9, vai até às 8 da noite. E amanhã, sábado, das 9 da manhã às 4 da tarde, várias roupas, lá peças, né? O terceiro Bazar Beneficente. Eles ajudam 80 instituições e projetos Sonho em Viver. É só passar no Vasto Verde e aproveitar, fazer compras lá e ajudar essa instituição social aqui de Blumenau. Um abraço pro Márcio lá e todo o pessoal do Sonho em Viver. 7:41, daqui a pouco o Marcão volta aqui com o Bistec.
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0: 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A gente volta já já com as últimas de hoje.
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0: Rádio Menina, ótima sexta pra você, 7h43.
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1: 13 para as 8, Rogério agora vai dar aquele alô da lotérica O Periquito de Ouro. Rogério, é contigo.
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1: Os atualiza sobre o esporte, Adriano. Vai lá.
4: Vamos lá, Rodrigo Vieira. A França é a primeira semifinalista da Copa do Mundo. Ontem, Boston venceu o Marrocos sem dificuldades por 2-0 e aguarda o seu adversário, que sai do duelo de hoje em Los Angeles às 16 horas entre Espanha e Bélgica. As outras duas partidas de quartas de final do Mundial acontecem amanhã: Noruega e Inglaterra e Argentina e Suíça. Falando um pouquinho sobre Segundona Catarinense, amanhã um jogo isolado abre a 14ª rodada no Complexo Esportivo do SESI. O Beck, depois daquele empate contra o Juventus, vai receber o líder, o Ercílio Luz. 15 horas teremos aí o início desta partida no SESI entre Blumenau e Ercílio Luz. O Metropolitano entra em campo no domingo às 15 horas, vai no sul do estado visitar o Tubarão. O Metropolitano é o vice-líder com 26 pontos. E pra gente encerrar, Rodrigo Vieira, falando sobre Segundona Catarinense, porque a Unidade de Integridade do Futebol Brasileiro, vinculada à CBF, encaminhou nesta semana um ofício sobre uma suspeita de manipulação na partida entre Juventus de Jaraguá do Sul e também o Jaraguá pela 13ª rodada da Segundona Catarinense, que terminou, você sabe, com a vitória do Juventus por 8-1 no dia 4 de julho. E a gente vai trazer mais informações dentro do Esporte Total. Sete jogadores aí do Juventus foram suspensos, né? Por conta dessa questão, conforme a gente já falou muito aqui no microfone da menina, né? Apostas, e aí ficou muito claro que as coisas elas aconteceram, mas está sendo investigado, obviamente, e a gente vai estar trazendo atualizações no Esporte Total, como também na segunda edição, Rodrigo Vieira, do Jornal da Menina.
1: Beleza, Adriano, obrigado aqui pelas informações. Já que falamos de esporte, amanhã vai ter a feijoada da AgiBlu, Associação Ginástica Rítmica de Blumenau. 11 horas da manhã começa, dá pra comer no local, levar, Roda da Fortuna, música ao vivo, chopp caipirinha, feijoada preparada pelo querido Carlão, amanhã na Igreja Luterana da Velha, Rua Pastor Fauliaber, 1563. Fica aí o recado, então, para quem quiser ir nessa feijoada, mais uma aí da AgiBlu, Associação Ginástica Rítmica de Blumenau, nesse sábado em Blumenau, no bairro da Velha. Gabriel Lângaro vem agora com as informações. Deixa eu mandar um abraço pro Pedro e pro Paulo Funk, aniversariantes do dia. Alô, meus amigos, os gêmeos estão de aniversário, hein? O ex-presidente da AMP de Blumenau, querido Pedro Funk. Um abraço, Pedro Paulo, que é irmão dele. Os dois fazendo 60 hoje, hein? Entraram pra idade que todo mundo quer chegar, 60 anos, quem não quer, né? E com saúde e uma vitalidade, hein? Alô, Pedro e Paulo Funk, aniversariante, 60 anos de idade. Felicidades a eles, são nossos ouvintes diários aqui do Jornalismo da Menina. Tudo de bom pra vocês, tá bom, meus amigos? Valeu, aquele abraço.
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1: O Gabriel Lângaro, conforme prometido, foi até a Itopava Central, vai trazer informações lá da Pedro Zimmermann e também de uma moto que furtaram. Começa com essa moto aí que furtaram aqui na rua Itagê. O que que você tem de informações aí, Gabriel?
5: Vamos lá, Rodrigo, uma situação muito complicada, porque essa família aqui de Blumenau, né, além de ter a moto, né, levada pela ação de criminosos, né, muitas pessoas estão ligando, né, tentando fazer extorsão, ou seja, falando que estão sob posse da moto ou que têm informações de onde está a moto, mas antes de passar qualquer informação, querem dinheiro. Exatamente essa que é a situação. Eu conversei com a Mari Borges, né, ela que é a proprietária dessa motocicleta, ela deu o relato dela, né, de como foi essa ação, como foram as ligações que ela recebeu também, né, antes, né, de passar qualquer informação, pediram dinheiro. Vamos ouvir a Mari, proprietária da moto.
3: Quando eu falei ali que eu queria detalhes da moto e tudo, eles falaram que não, senhora, a gente já eu sei da placa ali, passou a placa pra nós e tudo, né? E aí falaram que pra devolver a moto eles queriam 4.000. E aí teria que ter mais os R$500 do frete pra daí levar ali pra gente. E ali a gente percebeu que podia ser golpe, né? E aí, então, a gente tinha falado com a polícia de novo, porque assim, ó, tava ligando direto, um ligava de um telefone, outro ligava do outro, até porque eu tinha botado o meu número e botei o número do meu esposo. Então, tem uns áudios ali, tem uns 3 áudios só ali que a gente colocou, mas tem mais áudios, e tava pedindo dinheiro. E ali, quando era quase meia-noite, a polícia tinha falado que viu a moto pra lá, indo em sentido a Araquari, sabe? E Araquari fica pra lá de Joinville. Então, eu comecei a colocar anúncio e tudo, porque vai que alguém conheça, vai que a moto tá rondando por aí. E assim, a gente comprou ela no começo do ano 2025, a gente comprou ela zeradinha. Eu dei uma bis, a bis saiu tipo 4.000 e pouquinho, né? Mas é como se a gente não tivesse dado nada, porque a gente tá pagando ela ainda, né? E assim, ó, meu marido foi me buscar, é com a moto da empresa. Ele trabalha numa empresa, então ele tirou o baúzinho da moto dele ali, né? Da moto da empresa e foi me buscar. E eu tô desesperada porque é o único meio de locomoção que a gente tem, sabe? A gente tá pagando e querendo ou não, ficar pagando uma coisa que a gente já não tem mais é complicado, sabe? Muito complicado. E a gente não tem mais como, por enquanto, comprar alguma outra coisa porque é complicado, sabe?
5: Tá aí, aqui então a Mari, né, a proprietária dessa motocicleta, um relato bastante forte, né, ela bastante emocionada, visivelmente emocionada. O furto ocorreu na noite de terça-feira, né, ali nas proximidades do Hospital Santo Antônio, fica isso no bairro Vorsad, né. A Polícia Militar tomou conhecimento da situação, está cuidando de todo o caso, né, buscando mais informações que possa levar ao paradeiro dessa moto e também, né, ação de criminosos que, né, diante desse momento, né, que uma moto foi levada, estão tentando se aproveitar, fazer a extorsão, né, promete informações, mas antes de qualquer informação tem que repassar dinheiro, isso com certeza é errado. Então, a própria Mari, né, a recomendação é qualquer informação ligar direto pro 190, que a polícia tá cuidando da situação, Rodrigo.
1: Fica aí o apelo, né, uma Titã vermelha SXK7A41, a placa. Levaram aqui do Santo Antônio, perto do Santo Antônio, né? Estavam trabalhando ali, enfermeiros, enfim, olha, é lamentável, né? A bandidagem, o pessoal trabalhando no hospital e estão roubando moto, hein? A Polícia Militar, a Polícia Civil tem que ir pra cima. Alô, Polícia Civil, hein? Vamos pegar esses canalhas, esses covardes que estão levando aí o equipamento de trabalho, né? O veículo, a Mari chorando aí na reportagem com o Gabriel Langaro. Força aí pra eles logo, logo, se Deus quiser, a moto vai aparecer, vocês vão dar a volta por cima aí. Ô, Gabriel, pra fechar a tua reportagem agora da Pedro Zimmermann, né? Você foi aí pra verificar a pista, realmente tá cheio de remendos de novo aí a rodovia da Itopava, ô, Gabriel?
5: Ô, Gabriel. Com certeza, Rodrigo, né? Aceitei esse desafio, vim aqui para a região da Itopava Central, né? Checar de perto a situação aqui da Dr. Pedro Zimmermann, né? Para chegar aqui, né? Primeiro, Rodrigo, te digo que o GPS mandou pela Gustavo Zimmermann, justamente para evitar a quantidade de buracos. Acessei uma transversal ali da rua e fui parar exatamente ali próximo na região das Meias Loa, né? Onde ontem aconteceu um grave acidente, inclusive. Eu conversei, né, com uma pessoa que trabalha ali perto. Primeiramente, ela relatou qual que é a situação que ela enfrenta todos os dias, já que ela utiliza aqui a Dr. Pedro Zimmermann para chegar ao seu trabalho diariamente. Vamos ouvir a Sandra, que trabalha aqui perto.
6: Olha, até agora a gente também não entendeu por que eles estão reformando novamente. Não faz 4 anos que foi feito esse asfalto todo novo. Não tinha buraco ou coisa assim que necessitasse essa reforma nesse momento. Tipo, inclusive tem lugares que eles tiraram ali que não tinha nada de buraco, nem nada. Não faz nem sentido. A gente não entende o porquê que eles estão mexendo nisso agora.
5: E dá acidentes também, você passou por um ontem.
6: Sim, deu ontem mesmo, deu um acidente feio ali com um motoqueiro, exatamente no lugar onde arrancaram um pedaço do asfalto ali.
5: Essa é a Sandra, trabalhadora aqui perto da região da Itapava Central, próximo aqui a Meias Loa. E ela me propôs um desafio também, né? De voltar aqui pela Dr. Pedro Zimmermann para checar e fazer a contabilidade da quantidade de buracos, né? Buracos no sentido assim que a via, ela foi toda refeita, só que algumas partes, né, tiraram aquela camada asfáltica. Então ficou uma parte sem o capeamento asfáltico. Então, de fato, enquanto eu estava por aqui, eu flagrei, inclusive, um motociclista quase caindo. Claro que ele veio numa velocidade um pouco acima, né, daquilo que é esperado aqui na via, e quase, né, acabou se envolvendo em um acidente. Muitos motoristas, inclusive, tiram para o acostamento para evitar passar por ali, para evitar aquele solavanco, né, principalmente nessas regiões de mais reta. Então eu fiz a contabilidade, né, são 2 buracos desse no sentido Vila Itopava, 3 buracos desse no sentido centro, e um desses buracos cobre toda a extensão da via. Tem cones de sinalização, só que neste lugar, Rodrigo, onde aconteceu o acidente de ontem, os cones, eles não estão ali no local, eles estão deitados, estão em outro canto, mas não estão servindo como sinalização na via. Voltando sentido centro, encontrei alguns maquinários, né, daqueles rolos que fazem toda a parte do asfalto. A princípio é para estar iniciando o processo da correção do asfalto ainda hoje, ou quem sabe já nos próximos dias. A Secretaria de Estado da Infraestrutura chegou a emitir essa nota, né, falando que os trabalhos fazem parte de correções dos trechos, né, que apresentam defeitos após a execução do recapeamento, né, e nesses casos tem o seguro que já foi acionado para fazer a correção aqui. E ontem ocorreu um acidente justamente por conta deste buraco, um acidente entre moto e um ônibus bem ali nas proximidades da Meias Lua, onde, né, eu estive conversando com a Sandra, e de fato, né, a gravidade desse motociclista, né, um acidente de extrema gravidade, informação de muito sangue ali, fratura também, né, que cheguei a conversar agora mesmo com o corpo de bombeiros, repassar a informação de que quem atendeu essa ocorrência foi a unidade de suporte avançado do SAMU, que esteve por aqui. O corpo de bombeiros fez o deslocamento apenas com caminhão para auxiliar o SAMU, mas o atendimento foi precisado por eles, por isso que estamos também confirmando essa informação, porque alguns ouvintes relataram que este motociclista teria vindo a óbito, mas estamos confirmando informação, Rodrigo, em qualquer momento, né? Havendo atualizações, portalmeninablu.com.br.
1: Obrigado, Gabriel. Valeu aí, parabéns pelo trabalho. Nossa unidade móvel encarando numa sexta-feira o bairro Itopava Central e o trânsito, né? Que não é fácil, ainda mais agora que estão tirando o asfalto porque não ficou bom, e o seguro é que está cobrindo aí o resserviço que estão fazendo na Itopava Central. Esperamos que tenha a sinalização adequada para que outros acidentes não ocorram. Lamentavelmente teve esse ontem ali perto da Meias Lua. Obrigado, Gabriel Lângaro. Um abraço para você. Para a gente fechar aqui 8 horas pontualmente, vamos com um áudio aqui de quem ganhou o nosso kit: óculos da Luke, camiseta da menina, kit cerveja, mais 2 pizzas da Suprema Pizzaria. Hoje é o dia da pizza, né? Coisa boa. Quem faturou aqui? Vamos escutar aqui a mensagem que chegou no nosso Whats.
7: Bom dia, Rodrigo. Aqui é o Ivan da Itupavazinha. Estou no corre do dia, levando as crianças para a escola, a mulher para o trabalho. E escutando a rádio todo dia aí, acompanhando vocês no jornal principalmente. Todo dia na ida, meio-dia também no almoço. E quero participar aí. Já estou participando, né? Quero ganhar os prêmios do dia da pizza. E tomara que seja a primeira vez que eu ganhe algum prêmio na rádio. Sempre tento participar ali das promoções, e dessa vez vai dar certo. Valeu, um abraço.
1: Deu certo, parabéns, Ivan. Faturou aqui, né? Vai comer a pizza e outros presentes, vai levar pra casa aí também. É só passar aqui na menina. Gente, um abraço, Jefferson. Tudo
8: bom? Bom fim de semana, Rodrigo. Tem informação de hora em hora e tem também o Jornal da Menina, segunda edição, meio-dia. Bom fim de semana.
1: Adriano Franco, aquele abraço.
9: Abraço, Rodrigo. Ótimo final de semana, até segunda-feira.
1: O que, que é? A Noruega vai pegar quem final de semana? Inglaterra, você falou?
9: Inglaterra,
1: né?
9: English team.
1: Então tá bom. Argentina contra quem?
9: contra a Suíça, que eliminou a Colômbia.
1: Que loucura, hein? E vai dar Argentina, né? O que vocês acham?
8: Ah, passa. Acho que passa.
1: E Inglaterra e Noruega?
8: Vamos torcer para a Noruega passar e eliminar a Argentina depois, né?
1: Vamos terminar com a música de uma banda norueguesa, então?
8: Para reforçar a torcida?
1: Já que nós perdemos para a Noruega, né?
8: Poxa vida, hein?
1: Muitos vão torcer para a Noruega, né? É. Já que venceu o Brasil, né? Melhor perder do campeão do mundo, né? Do que outra coisa, né? E essa banda aqui, ó, talvez muita gente não saiba, mas a banda Ahá, que fez muito sucesso no passado, é da Noruega, viu?
8: Coisa fina.
9: Olha, vamos só de remada, né?
1: Vamos remar de novo?
9: O Creu não, é a remada.
1: É, quem levou o Creu, a gente sabe quem foi, né? A gente sabe quem levou o Creu aí no jogo, né? Vem aí o Alan com o Show da Manhã. Ahá, Take On Me, pra gente finalizar nossa sexta-feira. Tchau, gente, até segunda.

0: obrigado pela sua audiência. Aqui termina o Jornal da Menina.
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0: Amados ouvintes da Rádio Menina, li um dia uma frase que dizia: não vale nada o joelho no chão se você semeia maldade quando está de pé. Então, é uma grande verdade. Se o teu joelho te leva ao chão para orar, para louvar, para bendizer e agradecer a Deus, esses mesmos joelhos devem te levar sempre ao irmão para fazer justamente a bondade do teu coração na vivência com teus irmãos e irmãs. Essa vivência de amor é de gratuidade, é de uma grande bênção na vida das pessoas. Deus abençoe o seu dia, abençoe o seu trabalho e abençoe também o seu propósito. Em nome do Pai, do Filho e do Espírito Santo. Amém. E fique com Deus.
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2: Ah, que maravilha. Salve, salve, galera. Bom dia, bom dia, bom dia. Sexta-feira, dia 10.

0: Boteco já tá aberto. É, amigão, é sexta-feira. Uma excelente sexta pra você que tá sempre com a gente. O show da manhã tá começando. 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A gente tá só começando. 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Chico Pinheiro. Chico Pinheiro, é sexta-feira ou não é sexta-feira?
1: Sexta-feira. Hashtag graças a Deus.
0: Cara, e hoje a gente tem que começar o programa mais ou menos assim, ó. Dá volume no rádio, vai.

joga a mão em cima, todo mundo assim, varretão. Pra você que, tá, que ainda tem esperança da sua mulher assumir que você tá certo, joga a mão em cima. Pro lado, pro lado.

0: Neto e Arnaldo. Zé Neto e Cristiano, vai cair água. Teve Safadão Displicente, teve Bonnie Tyler, ela que nos deixou essa semana. Começamos bem demais aí o show da manhã desta sexta-feira. Sexta-feira é sexta-feira, amigão. Uma excelente sexta para você que tá chegando agora, ligou o rádio, tá com a gente desde cedo, desde o Acorda Brasil, Jornal da Menina. Fica o dia inteiro com o rádio ligado aqui na 97,5. Obrigado pela audiência, tá bom? É muito legal receber a sua mensagem, saber que você tá aí do outro lado do rádio ouvindo a gente. Então, manda ver o seu recadinho aí no nosso WhatsApp, o 2102-6515. Deixa eu mandar um beijo pra Charlene, tá ligadinha com a gente, tá curtindo o show da manhã. A Ana da Escola Agrícola tá ligadinha com a gente também, beijo pra Ana. A Márcia Oliveira, bairro Figueira Gaspar, tá ligadinha com a gente. O Claudio Ney, motorista de aplicativo, levando a gente de carona, valeu amigão. A Elisete tá ligadinha com a gente em Indaial, valeu Elisete. Beijo pra você também, tá bom? 2102-6515. Manda o seu recado, o seu bom dia aí no nosso WhatsApp. A gente vai pro intervalo e volta já.
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Henrique e Juliano, e daqui a pouquinho tem mais, tá bom? Show da manhã tá só começando, amigão. Show da manhã tá só engatinhando. Galera que tá no zap com a gente, bom dia, Alan. Meu nome é Leidiane, aqui da Água Verde. Manda um beijo pras meninas da Contabilidade Amazonas. Estamos ligadinhas na Rádio Menina sempre. Ah, que legal.

0: Deus. Que que aconteceu ontem à noite?
1: Sereno da madrugada, né?
0: Sereno da madrugada. Quem é que trabalha amanhã? Você ou o Wilson?
1: Wilson, ainda bem. Graças a Deus.
0: Ainda bem. Ainda bem. Até segunda você
1: amanhã
0: se recupera.
1: Hoje e amanhã é só na base do chá.
0: É. Tá bom. Então deixa eu mandar um abraço pro meu amigo Ricardo. O Ricardo tá ligadaço aí com a gente. Faz parte do nosso grupo lá da Melhor Idade. Ontem teve pão com bolinho.
1: Ai, que delícia.
0: É, teve gente lá que comeu 18 pão com bolinho. É verdade.
1: Eu não posso falar nada, né?
0: É, você não pode falar nada. Você comeu 5 quilos de orelha de gato, aí ficou 2 dias.
1: Olha, mas foi umas 20.
0: Chamando Jesus de Genésio.
1: Foi umas 20 orelhas, no mínimo.
0: No mínimo.
1: No mínimo.
0: A gente vai pro intervalo comercial. Abraço pro Jaime, lá da Kelly Uniformes. O Ricardo passou por lá agora há pouco. Abraço toda a turminha aí da Kelly Uniformes. O radinho sempre ligado na menina também.
1: Eba.
0: Intervalo e a gente volta já.
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0: 8h44.
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0: O que tá rolando na internet ali, né?
1: Seguinte, polêmica com a Maíra Cardi, a mulher
0: aquela
1: do
0: que
1: primo
0: casou
1: rico.
0: Com o primo rico. Tá isso. Pobre já o primo rico, não?
1: Quase.
0: Eu falei, esse cara vai ficar pobre. Ele tá casando com a Maíra Cardi.
1: Ela publicou um vídeo que fala sobre alimentação saudável e tudo mais. E o que aconteceu? O que pegou nesse vídeo? O primo rico chegou em casa depois de um dia de trabalho, cansado.
0: E pediu um iFood.
1: E nesse iFood veio um refrigerante. Ele tava louco pra tomar uma coquinha com gelo e limão, sabe?
0: Sei.
1: Delícia, né?
0: E aí o trouxa deixou ela jogar fora.
1: Aí quando chegou esse lanche, ela pegou, viu o lanche, viu o refrigerante e simplesmente jogou fora.
0: E ela gravou isso tudo.
1: Em vez de ficar na boa, ela foi gravar um vídeo explicando. Ah, na minha casa não entra refrigerante.
0: Aí os trouxa da internet que seguem ela.
1: Os meus filhos. Ou seja, com uma autoridade assim que todo mundo ficou assim, meu Deus, ela que manda, ela que domina tudo. Cadê o primo rico, né? Tipo,
0: o primo rico vai ficar pobre, eu tô avisando.
1: Ele não teve voz, ele não falou nada. Simplesmente ela catou o refrigerante dele, jogou fora e falou que dentro da casa dela, que ele pode fazer isso da porta pra fora, mas dentro da casa dela.
0: Tá, eu não tenho rede social. Me explica uma coisa.
1: Diga.
0: Me explica uma coisa.
1: Oi.
0: Isso dá engajamento?
1: Dá.
0: As pessoas, os trouxa, porque tem que ser trouxa. Tem que ser trouxa pra seguir isso.
1: Dá.
0: É mesmo, Aline Doce?
1: É verdade.
0: A gente tá vivendo num mundo de trouxa.
1: Ah, tu não tem noção.
0: É.
1: Tu não tem noção.
0: Acho melhor continuar assim, então.
1: Eu acho que você não tem rede social, né? Eu acho que vou começar a filmar você e colocar nas minhas redes sociais pra dar engajamento pra gente ganhar um dinheirinho. O que você acha?
0: Boa!
1: Vamos.
0: Viu?
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1: Ai, ai, ai, acredite, até o Daniel, o príncipe Daniel, cantou essa música com ela, com a Mariana Fagundes. É, peão todo tatuado. O cara tinha que ver a cara do Daniel cantando, fazendo a participação ali do Geninho nessa música. É, amigão, novos tempos.

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1: 9:02.
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1: Meu caro Jefferson Fagundes, tempos difíceis. Quer fazer algum comentário sobre a canção que estava tocando agora há pouco, não?
3: É uma bela canção.
1: Peão todo tatuado. Isso pega?
3: Pega, daqui galera a pouco pede. A gente tá cantarolando isso
1: galera
3: aí, né?
1: Galera pede, fica escutando o Manda Zap hoje meio-dia, a galera vai pedir.
3: Já vai pedir.
1: Vai pedir.
3: Peão tatuado.
1: Peão tatuado.
3: Olha só, né?
1: Mulher berrando, imagina do nada aquela mulher berrando. Peão!
3: Assusta, né? Você tá passando na rua uma dessa.
1: Você leva um cagaço.
3: Tá certo, né? É pra animar a nossa sexta-feira. Alan, temperatura hoje 14 graus. O tempo tá meio carrancudo hoje, né? O sol que brilhava nessa semana desapareceu. Hoje, inclusive, algumas pancadas de chuva são esperadas, sobretudo no período da tarde, viu? 2, 3 da tarde, as instabilidades podem se intensificar aqui na nossa região. É claro, durante todo o dia nós vamos atualizar a previsão do tempo, né? Olha, eu trago informações, Alan, a respeito de um incêndio que aconteceu ontem aqui em Blumenau. Um incêndio atingiu uma residência ali no bairro Itopavazinha, ontem à noite, ali na rua Luiz Mansky. Apesar dos danos materiais, ainda bem, ninguém ficou ferido. O corpo de bombeiros foi acionado depois das 11 da noite. Ao chegar no local, as equipes encontraram, né, uma casa de alvenaria unifamiliar com cerca de 90 metros quadrados e a parte de cima já estava tomada pelas chamas. A moradora, uma mulher de 45 anos, e os filhos, né, entre 6 e 23 anos, conseguiram deixar a residência. Ela tem 3 filhos. Saíram da casa a tempo, não sofreram ferimentos. A proprietária disse aos bombeiros que o disjuntor da casa havia desarmado. Ela religou o disjuntor, ouviu um estouro e aí o incêndio começou no sótão, né, onde diversos materiais eram armazenados. O corpo de bombeiros esteve ali com toda a sua estrutura para acessar o telhado da residência. Nesse local se concentrou o trabalho de combate às chamas. A corporação informou que utilizou cerca de 6 mil litros de água para combater um incêndio, né? O Alto Escada Mecânica esteve lá para fazer o combate. Todos os detalhes e mais informações, inclusive imagens, né, dessa ação do corpo de bombeiros, você tem lá no portal meninablu.com.br. Nosso portal tem informação o tempo todo para você. Jefferson Fagundes para o jornalismo da Menina FM.
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3: Ai, minha querida Aline Doce,
4: não,
3: já pensou?
4: A chuvinha,
3: chove. Ó, chovendo.
4: Chuva.
3: Chove sem parar, biquíni cavadão.
4: Sem parar.
3: Aí você toca. Como é que Chauzeira, é a música que eu tava, né? Tava tocando agora?
4: Qual?
3: O Jefferson entrou cantando aqui,
4: Peão,
3: no estúdio. Pia, que a mulher grita lá, peão todo tatuado. E aí você me vem com biquíni cavadão agora. Vou tocar biquíni cavadão.
4: Ai, por favor.
3: Vou tocar.
4: Por favor, os nossos ouvidos, eles merecem.
3: É. Né? Então vai,
4: depois,
3: ó.
4: De R$1.000
3: em pizza.
4: Ai,
3: hoje rola o sorteio aqui na programação. 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
4: Verdade.
3: Vão dar de presente. Hoje, dia da pizza.
4: É.
3: R$1.000 em pizza na Suprema Pizza. Dá tempo de participar lá no nosso Instagram. Segue a gente. 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Sorteio vai rolar hoje no comecinho da tarde.
4: Verdade. Dia da pizza. Pode mandar pizza aqui pra gente também.
3: Olha.
4: Bom dia pra você do signo de
3: oferecida.
4: Áries, Touro, Gêmeos. Áries, hoje vai começar com Touro já. Áries, ótimo dia para o seu bolso, com chances de realizar aquela compra desejada.
3: Ah.
4: No trabalho, as oportunidades de fechar bons negócios e conquistar melhorias na carreira ficam em alta.
3: Ah.
4: Aproveite a noite para se divertir. No amor, a noite promete momentos surpreendentes. Cor amarelo ouro, números 30, 57 e 55.
3: Olha só, amarelo ouro.
4: Amarelo ouro, muito
3: Olha.
4: Ouro.
3: Ah.
4: Touro, você tem energia para concluir tarefas e aproveitar boa comunicação para avançar no trabalho. O clima com os amigos é positivo, mas cuidado aí ao gastar. No amor, o dia é bom para conversas, mas atenção à possessividade. Aproveite o momento para conquistar e celebrar. Cor azul royal, números 38, 25 e 11. E Gêmeos, hoje boas oportunidades financeiras surgem para quem confia na intuição. No trabalho, haja com discrição e cuidado nas palavras. À noite, a lua em Gêmeos ilumina seu humor, trazendo boas chances de diversão. Para o amor, aproveite seu charme e iniciativa para conquistar alguém especial. Cor preto, número 54, 18 e 29.
3: Obrigado, dona Lina.
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3: 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Tamo de volta. 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Cara, a gente lançou promoção dos sorteios de 50 TEUs pro Hotel Fazenda Casarão do Vale. Os sorteios vão rolar na próxima semana. Todos os dias, 10 ou 20 serão sorteados, tá bom? E já tá bombando de uma forma absurda. A gente já tá indo pra 1.000 recados nessa promoção, cara. Que legal. Obrigado pela audiência sempre, tá bom? Corre lá no nosso Instagram, brinca com a gente, participa e boa sorte. Agora tem Chitãozinho e Chororó.

a gente, valeu, Franci, beijo pra você também. O Reginaldo tá ligadaço com a gente, valeu, Reginaldo, um abraço. Tem mais gente ouvindo a gente aqui, ó. O Márcio tá ligadão com a gente, a Shirley tá sempre ligadinha com a gente, beijo, Shirley. Deixa eu

0: intervalo, tá bom?
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3: 9:22.
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4: Inicia amanhã a 14ª rodada da Série B do Campeonato Catarinense, com o time aqui da cidade entrando em campo. O Blumenau recebe no SESI, às 15 horas, o Ercílio Luz. É duelo do líder, Ercílio Luz, com 29 pontos, contra o

0: visita o Tubarão. O Metrô vem de vitória no SESI sobre o Caravaggio pelo placar de 2-1. A segunda divisão do futebol aqui de Santa Catarina encerra-se no dia 26 deste mês de julho. Para o Esporte Total, Adriano Franco.
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4: Mais uma rodada de previsões astrais, Aline.
16: Ó, me falaram que você comeu 7 bolinhos.
4: 7?
16: 7 pão com bolinho.
4: Mentira.
16: Mandaram áudio.
4: É mentira.
16: Mandaram áudio.
4: Gente fofoqueira.
16: Tinha alface, tinha tomatezinho,
4: gente,
16: queijinho.
4: Gente fofoqueira.
16: 7 bolinhos, é?
4: Gente, cuidado, fofoqueira. É verdade, gente
16: Câncer,
4: fofoqueira.
16: Câncer, leão, e tem um áudio aqui, tem provas.
4: 2 só.
16: Câncer, leão e virgem. Câncer, ótimo dia para explorar novas oportunidades e colaborar com colegas, levando sua rotina para um novo rumo. As amizades trazem novidades durante o dia, mas cuidado à noite com fofocas. No amor, diálogos fortalecem a conexão, mas evite se isolar. Cor dourado, número 57, 19 e 55. Leão, dia ótimo para agir discretamente em busca de promoções e sonhos profissionais. À noite, valorize suas amizades, mas evite misturar dinheiro e amigos.
4: Cagada na certa,
16: com certeza. Para todos os signos serve isso. Nas redes sociais, as chances de conquistar alguém aumentam, então fique atenta. Cor laranja, número 57, 3 e 46. E Virgem, ótimo dia para trabalhar em equipe e aproveitar boas energias em viagens, estudos e encontros com os amigos. Sua vida social promete diversão e novidades trazendo leveza ao seu dia. No amor, com lua em gêmeos, a paquera flui com facilidade. Bom para encontros e altos papos. Cor azul claro, números 35, 15 e 51.
4: Muito obrigado, dona Aline. Qual é o horário do jogo do Brasil aí nas quartas de final? Não tem? Tamo fora? Tô vendo a propaganda aí, a Espanha vai jogar hoje. Brasil não vai? Não vai? Acho que não vai, não. Tamo fora.

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8: Ai, ai, ai, Aline Doce, Aline Doce.
9: O que, que é aquele glô? Glô na rua.
8: É. Tempos difíceis.
9: É, muito difícil.
8: Seguinte, tem muita gente mandando mensagem no WhatsApp para concorrer, para participar da promoção dos sorteios dos 50 DUs pro Casarão do Vale que a gente vai fazer na próxima semana. Na próxima semana a gente vai dar de presente todos os dias 10 DUs por dia pro Casarão do Vale, tá bom? Mas essa promoção, ela tá rolando só no Instagram.
9: É, gente.
8: Então tem que seguir a gente no Instagram e tem que participar lá no post da promoção.
9: Ai, que bonito.
8: Outra promoção que tá bombando e o sorteio é hoje.
9: Hoje.
8: R$1.000 em pizza. Hoje é dia da pizza,
9: Lene. Ai, que delícia. Quero pizza.
8: Então vai lá no nosso Instagram e participa. A gente tá indo pra 15.000 recados nessa promoção.
9: Boa.
8: Hoje à tarde a gente vai dar de presente R$1.000 em pizza da Suprema Pizza pra nossa audiência. É. Ela tá toda encapotadinha hoje, né?
9: Tá bonitinha,
8: tá, né? Tá bonitinha. Parece aqueles bibelô. Como é que é aquela galinhazinha que a gente coloca em cima da geladeira pra ver se vai dar sol, se vai chover? Lembra dessa,
9: não? Não é da minha época.
8: Aqui não é da tua época, é uma galinha. Na época que não tinha previsão do tempo do jeito que a gente tem hoje, tinha uma galinha antigamente.
9: Pô, acho que a minha avó tinha isso.
8: E aí essa galinha ficava geralmente em cima da geladeira. Aí, se eu não me engano, quando tinha sol a galinha ficava azul e quando tava chovendo a galinha ficava vermelha, assim, ó. Aí,
9: eu
8: ó.
9: Não sei, tem que perguntar pra ela. É assim
8: pesquisa,
9: mesmo
8: joga no
9: é
8: Google.
9: É assim mesmo que funciona a galinhazinha?
8: Quem é 40 a mais vai lembrar dessa galinha.
9: Ah, então não é comigo.
8: Oh. Ah, não é?
9: Não é
8: tá bom, então.
9: Libra, Escorpião e Sagitário. Volta aqui. Libra, o dia traz boas oportunidades para avançar na carreira com mudanças favoráveis e foco nas metas. Aproveite para reforçar seus planos e confiar na intuição. No amor, o clima fica divertido, ideal para paquerar e fortalecer os relacionamentos, mostrando um bom humor. Cor creme, números 32, 50 e 44. Escorpião, dia excelente para fortalecer parcerias no trabalho, especialmente envolvendo viagens ou contatos de longe. Seus relacionamentos trazem boas energias e a intuição afiada ajuda a tomar decisões. No amor, o companheirismo predomina com uma atração física que anima a intimidade. Cor lilás, números 4, 14 e 40. E Sagitário, bom dia. Momento ideal para cuidar da sua saúde e fazer mudanças positivas nos seus hábitos logo cedo. No trabalho, a produtividade fica em alta. À noite, com a lua em gêmeos, boas chances na paquera. Mantenha o clima leve com quem você ama e aproveite o seu dia. Cor branco, números 18, 45. e 11.
8: Vai lá no Google pesquisar a galinha, vai. Vai lá.
9: É porque eu não conheço.
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Menos é Mais com Pablo, música nova também, Saudade Inconveniente, boa, boa. Teve aquela clássica, Bruno e Marrone, Papo de Mel, das antiguinhas pra gente matar saudades. E daqui a pouquinho tem mais.

você, Alan, a galinha ficava azul com o tempo bom. Quando chovia, ficava rosa. Mais uma que lembrou da galinha aqui, ó. É a Janete. Ô, Janete, beijo. Tem mais gente aqui, ó. Mandaram foto da galinha. Aqui, ó. O Antônio da Vila Nova. Olha a galinha do tempo aí, Ala. Vou pedir pra Aline postar nos stories lá pra compartilhar com todo mundo no Instagram. Tá bom, então.

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3: Oi, Alan, muito bom dia pra você, bom dia pro ouvinte da Rádio Menina. Temperatura de 14 graus neste momento aqui na região central de Blumenau. Trânsito já mais intenso aqui pela região central, né? Fluindo com um pouquinho mais de intensidade aqui na rua 7 de setembro. Depois dessa chuvinha, né? O trânsito já vai começando complicar em alguns pontos da cidade. A Polícia Civil prendeu ontem, quinta-feira, dois homens, 25 e 26 anos, que são investigados pela tentativa de homicídio. Isso ocorreu no dia 23 de junho, na Rua República Argentina, bairro Ponta Aguda. Lembro que nós falamos, né, desse caso, foi bem numa rotatória. A ação foi feita pela Delegacia de Homicídios do Departamento de Investigações Criminais, que também cumpriu três mandados de busca e apreensão expedidos pela Vara Criminal da Comarca de Blumenau. Segundo a investigação, a vítima foi atingida por disparos de arma de fogo enquanto estavam dentro de um carro. Os dois investigados compareceram à Delegacia de Homicídios para prestar os depoimentos e, durante o interrogatório ali, foram informados sobre os mandados de prisão preventiva que foram expedidos pela Justiça e também foram presos. De acordo com a polícia, o investigado de 25 anos confessou ter efetuado os disparos. No depoimento, ele afirmou que o outro homem, responsável por pilotar a moto na ação, não sabia da existência da arma e nem das desavenças entre ele e também a vítima. Para mais informações, portal meninablu.com.br. Gabriel Lângaro para o jornalismo da Rádio Menina.
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9: Ai, ai, ai, minha querida Aline Doce, a galinha tá fazendo sucesso. Ai, tem um monte de gente querendo ver a galinha.
10: Ô, peraí que mandaram aqui a foto da galinha.
9: Mandaram aqui também a foto da galinha.
10: Cadê?
9: Tá aqui,
10: cadê,
9: ó.
10: Cadê? Aqui, ó. O Antônio. Ah. Seu Antônio é o Voni. Antônio Voni. Que é o Bom Dia Aline. Olha a galinha aí do tempo.
9: Aí, ó. Mandaram aqui também.
10: Cor de hoje com chuva, ó. Ah. Olha.
9: Ela ficava, é a mesma galinha. Aí nossa, com chuva ela fica com uma cor.
10: Galinha,
9: e quando tem sol, ela fica com outra cor.
10: Não, essa galinha.
9: Lá no interiorzão do Paraná não tinha disso,
10: essa,
9: não?
10: Essa galinha eu não
9: conhecia. Ela ficava em cima da geladeira.
10: Eu conhecia aquela outra galinha.
9: Eu sei qual é a galinha, que você conhece.
10: A galinha do caldo mágico.
9: Eu sei.
10: A galinha azul.
9: Previsões astrais, Aline, vai. Eu sei muito bem qual é a galinha que você conhece.
10: Para que eu tô doente, tô com tosse. Uh-huh. Capricórnio. É verdade.
9: Aí, ó. É, comete excessos, acontece isso.
10: Me emocionei porque
9: não
10: eu lembrei da galinhazinha.
9: Tem azul. Que fazer o que o doutor manda.
10: Capricórnio, aquário e peixes. Capricórnio, sucesso chega no trabalho e nos relacionamentos, com boas ideias e energias positivas desde cedo.
9: Olha.
10: Aproveite o dia para se divertir e fortalecer laços.
9: Ah.
10: Seu charme fica em destaque, podendo transformar um contato casual em algo especial.
9: Olha.
10: Cor prata, número 54, 20 e 29. Tá
9: prata,
10: bom, né?
9: Prata.
10: Pra uma sexta-feira,
9: tá
10: teu signo tá bom demais.
9: Tá bom, vou adiantar a programação ainda.
10: Aquário, hoje promete produtividade e foco, especialmente em tarefas relacionadas em casa. À noite, a lua no seu paraíso astral traz uma energia gostosa. Aproveite para se divertir e conquistar momentos especiais, mas cuidado aí com possíveis atritos no final do dia. Cor verde claro, número 52, 7 e 61. E para finalizar, peixes, hoje a sua comunicação é a sua grande aliada, especialmente ao apresentar ideias criativas e resolver tarefas que exigem agilidade. No amor, seu charme conquista corações e um programa caseiro pode trazer mais intimidade. Aproveite o dia. Cor verde, número 53, 17 e 26.
9: Obrigado, dona Aline.
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0: Teve até um Fábio Júnior lá no comecinho do bloco. A gente vai pro intervalo e volta rapidão. Segura aí.
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4: Dizem os bons manuais que um jornalista deve ser um meio pelo qual as informações chegam à sociedade. Uma ponte entre os acontecimentos e o público. O jornalista por si só, a princípio, não é notícia. Mas há casos especiais que estão acontecendo na Copa do Mundo. Trata-se do venezuelano Manu Gutierrez, um repórter que usa cadeira de rodas e que vem brilhando na Copa do Mundo. Manu ganhou notoriedade nas redes sociais ao atrair a atenção de astros que disputam o torneio, como Messi, Bellingham, Pedro e Enzo Fernandes, John Arias e outros craques que pararam para responder perguntas do repórter, muitas vezes de forma exclusiva, como também fora do protocolo. A principal entrevista do jornalista foi com o inglês, o Jude Bellingham. O inglês passava sem falar com os repórteres depois da vitória da Inglaterra sobre a República Democrática do Congo, mas mudou de ideia quando ouviu Manu citar a Venezuela. O jornalista pediu um recado para o povo venezuelano dias depois do devastador terremoto que atingiu o país.
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0: informação da menina. Ah, legal. Ô, Aline Doce, a gente vai ter que postar uma foto de galinha aí no nosso Instagram.
1: Ai, Deus amado, sério?
0: Deixa eu te contar, Elis Regina entrou no estúdio agora há pouco, né?
2: Ah. Ai, deixa eu ver a foto da galinha.
1: Ah, ela não sabe, ela não conhece a galinha.
0: Aí eu peguei e apontei pro espelho. Olha ali, cara. No espelho.
1: Que coitada. Ai, ai, ai.
0: Inocente, ela tá lá, ó. Tá lá.
1: Tá lá ouvindo.
0: É, um beijo pra nossa Elis Regina. Quando a gente falou da galinha do tempo, ela foi a primeira a lembrar, né?
1: Ela gosta. Diz
0: que lá em rodeio eles tinham coleção de galinha.
1: É, verdade. Tudo quanto é tamanho, jeito.
0: Intervalo comercial e a gente volta já. Segura aí.
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0: 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Ah, deixa eu falar de coisa boa, deixa eu falar do 1º de janeiro, ó, é sexta, é sábado, é domingo, é o final de semana todo com festa boa lá no 1º de janeiro. E domingão agora, neste domingo, tem Essência Nativa, Grupo Vaneirão, Bem Modão e Marcas.

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1: Seguinte, o protagonista de Coração Acelerado gera climão nos bastidores. Ah. Atrito com Ana Castela, será?
2: Ai.
1: O encerramento dos trabalhos aí da novela Coração Acelerado foi marcado por um visível mal-estar no estúdio da Rede Globo. Durante a filmagem das últimas cenas da trama, a equipe inteira precisou paralisar os trabalhos devido à ausência da protagonista, a Isadora Cruz. A informação foi trazida ao público pela colunista Carla Bittencourt, do portal Léo Dias. De acordo com a jornalista, profissionais da produção e diversos atores já se encontravam posicionados no set de gravação, aguardando apenas a chegada da atriz principal para dar início aí, né, aos trabalhos, né, para gravar as últimas cenas ali. O atraso ganhou contornos ainda mais dramáticos quando o ator Felipe Bragança, que vive o par romântico da estrela na história, né?
2: Ah.
1: Decidiu quebrar o protocolo, pegou o microfone e falou: gente, tá demorando demais, Ana Castela tá aqui, é a nossa convidada especial, passando por essa, né, a menina atrasando, a equipe toda paralisada aqui, esperando a atriz, que falta de responsabilidade. Aí gerou climão.
2: Barraco.
1: Aí a galera tá apontando. Pô, será que a Isabela, como é que é o nome da mulher, gente?
2: Ah, quem sabe
1: a Isadora,
2: fofoca é você.
1: A Isadora Cruz fez isso por causa da Ana Castela?
2: Ciuminho, será?
1: Não sei, será? Não sei. Às vezes deu piriri, às vezes deu
2: alguma coisa. A gente chegou,
1: coisa,
2: né? Estamos aqui fazendo fofoca, parece aqueles programa da Sônia Abrão, parece aqueles programa do Leão Lobo, falando das coisas, da vida das pessoas. A que ponto a gente chegou, Aline Doce?
1: O bom é que a gente ganha pra falar.
2: Ainda bem que é sexta-feira.
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3: O tempo todo com você, tamo de volta. Agora tem brilhação no nosso show da manhã de sexta-feira. Ó, daqui a pouquinho vai ter sorteio de ingressos pro baile no Nova Aurora.

das Estrelas, teve César Menotti e Fabiano, teve Brilhação lá no comecinho do bloco. E daqui a pouquinho tem mais. Seguinte, eu vou liberar o telefone agora valendo ingressos pro Bailão do Baio amanhã, sabadão, lá no Nova Aurora, Baile do Colono, tá bom? Amanhã, lá no Nova Aurora, a partir das 14h30 já, os Parça, Musical Novo Embalo, Balanço Baileiro e depois tem Juliano da

Mas tem que ligar agora. Mas tem que ligar no telefone da rádio, tá bom? 2102-6500. As três primeiras ligações que a nossa querida secretária Elis Regina atender.

Começa 14h30, amigão. É, lá no bailão do bairro, lá no Nova Aurora. Passa a mão no telefone e liga. Ah, tá chamando, chamando, ela não atende. Continua ligando. Por quê? Porque a central é de ramal, a nossa secretária, ela gosta de conversar. Ela atende o telefone, ela anota o nome, ela anota o telefone certinho, bonitinho, pra gente colocar o nome na lista. Então demora um pouquinho. A primeira ligação ela já atendeu. Continua ligando aí, ó, 2102-6500. Não adianta ligar no nosso WhatsApp, tem um monte de gente ligando no zap da menina aqui, não adianta. É lá no 2102-6500, às 3

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1: 11:02.
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1: Muito bem, ao vivo, aqui nos estúdios Cristiano Silva.
3: Olá, Alan, olá, você ouvinte da Rádio Menina. Trago agora os destaques do Jornal da Menina, segunda edição, que vai começar daqui a pouco, a partir do meio-dia. No setor policial, adolescente apreendido pela quinta vez por envolvimento com tráfico de drogas. Ainda dois suspeitos de tentar matar o motorista a tiros na rua República Argentina foram presos pela Polícia Civil. Moradora relata estouro antes de incêndio atingir residência no bairro Topavazinha. Ainda vamos falar sobre um evento aqui em Blumenau que celebra a tradição alemã com 3 dias de festa. Vai acontecer ali no Centro Cultural 25 de julho. No Dia da Saúde Ocular, especialistas alertam para risco do herpes zóster comprometer a visão. Diagnóstico precoce e vacinação são principais formas de proteção. Tendo também a previsão do tempo, o comentário do Prisco Esporte. Tudo isso daqui a pouco a partir do meio-dia no Jornal da Menina, segunda edição.
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18: 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Tamo de volta. 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Deixa eu só dar uma passadinha no nosso Instagram, porque tá bombando a promoção da pizza. 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Agora tem Vitor e Léo aqui no Show da Manhã.

Teve Netan, teve Felipe Rodrigo, Turma do Pagode, Vitor e Léo. E daqui a pouquinho tem mais aqui no Show da Manhã. É sexta-feira, uma excelente sexta pra você. Cara, o sol já apareceu, já choveu, já ficou nublado. Já...

0: seu bom dia. É muito bacana receber a sua mensagem de áudio, o recadinho de texto. Bom dia, Juliana da Fortaleza, passando para desejar um ótimo final de semana para todo mundo, sempre ligadinha na menina. Valeu, Juliana! Tem mais, oi, Rádio Menina, hoje é dia de pizza. Ó, vai lá no nosso Instagram, é a Jaque, né? 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A Charlene tá ligadinha com a gente, beijo pra Charlene. Deixa eu mandar um beijo pra Doroteia, tá ligadinha com a gente em Gaspar, trabalhando. Tem mensagem de áudio também, vamos ouvir.
1: Bom dia, Alan, tudo certo? Will na voz aí, ó, com meu brother, com o piloto Shalom. Ó, Alan, mandou aquele alô pros nossos brother ali da Vila Teixe, o pessoal tá tudo ligado na rádio. O Jean também tá atrapalhado, mas o homem veio trabalhar. Beleza, Alan? Um abraço.
0: Abraço, amigão, pra toda a turma aí da firma, aquele abraço, tá bom?
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0: 11:25.
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6: A França é a primeira semifinalista do Mundial. Ontem em Boston, os franceses não tiveram dificuldades de vencer Marrocos pelo placar de 2-0. E com gol de Kylian Mbappé. O francês chegou a 8 gols deste Mundial. Hoje acontece mais um jogo pelas quartas de final da Copa do Mundo. Às 16 horas, em Londres.

0: Argentina e Suíça. Para o Esporte Total, Adriano Franco.
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Milionários José Rico hoje. Não, antes de encerrar o programa, eu tenho que tocar Milionários José Rico hoje. Fala sério, qual é a rádio que faz essa loucura? No mesmo bloquinho, começa com Dire Straits, aí passa por um Murilo Huff e termina com Sammy Rico e Zezé.

0: volta já.
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experiência fantástica de todos os dias. É sexta-feira, uma excelente sexta pra você que se divertiu, curtiu a programação a manhã inteira com a gente, tá participando lá no Instagram das promoções. 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

0: incêndio atinge residência no bairro Itopavazinha.
1: Moradora relata ter ouvido estouro antes das chamas começarem no segundo piso do imóvel.
0: Criminosos usam restituição do imposto de renda para aplicar golpes.
1: Bandidos se passam por funcionários da Receita Federal e de instituições financeiras para roubar dados pessoais e bancários das vítimas.
0: Evento em Blumenau celebra a tradição alemã com 3 dias de festa.
1: Encontro no Centro Cultural 25 de julho vai ter música, dança folclórica e gastronomia típica, celebrações religiosas e atividades culturais.
0: E neste fim de semana, Blumenau também promove a tradicional festa de São Cristóvão em homenagem ao padroeiro dos motoristas.
1: E no Dia da Saúde Ocular, especialistas alertam para o risco do herpes zoster comprometer a visão.
0: Diagnóstico precoce e vacinação são as principais formas de prevenção.
1: E agora, os destaques do setor policial, também as movimentações no trânsito em Blumenau e na região, com o repórter Gabriel Lângaro. Gabriel.
2: Asfalto novo é recortado na Pedro Zimmermann e motoristas relatam perigo com desníveis. Inclusive, ontem teve um acidente de trânsito. Setor policial, adolescente apreendido pela 5ª vez por envolvimento com o tráfico de drogas. Daqui a pouquinho tem os detalhes.
0: Valeu, muito obrigado. Muito obrigado, Gabriel. Daqui a pouco você volta. Agora vamos com o destaque do esporte com Adriano Franco. Boa tarde, Adriano.
3: Boa tarde, Jefferson Fagundes, Gabriel Lângaro, Cristiano Silva. França é a primeira semifinalista do Mundial. Falaremos sobre campeonato catarinense da segunda divisão. Amanhã tem a abertura da 14ª rodada com Blumenau entrando em campo. E falando sobre segunda divisão, vamos falar sobre possível manipulação na Série B do Campeonato Catarinense. 7 atletas do Jaraguá são suspensos e eu vou trazer os detalhes sobre isso. E tudo, é claro, sobre Série B, Série C e Série D do Campeonato Brasileiro, com representantes aqui do estado de Santa Catarina entrando em campo. Eu trago os detalhes nesta edição do Jornal da Menina, segunda edição.
1: Combinado, Adriano Franco, até já com essas e outras informações, vamos ao destaque do comentarista Cláudio Prisco Paraíso.
4: Desde o restabelecimento das eleições diretas às administrações estaduais em 1982, tornou-se regra na composição das respectivas chapas majoritárias observar a representação regional.
0: Daqui a pouco, então, você confere na íntegra o comentário de Cláudio Prisco Paraíso, tem da previsão do tempo e muito mais no Jornal da Menina, segunda edição, que está começando.
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1: Olá, muito boa tarde para você que se liga na programação da Rádio Menina em 97.5 no FM, o bom e velho radinho, o som do carro, o fone de ouvido do aparelho celular. Valeu por estar com a gente. Mas também estamos ao vivo em tempo real, viu, pela internet no aplicativo Menina Play. Baixe o Menina Play, vale muito a pena. Facebook e YouTube da Rádio Menina também transmitindo o nosso jornalismo com imagens. Temperatura agora em Blumenau está na casa dos 15 graus, 15,1 graus neste momento. A temperatura não se elevou tanto, até porque o sol não saiu nesta sexta-feira. O tempo instável que a meteorologia, né, já previa, chegou até um pouco mais cedo. A gente tem um tempo carrancudo neste momento, chove na região central. Pouca intensidade, é verdade, mas chove constantemente, alguns minutos. Aliás, desde a última hora, né, está chovendo bastante, constantemente aqui na região central de Blumenau. Aquela chuva fraca, né, intermitente, deve permanecer ao longo da tarde da nossa sexta-feira. Cristiano Silva, boa tarde.
0: Boa tarde, Jefferson. Boa tarde a você, ouvinte da Rádio Menina. Teremos um fim de semana, pelo menos hoje e amanhã, com bastante chuva, de acordo com a meteorologia. Daqui a pouco a gente vai ter todos os detalhes. Hoje é celebrado o Dia da Saúde Ocular e também o Dia da Pizza.
1: Duas coisas importantes, né? Cuidar da saúde dos olhos e saborear uma bela pizza.
0: E hoje pede, né?
1: Hoje o clima tá pedindo.
0: Pra quem toma um vinho.
1: Hoje não vai ter como escapar da pizza, hein, gente? 12:09, o Jornal da Menina, segunda edição, que já está no ar, tem a apresentação de Cristiano Silva e Jefferson Fagundes, também a participação daqui a pouquinho do Gabriel Lângaro, trazendo as informações do setor do trânsito, polícia também em destaque. A coordenação de jornalismo da Menina FM de Blumenau é de Marcos Roberto Jana, e você pode falar conosco, viu, pelo WhatsApp, mandar a sua informação, a sua denúncia, foto, vídeo, enfim, o que você quer que chegue ao jornalismo da Rádio Menina, chega mais rápido se você enviar pelo WhatsApp 2102-6519.
0: 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A gente abre o Jornal da Menina, segunda edição.
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0: Meio-dia e 11 minutos. Vamos agora com os destaques dos principais portais da internet. Amazônia tem o menor nível de alertas de desmatamento em 10 anos, mostram dados do INPE. Cerrado também registrou redução nos sinais de perda de vegetação, mas continua concentrando a maior área sob alerta. Pouso de emergência na Grécia, janela se solta e passageiro é parcialmente sugado para fora de avião. Câmara oficializa perda de mandato de 2 deputados após a retotalização de votos. Deputada que assume vaga está no centro de briga entre Michele e Flávio. Master era como máfia fantasiada de banco, dizem investigadores. Aqui em Santa Catarina, Ponte Anita Garibaldi é interditada para reparo emergencial. Com 2,8 km de extensão, a estrutura foi inaugurada em 2015. Ainda também, idosa abandonada em Ribanceira ficou amarrada ao relento sob frio intenso. Aquele caso da senhora que foi encontrada aqui em Gaspar e desapareceu lá na Grande Florianópolis após se encontrar com um homem num baile e acabou sendo vítima de sequestro e assalto. E foi resgatada aqui na cidade vizinha. No portal meninablue.com.br, para atleta de Blumenau representa o Brasil nos Jogos para Sul-Americanos da Colômbia. Ainda também, maior festival de danças germânicas do Brasil amplia prazo de inscrições. Esses e outros destaques você confere no portal meninablue.com.br. Agora, 12 minutos.
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1: E a gente começa o Jornal da Menina, segunda edição desta sexta-feira, com um alerta.
0: Com o pagamento do segundo lote da restituição do Imposto de Renda 2026, que foi feito agora no fim de junho, os criminosos voltaram a aplicar golpes usando o nome de instituições financeiras.
1: Ao todo, 9.585.000 contribuintes foram contemplados pela Receita Federal em um lote que soma 16 bilhões de reais.
0: Esse grande volume de recursos movimentados neste período costuma atrair ação de golpistas que prometem facilitar acesso ao dinheiro, esse dinheiro da restituição, para obter informações pessoais e bancárias das vítimas.
1: É, atenção, viu, gente? Segundo a gerente de prevenção e fraudes, Lívia Silva, é importante, né, desconfiar de contatos feitos em nome da Receita Federal ou até mesmo em nome de instituições financeiras.
6: Os golpes estão cada vez mais sofisticados e é preciso bastante atenção para se manter sempre protegido. Os criminosos costumam explorar momentos em que as pessoas aguardam algum benefício financeiro para criar um senso de urgência e induzir a decisões precipitadas. Por isso é fundamental verificar qualquer informação diretamente nos canais oficiais e nunca compartilhar senhas, códigos de autenticação ou dados bancários em ligações, mensagens, redes sociais ou até links recebidos por terceiros. As informações sobre a restituição devem ser consultadas diretamente nos ambientes digitais da Receita Federal e da instituição responsável pelo pagamento. Também é importante conferir cuidadosamente os endereços dos sites acessados, antes de informar qualquer tipo de dado. Ao identificar uma abordagem suspeita, a recomendação é encerrar o contato imediatamente e buscar orientação junto ao seu banco. Caso haja algum prejuízo financeiro ou compartilhamento indevido de algum dado, de alguma informação pessoal, o consumidor deve registrar um boletim de ocorrência e comunicar também a sua instituição financeira para que as medidas necessárias sejam adotadas. A prevenção continua sendo a principal ferramenta contra esse tipo de crime. Desconfiar de promessas de liberação rápida de recurso, evitar clicar em links enviados por desconhecidos e confirmar as informações em fontes oficiais ainda são as principais atitudes que ajudam a reduzir o risco e proteger a segurança financeira dos contribuintes.
0: essa especialista em prevenção a fraudes, a Lívia Silva, falando a respeito desses golpes, né? A restituição de imposto de renda, ela pode ser consultada lá no site da Receita Federal. Lá então você sabe se você tem direito ou não, quando vai ser depositado o valor. O site é gov.br/receitafederal/pt-br. Então vá lá nesse site, que lá você tem informação confiável.
1: E passe essa informação adiante, né? Porque você que está ouvindo, de repente, tem acesso à informação, né? Ouve o noticiário da Rádio Menina, está atento às informações da internet, mas de repente um pai, um tio, né? Um irmão mais velho não é tão antenado e pode ser uma presa fácil, né? Desses criminosos que estão agindo fortemente por conta de ter dinheiro, né? Circulando na praça em virtude da restituição do imposto de renda pessoa física. Agora são 12:16, meio-dia 16. 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
0: 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A gente vai para um rápido intervalo comercial. Na volta, tem a previsão do tempo e o Gabriel Langer chega com as informações do setor policial e do trânsito.
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0: Meio-dia e 19 minutos, voltamos com o Jornal da Menina, segunda edição. Daqui a pouco a gente vai falar sobre duas festas que acontecem nesse fim de semana em Blumenau. Uma delas é a tradicional festa de São Cristóvão, padroeiro dos motoristas, e também no Centro Cultural 25 de julho. Também tem um evento bem legal que vai tratar aí da tradição germânica. Daqui a pouco todos os detalhes. Agora vamos com a previsão do tempo.
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0: A temperatura neste momento aqui na cidade de Blumenau é de 15,2 graus. Alta umidade do ar, né? Até por conta da chuva, 93%. E vamos saber com o meteorologista Gabriel Cassol como vai ficar o tempo neste fim de semana aqui na cidade de Blumenau. Boa tarde, Gabriel.
2: Boa tarde, Cristiano, Jefferson e todos os ouvintes do Jornal da Menina. A partir da tarde dessa sexta-feira, o tempo já muda aqui na região do Médio Vale do Itajaí, devido a algumas perturbações na atmosfera, que já vai trazer a condição para pancadas isoladas de chuva que podem vir com algumas trovoadas. A temperatura máxima nesta tarde variando em torno dos 22 graus. Para amanhã, o sábado, o tempo permanece instável ao longo do dia. Já durante o período da manhã, essa chuva já ocorre na forma de pancadas com trovoadas e se estende ao longo da tarde, até mesmo ao longo da noite do sábado. A qualquer momento tem essa possibilidade de chuva, condição que se alterna a períodos de melhoria. Ao longo do sábado tem a possibilidade da condição de chuva intensa em curto espaço de tempo, por isso é importante que a população acompanhe os avisos e alertas emitidos através do site e também através do aplicativo Alerta Blue. Para amanhã, sábado, temperatura mínima de 14 graus e máxima no período da tarde de 18 graus. Já no domingo, o dia começa com nevoeiro, tempo um pouco mais nublado, começando o dia com 14 graus. Mas a partir do final da manhã, o sol aparece, o tempo volta a ficar firme, principalmente durante o período da tarde aqui na nossa região. Temperatura máxima no domingo de 23 graus. Com as informações do tempo, direto da Defesa Civil de Blumenau, meteorologista Gabriel Cassol.
0: Muito obrigado pelas informações, Gabriel. Então, hoje e amanhã chuva e daí no domingo o sol volta aqui para nossa região. Agora meio-dia e 21 minutos.
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3: É hora do noticiário da segurança pública, as informações em destaque agora aqui no jornalismo da Rádio Menina, e a gente fala, né? Começa falando da apreensão de um adolescente por envolvimento com o tráfico de drogas. E um detalhe, né? O menor de idade já foi preso outras 4 vezes pela mesma situação. Gabriel Lângaro atualiza essas informações pra gente, Gabriel.
4: Vamos lá, Jefferson. Com essa, é a 5ª vez que esse adolescente vai preso, né, ou apreendido por um crime de furto, né, e também tráfico de drogas, né, enfim, uma situação bem extensa deste adolescente, né, 16 anos, apreendido na madrugada dessa sexta-feira, ato infracional crime de tráfico de drogas, isso no bairro Vorstadt. A ocorrência foi registrada por volta da 1h30. Foi durante patrulhamento tático, prevenção ali, feito pela guarnição do tático da Polícia Militar, isso na rua Leopoldo Kuhn, né? Os policiais abordaram o adolescente após receber informações de que ele estaria envolvido com o comércio de entorpecentes e outras situações. Durante a revista pessoal feita com esse adolescente, foram apreendidas 45 pedras de crack, totalizando pouco mais de 6 gramas. Já estavam fracionadas, estavam prontas, né, para venda, tudo embalado, além de um torrão de maconha com também 6,5 gramas, um celular e R$184 em dinheiro. Estava tudo distribuído em cédulas ali de diversos valores. Segundo a Polícia Militar, foi constatado que o adolescente já havia sido apreendido por outras 4 vezes pelo mesmo ato infracional. É a 5ª ocorrência relacionada ao tráfico de drogas. Diante dos fatos, o menor recebeu a voz de apreensão, né, e foi encaminhado juntamente com as drogas e os demais materiais apreendidos, tudo para a Delegacia de Polícia Civil para os procedimentos legais cabíveis nessa situação registrada na rua Leopoldo com o bairro Vorstadt aqui em Blumenau.
0: Ainda no setor policial, 2 suspeitos daquela tentativa de homicídio que aconteceu na rua República Argentina, 2 homens foram presos pela Polícia Civil, Gabriel.
4: Exatamente, Cristiano, uma situação assustadora, né? E não faz muitos dias, não. Essa situação foi no dia 23 de junho, na rua República Argentina, bairro Pão Boda, bem ali naquela rotatória. um veículo foi parado ali por motociclistas, né? O motorista foi alvo ali da ação deles com tiros. E a Polícia Civil prendeu, né, nesta quinta-feira, dois homens, 25 e 26 anos, por essa tentativa de homicídio. A ação foi realizada pela Delegacia de Homicídios, que é do Departamento de Investigações Criminais, que também cumpriu três mandados de busca e apreensão expedidos pela vara criminal da comarca de Blumenau. Segundo a investigação, a vítima foi atingida por disparos de arma de fogo enquanto estava dentro de um carro, né? Os dois investigados compareceram à Delegacia de Homicídios para prestar os devidos esclarecimentos, depoimentos, né? Durante o interrogatório, foram informados sobre os mandados de prisão preventivas que foram, então, expedidas pela Justiça. Na sequência, eles foram presos. De acordo com a Polícia Civil, os investigados, ou o investigado de 25 anos, confessou ter efetuado os disparos. No depoimento, ele disse que o homem de 26 anos, que era responsável pela condução da moto durante a ação, não sabia da existência da arma de fogo e nem mesmo da desavença entre ele e a vítima. Além das prisões, os policiais cumpriram três mandados de busca e apreensão em endereços que eram ligados aos investigados, com o objetivo de recolher materiais que possam, então, contribuir com todo o processo de investigação. Após os procedimentos feitos, né, pela polícia judiciária, os dois homens foram encaminhados para o presídio regional de Blumenau e a Polícia Civil informou que o inquérito segue em andamento e deverá ser concluído dentro do prazo legal de 10 dias e aí sim o processo de investigação dá seguimento, né, e essas pessoas deverão ser responsabilizadas, né, 25 e 26 anos, esses dois homens investigados pela tentativa de homicídio no dia 23 de junho, na Rua República Argentina, aquele Golf, né, que foi abordado e na sequência o condutor sofreu ali os disparos de arma de fogo.
0: Inclusive as imagens dessa tentativa de homicídio, elas estão lá no portal meninablu.com.br, tem a câmera de segurança da própria polícia, aquelas câmeras de monitoramento, ela flagrou o exato momento em que esses bandidos, eles param do lado do automóvel. Um deles começa a disparar, em seguida eles fogem na motocicleta. Os ocupantes, né, a esposa do motorista, sai correndo desesperada pedindo auxílio. Então lá no portal meninablu.com.br tem aí as imagens e a Polícia Civil conseguiu prender esses dois suspeitos. Agora 12:27.
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3: 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No trânsito, a gente destaca a situação vivida por quem passa diariamente, né, por trechos da rua Doutor Pedro Zimmermann. Motoristas estão relatando perigo por conta de desníveis, né, ali no asfalto, muito por conta de obras, enfim, meio que estão refazendo um serviço que foi feito há pouquíssimo tempo atrás. Quais as informações nós temos, Gabriel, com relação a isso?
4: Vamos lá, Jefferson. Como você bem comentou, né? Não faz muito tempo que as obras de repavimentação, né? Foi feito o recapeamento do hospital, do asfalto, né? Dali na rua, na Doutor Pedro Zimmermann. Então, depois desse tempo todo, né? Os motoristas estão relatando a insegurança, os transtornos no trânsito, porque algumas intervenções estão sendo feitas neste exato momento, nessa semana, né? O asfalto tinha sido recapeado e agora, segundo a comunidade, parte do asfalto novo foi simplesmente retirado da via, foram feitos recortes ali, buracos quadrados ali, sem a camada asfáltica, está ali presente na Doutor Pedro Zimmermann. Inclusive hoje pela manhã estive lá com a unidade móvel comprovando toda essa situação e relatando, né, o perigo que muitas pessoas enfrentam por ali ao passar com bastante frequência pela Doutor Pedro Zimmermann, como é o caso também da Sandra Pires de Moraes. Ela trabalha em uma empresa ali na região onde ontem aconteceu um acidente, daqui a pouquinho eu trago também as informações desse acidente, e ela relatou os riscos enfrentados por ela e também por outros motoristas. Vamos ouvir o relato da Sandra.
5: Até agora a gente também não entendeu o porquê que eles estão reformando novamente, não faz 4 anos que foi feito esse asfalto todo novo, não tinha buraco ou coisa assim que necessitasse essa reforma nesse momento, tipo, inclusive tem lugares que eles tiraram ali que não tinha nada de buraco nem nada, não faz nem sentido, a gente não entende o porquê que eles estão mexendo nisso agora.
4: E dá acidentes também, você passou por um ontem.
5: Sim, deu ontem mesmo, deu um acidente feio ali com um motoqueiro, exatamente no lugar onde arrancaram um pedaço do asfalto ali.
4: Essa então é a Sandra, né? Ela trabalha ali na região do bairro Itopava Central, próximo ao número 11.000. E ela comentou, né, que há pelo menos 4 anos o asfalto teria sido refeito, de fato foi. Agora, alguns meses atrás, uma nova etapa por parte da Secretaria de Infraestrutura aqui do estado foi feita por ali, né, e agora os serviços estão sendo refeitos em alguns trechos. Ontem teve um acidente e esse acidente aconteceu justamente por conta de uma dessas intervenções. De acordo com as informações do SAMU, né, ontem ali por volta das 6h50, na SC-108, o Dr. Pedro Zimmermann, né, e também a Polícia Militar Rodoviária que fez o atendimento dessa ocorrência, um ônibus reduziu a velocidade devido a essa obra. Por quê? Porque tem um solavanco, então é necessário que reduza a velocidade ao passar por ali para evitar, claro, dano, principalmente ao veículo, né? A moto, o motociclista que esteja passando por ali. Logo na sequência que esse ônibus fez a redução da velocidade para passar por aquela intervenção, o motociclista que vem atrás bateu na traseira deste ônibus do transporte coletivo. Segundo as informações da Polícia Militar Rodoviária, então, o condutor da motocicleta sofreu ferimentos graves, foi atendido pelo SAMU, foi encaminhado para o hospital, o motorista do ônibus não teve ferimentos, né, e de fato, esse motociclista ficou em estado grave, né? Segundo as informações dos bombeiros, algumas informações iniciais, teve fratura ali na região da perna, teve bastante perda de sangue também ali naquele local, então, né, foi uma colisão de fato muito forte. E, né, essa vítima ficou em estado grave. A Secretaria de Estado, né, da Infraestrutura, de Mobilidade, esclareceu o que está sendo feito ali, naquele trecho, naqueles trechos, né, que as intervenções acontecem. A Secretaria relatou, então, que, né, segundo ele, essa nova intervenção tem provocado o congestionamento, o desnível por ali, e informou que os trabalhos fazem parte da correção em trechos que apresentaram defeitos após a execução do recapeamento. E segundo, né, a secretaria, nesses casos é acionado o seguro que é previsto no contrato e permite que o serviço seja feito, né, ou refeito sem custos adicionais aos cofres públicos. Tudo isso está segurado, então, e em caso de defeito, como são esses que estão acontecendo na Dr. Pedro Zimmermann, né, o seguro é acionado e é feita toda a correção. De fato, o motorista precisa reduzir bastante a velocidade, né, tem aqueles solavancos ali. Hoje de manhã quase flagrei também um acidente do motociclista que passou numa velocidade um pouco mais alta por um desses buracos, e a sinalização em alguns pontos, repito, em alguns pontos tem, mas não são todos, e aí os motoristas ficam suscetíveis a todos esses riscos.
0: Valeu, muito obrigado pelas informações, Gabriel, trazendo aí todos os detalhes do setor policial e do trânsito. Agora, 12h32.
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3: A gente destaca aqui um incêndio que atingiu ontem à noite uma residência ali na rua Luiz Musk, no bairro Itopavazinha, aqui em Blumenau. Apesar dos danos materiais, ainda bem, ninguém ficou ferido. O corpo de bombeiros foi acionado por volta das 11 da noite, passava das 11 da noite. Ao chegar ao local, as equipes encontraram, né, essa residência, uma residência que tem cerca de 90 metros quadrados, a residência, né, já tomada pelas chamas na parte superior do imóvel.
0: A moradora de 45 anos e os 3 filhos de 6, 14 e 23 conseguiram deixar o imóvel a tempo e não tiveram ferimentos. Segundo o relato dela aos bombeiros, o disjuntor da casa ele havia desarmado. E quando ela tentou religá-lo, ouviu um estouro, momento em que o incêndio começou no sótão, onde eram armazenados diversos materiais.
3: As chamas destruíram grande parte, né, da estrutura de madeira do telhado da residência. De acordo com os bombeiros, a laje de concreto existente entre os dois pavimentos é que impediu que o fogo se alastrasse para o restante da casa.
0: Foram necessários aí cerca de 6.000 litros de água para combater as chamas. A operação contou ainda também com apoio da autoescada e na iluminação da área, proporcionando mais segurança, claro, porque aquela autoescada eles conseguem chegar numa altura considerável, né, para não precisar às vezes entrar no imóvel. As imagens você confere também lá no portal meninablue.com.br. Agora, mudando de assunto, mas ainda na área comunitária, acontece neste fim de semana aqui em Blumenau a tradicional festa de São Cristóvão.
3: E esse evento, ele celebra o padroeiro dos motoristas, vai contar com missas, procissão, bênção dos veículos, além de atrações culturais e também gastronômicas.
0: O integrante da comissão organizadora, Antônio Grosso, dá mais detalhes da programação.
7: Hoje realmente começa a nossa festa. A partir das 19 horas temos a Santa Missa com o Padre Paulo. Depois temos uma canja, aquele pastel, Roda da Fortuna e sem falar naqueles doces maravilhosos. Sexta-feira é isso. A partir de sábado, amanhã, dia 11, inicia um pouco mais cedo. Às 5 horas da tarde nós temos a Santa Missa com o Dom Rafael, nosso bispo. Simpaticíssimo bispo Dom Rafael. Logo após nós teremos a sequência dos festejos, temos aquele churrasco delicioso, temos também aquela parte da cozinha nossa, que é feito com muito amor, muito carinho. Sim. Aqueles bolos, aquelas cucas, aquele café delicioso. Temos muitos brindes na Roda Fortuna, bicicleta, televisor, celular, forninha elétrica. Então temos muitos brindes maravilhosos e também temos um binguinho amanhã, sábado. No domingo, a gente brinca que é a cereja do bolo. No domingo temos a carreata em homenagem aos nossos motoristas.
8: Sai da onde a carreata?
7: A carreata sai da Paróquia Santa Terezinha, na Escola Agrícola, aqui em frente ao SEDUC. Isso, sai dali 9 horas da manhã, rumando para a Rua Bahia, chegando lá por volta de 10 horas geralmente.
8: Vai ter a bênção dos carros?
7: Tem a bênção dos carros pelo Frei Silvio, que é nosso parvo lá. Certo. E logo após, na sequência, teremos a Santa Missa, com homenagem aos caminhoneiros, com a entrada do santo e todo aquele. E daí logo após, Marcão, aquele delicioso churrasco. Eu digo que o tempero do churrasco da São Cristóvão, ele é feito com amor. É muito amor, muito carinho. Depois, teremos aquela Roda Fortuna com muitos brindes. Temos dinheiro na Roda Fortuna também, temos mais de R$2.000 em dinheiro na Roda da Fortuna. E no final do dia, mais de R$2.000 de prêmios no Bingão. Estendo o convite a você, ouvinte, desse canhão de audiência que é a Rádio Menina, em todo o nosso estado de Santa Catarina e também estados vizinhos. É uma festa de família. Uma festa que com certeza é uma festa de respeito, como Rafael Luiz sempre fala, É uma tradição. E o que a gente faz lá, a gente faz com muito amor e muito carinho. E também para aqueles caminhoneiros, Marcão, Rodrigo, que todos os anos muitas vezes vinham na carreata, não tinham onde deixar o caminhão. A Rua Bahia, elas são duas faixas em ambos os sentidos. Nesse ano a gente conseguiu com a Guarda Municipal de Trânsito fazer com que a faixa bairro centro, uma das pistas, seja exclusiva para os caminhoneiros estacionarem até as 15 horas da tarde. Então, um ponto mais positivo, que eles possam também estacionar os seus caminhões após a carreata e ficar conosco na festa também.
0: Esse é o Antônio Grosso, que é integrante da comissão organizadora da tradicional festa de São Francisco, sempre uma festa que reúne muita gente, muitos motoristas, por conta de ele ser o padroeiro aí dos motoristas. Vale a pena conferir. Agora, 12:37, a gente vai para um rápido intervalo comercial. Na volta, vamos falar sobre a saúde ocular. Especialistas alertam para o risco do vírus herpes zóster comprometer a visão. Tem ainda também as informações do esporte, o comentário do Prisco. Voltamos já.
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1: Na Rádio Menina são 12 horas e 39 minutos, meio-dia e 39, atualizando aqui o tempo, a temperatura, as condições climáticas neste momento em Blumenau, a temperatura de acordo com o Alerta Blue em 15,6 graus. Tempo, né, agora se firmou um pouco, não chove mais nesse instante, pelo menos aqui na região central de Blumenau, onde está o estúdio da Rádio Menina, né, na região central, aqui na rua Nereu Ramos com a 7 de setembro. Mas devemos ter mais instabilidades ao longo da tarde. Já trouxe aqui, né, o meteorologista Gabriel Cassol durante a previsão do tempo com as informações do Alerta Blue da Defesa Civil aqui de Blumenau. Faltando 21 minutos para uma hora da tarde, mais informações estão chegando.
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3: 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A gente fala agora de uma outra celebração, porque o Centro Cultural 25 de Julho recebe de hoje até domingo a Kerva 2026, que é uma das tradicionais celebrações da cultura alemã realizadas no Brasil.
1: E o evento contará com 3 dias de programação. Programação essa inspirada, né, nas tradicionais festas comunitárias da Baviera.
3: A agenda inclui apresentações de música, dança folclórica, celebrações religiosas, gastronomia típica e também atividades que valorizam as tradições alemãs preservadas ao longo de gerações.
1: O presidente do Centro Cultural 25 de Julho, Clay Schulz, ele dá mais detalhes sobre a programação. Vamos ouvi-lo.
4: A abertura, então, começa às 20 horas com um evento chamado Fränkische Tanzabend, que nada mais é, na tradução, do que o baile da Franconia, que é essa região onde se celebra a Kerva até hoje na Alemanha. Então, ele é inspirado nesses tradicionais bailes aí populares que tem no estado, nessa região da Franconia, que é norte da Baviera. E esse tipo de evento, ele convida justamente o público para participar de danças, né? Ou seja, para quem gosta de dançar, né, músicas alemãs tradicionais e tal, o nosso grupo folclórico justamente vai até conduzir, né, essa população que gosta de dançar. E também teremos aí o som abrilhantado pela banda de Tanzelmusik e a Freundesgruppe Musikkapelle. Durante toda essa noite, então, a gente vai ver que tipo de ritmo, né? Valsa, Rheinländer, Schottisch, Drea, que são músicas bem típicas dessa região da Franconia. O ponto mais interessante disso é que você vai viajar, né? Estando em Blumenau, você vai viajar para aquela região, vai se sentir lá na Alemanha, justamente pelo tipo de música, pela gastronomia, porque daí nós vamos ter, né, cuca de cebola, pretzel, creme de batata, que são servidos naquela região, vinhos daquela região e tal. Então, é uma forma de conhecer uma cultura de uma região bem específica da Alemanha. E o ingresso é R$25. Então, esse é o primeiro evento, sexta-feira, né, às 20 horas, no Centro Cultural 25 de Julho. Já no sábado, às 8 horas da manhã, a gente faz um passeio. Ele começa lá na Igreja Luterana do Espírito Santo e vai passar por vários pontos históricos aqui da cidade. Ou seja, esse passeio, ele é conduzido, né, na quermesse. Nós não temos os festeiros, então nós, no nome alemão, é Planpaar, que são os casais, né, que, entre aspas, promovem a festa. Eles vão passar pela Secretaria Municipal de Cultura, pelo Biergarten, vão passar pelo ICBA, pelo Teatro Carlos Gomes, até o 25 de julho, né? Vão fazer aí uma procissão nesse cenário. À noite, 21 horas, a gente tem uma noite mais jovem, né? Que é o Flashback Alemão. Então, nesse momento, a gente tem o quê? É uma festa já voltada aí para música popular alemã, assim, que a gente usa o nome de Schlager, né? Ou seja, aí Heino, essas músicas muito clássicas e tal, tocam, e é animado pelo DJ Danny Mello, né? Então, também acessível, R$25, tem bebida, comida, assim por diante. É bastante animado para quem gosta já de uma música um pouco mais moderna. No domingo é o ponto alto da festa. Toda a Kerva, toda a quermesse começa com um culto. Então, nós temos um culto às 9 horas, é um culto festivo na Igreja Luterana do Espírito Santo, aqui no centro, né, que contará com a participação muito especial do coral, também do 25 de julho, chamado Stimmen des Herzens, né? Após essa celebração, os participantes, eles vão seguir em desfile até ali na Fundação Cultural, que tem a Praça Rosenplatz. Ali acontece um dos momentos mais importantes dessa festa, que é o quê? a tradicional Hamiltons, que é uma cerimônia típica desse Kerva, né, que é onde tem a coroação de um novo rei e uma nova rainha da festa. Então existe uma espécie de uma competição de dança ali que vai acontecer, e é a escolha desse novo rei. Assim como na quermesse, a gente não tem a pessoa que é responsável pelo próximo ano da festa, assim, né? E essa atividade precisa de música. Quem vai abrilhantar essa música é a banda municipal daqui de Blumenau. Isso é um evento gratuito, assim como o culto, né? Essa competição ali, o Hamiltons, também é gratuito. Agora, no domingo, às 15h, né, lá no Centro Cultural 25 de julho, a gente tem daí o evento que encerra toda essa programação, que é o Volkstanzfest, um evento já bastante antigo, promovido pelo nosso Blumenauer Volkstanz Group, que é uma tarde de integração e apresentações folclóricas, ou seja, música ao vivo, danças, né, pode ter, claro, participação do público, quem gosta de dançar, né, vai ter valsa, vários tipos de músicas mais folclóricas e tal, e um típico café com pães, cucas, assim por diante. O ingresso também é muito acessível, R$60. E esse ponto é muito interessante porque é um momento de presença maciça dos grupos folclóricos. Então, o salão, ele fica colorido, ele fica muito alegre. Coreografias de danças folclóricas, assim por diante.

0: Agora é 12:46.
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3: Bom, hoje é o dia destinado a lembrar da saúde ocular, né? E nesse dia, especialistas alertam para o risco de o herpes zóster comprometer a visão.
0: O diagnóstico precoce e a vacinação são as principais formas de proteção.
3: Vamos com mais informações através da participação da repórter Vanessa Carini.
4: O Dia da Saúde Ocular, lembrado nesta sexta-feira, chama atenção para um risco pouco conhecido do herpes zóster. Quando a doença atinge os olhos, pode provocar complicações graves e até comprometer a visão de forma permanente. A diretora médica do Laboratório Santa Luzia, Annelise Lopes, explica por que o herpes zóster oftálmico exige atendimento imediato.
5: A maior parte das pessoas lembra dessas bolhas na pele, da dor intensa, mas pouca gente sabe que o vírus também pode atingir olhos e causar complicações graves, que incluem a perda permanente da visão. O herpes zóster, ele acontece pela reativação do mesmo vírus da catapora. Depois da infecção, esse vírus permanece no organismo por toda a vida do indivíduo. Ele pode voltar a se manifestar e isso acontece principalmente com o avanço da idade ou quando há redução da imunidade. Se estima que uma em cada três pessoas desenvolva herpes zóster em algum momento da vida. E quando essa reativação acomete a região dos olhos, nós temos o chamado herpes zóster oftálmico, que exige um atendimento médico imediato. Então, para ficar atento nos sinais de alerta, eles incluem vermelhidão nos olhos, sensibilidade à luz, lacrimejamento, visão embaçada e lesões na testa, nas pálpebras ou na ponta do nariz, que são o que faz a gente lembrar que isso pode ser um zóster. E nessas situações, o tratamento ele precisa ser iniciado quanto antes, porque o vírus pode atingir estruturas importantes do olho, como a córnea, a retina e até o nervo óptico. E além do risco para a visão, ele também pode deixar uma sequela bastante incapacitante, que é a neuralgia pós-herpética. É uma dor que pode persistir por meses ou até anos, mesmo depois do desaparecimento das lesões.
4: A prevenção também é um dos principais aliados contra a doença. A vacinação reduz o risco de desenvolver o herpes zóster e diminui as chances de complicações, especialmente o comprometimento ocular, como destaca a especialista.
5: E a boa notícia é que hoje existe uma forma eficaz de prevenção, que é a vacinação, né? Ela reduz de forma importante o risco de desenvolver herpes zóster e também diminui as chances de formas mais graves da doença, inclusive esse tipo de forma oftálmica. E a vacina, ela é recomendada, então, principalmente para adultos a partir dos 50 anos e para pessoas com maior risco de queda da imunidade, sempre com orientação médica. E mesmo quem já teve herpes zóster pode conversar com seu médico sobre a vacinação, porque a doença, ela pode voltar a acontecer. E o principal recado é simples: não ignorar os sintomas, pois se surgirem bolhas ou dor na região do rosto próximo aos olhos, procurar atendimento imediatamente. O tratamento, ele é feito com medicamentos antivirais e ele tem melhores resultados quando ele é iniciado nos primeiros 3 dias. Nesses casos, agir rápido pode fazer toda a diferença para proteger a visão.
4: De Florianópolis para a Rede de Notícias Acaerte, Vanessa Carini.
0: Muito obrigado pelas informações, Vanessa. Agora 12:49. 12:49 e sexta-feira é dia de aproveitar as ofertas da Cooper Super. 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
0: 12:50, temperatura neste momento aqui na cidade de Blumenau, 15,4 graus. A gente vai para um rápido intervalo. Na volta tem as informações do esporte e o comentário de Cláudio Prisco Paraíso.
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1: Meio-dia 53 minutos, voltamos com o Jornal da Menina, segunda edição. Daqui a pouco o Adriano Franco chega com informações do esporte. Mas agora a gente vai com um comentário, com análise política de Cláudio Prisco Paraíso.
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2: Prezados ouvintes, desde o restabelecimento das eleições diretas às administrações estaduais em 1982, tornou-se regra na composição das respectivas chapas majoritárias observar a representação regional, escolher nomes que viessem a representar as principais regiões do estado. Santa Catarina tem 6 grandes macro-regiões. Se não vejamos, Sul, Norte, Oeste, Vale do Itajaí, Grande Florianópolis e Serra, Planalto Serrano. Essa é a menor região, a menos densa eleitoralmente, são 7% dos votos. Já o Vale do Itajaí, a maior, com 23% dos votos. Temos depois a Grande Florianópolis, o Norte, o Oeste e tudo mais. Pois muito bem, com o passar dos anos, esse critério começou a ser relativizado. Se não vejamos, lá em 2010, me ocorreu agora, Luiz Henrique completava o segundo mandato como governador e decidiu concorrer ao Senado. Ao governo, Raimundo Colombo, da Serra, à época filiado ao PFL, ele Luiz Henrique, Norte, Joinville, MDB. O vice, também MDBista, Eduardo Moreira, do Sul do estado. Então, Sul, Serra, Norte. O bom senso recomendaria um nome do Vale, ou mesmo do Oeste. Mas era fundamental contar com um representante do PSDB. E o principal nome, com maior envergadura, era o do deputado Paulo Bauer, deputado federal que já havia sido vice-governador de Esperidião a mim, na eleição de 98. Pois muito bem, Paulo Bauer, de Jaraguá do Sul, próxima cidade, próxima de Joinville. Então foram dois nomes do norte. Luiz Henrique carregou Paulo Bauer e o elegeu junto senador. Então, o aspecto regional aí já demonstrou que passou a ter menos importância. E com a chegada das eleições de 18, com a onda bolsonarista em Santa Catarina, repetida em 2022, hoje o que prevalece não é mais a questão regional, mas sim a questão ideológica, no contexto da polarização. Para 26, Lula, Bolsonaro, o primogênito, Flávio, PT, PL, esquerda, direita. Simples assim. Tanto é que, se dermos uma apreciada na composição das chapas majoritárias, veremos o seguinte: o norte do estado é importante, até porque Joinville é o maior colégio. Ali, Adriano Silva renunciou à prefeitura para ser vice de Jorginho Melo no projeto de reeleição. E a atual vice-governadora também é de Joinville, delegada aposentada Marilise Bem, que vai responder pelo governo interinamente a maior parte desses 50 dias, aliás, 50 não, 90 dias, ou 2 meses e meio, melhor dizendo, esses 2 meses e meio de campanha eleitoral. A campanha começa a 15 de agosto, na verdade não dá nem 2 meses, são 50 dias de campanha, na verdade. Ela deve responder pelo governo na maior parte do tempo, até para que Jorginho Melo tenha liberdade. Então são dois nomes do norte, um na chapa, outro no governo. João Rodrigues, que é do oeste, ex-prefeito de Chapecó, tem como vice Carlos Chiodini, de Jaraguá, embora tenha transferido seu domicílio eleitoral para Itajaí mais recentemente, na eleição de 24. Ainda é vinculado a Jaraguá, assim como Antídio Lunelli, empresário e deputado estadual, que foi prefeito por 2 mandatos de Jaraguá. Então são dois do norte, e Esperidião Amin, que tem origem na Grande Florianópolis, mas um nome estadualizado, até porque se constitui hoje no político de carreira mais longeva no estado. Pois muito bem. E Gelson Merizio? João Rodrigues tem dois na chapa majoritária. Jorginho tem um, mas tem a vice-governadora. Merizio não tem ninguém do Norte. Ele é do Oeste, embora já vivendo há um bom tempo na capital. Décio Lima nasceu em Itajaí, foi prefeito de dois mandatos em Blumenau, Vale do Itajaí. E os outros dois nomes, Ângela Albino, que será a vice de Merizio, e Afrânio Bopré, companheiro de Décio ao Senado, ambos da Grande Florianópolis. Afrânio, capital, e Ângela, São José, embora já tenha disputado a eleição à prefeitura de Florianópolis. Então, dois daqui, um do Vale, um do Oeste. Não tem ninguém do Norte. Não faz diferença nenhuma. Essa aqui é a grande realidade. Então, hoje, a reflexão é em torno da nova realidade na composição das chapas majoritárias. Não passa mais pelo componente regional, e sim pelo ingrediente ideológico. É isso aí.
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3: Na Rádio Menina, faltando 2 minutos para 1 hora da tarde, quase que finalizando aqui o Jornal da Menina, a gente vai com Adriano Franco, que vai atualizar todas as informações do esporte agora pra gente. Adriano.
4: A Unidade de Integridade do Futebol Brasileiro, vinculada à CBF, encaminhou nesta semana um ofício sobre suspeita de manipulação na partida entre Juventus de Jaraguá do Sul e Sport Clube Jaraguá pela 13ª rodada da Série B do Campeonato Catarinense, que terminou com a vitória elástica do Juventus por 8-1 no dia 4 de julho. O alerta foi emitido pela Sportradar, AG, em um relatório que aponta evidências claras e contundentes de apostas de que o curso ou o resultado da partida foi influenciado ou manipulado ilegalmente. A empresa afirma que os padrões indicam que apostadores tinham conhecimento prévio de que o Jaraguá perderia por pelo menos 7 gols e de que ao menos 8 gols seriam marcados no total. O documento aponta movimentações consideráveis suspeitas ainda durante o jogo. As apostas para a derrota do Jaraguá por pelo menos 6 gols surgiram aos 37 minutos, quando o placar estava 4-0, e depois evoluíram para a derrota por pelo menos 7 gols aos 45 minutos. No mercado total de gols, as apostas para pelo menos 7 gols também surgiram aos 37 minutos e passaram a indicar pelo menos 8 gols nos minutos finais do intervalo, ainda com 4-0 no placar. 3 atletas do Jaraguá foram citados com histórico anterior em partidas suspeitas. Até a análise do caso, os atletas do Jaraguá ficam suspensos preventivamente por 30 dias. O ofício também foi encaminhado em caráter sigiloso ao Ministério Público de Santa Catarina, como também à Polícia Federal. Inicia amanhã a 14ª rodada da Série B do Campeonato Catarinense, com o time aqui da cidade entrando em campo. O Blumenau recebe no SESI, às 15 horas, o Ercílio Luz. É duelo do líder Ercílio Luz com 29 pontos contra o Beck, que está na terceira colocação com 24 pontos. No domingo, Gonzales, no sul do estado, o Metropolitano, que é o vice-líder da competição, visita o Tubarão. O Metrô vem de vitória no SESI sobre o Caravaggio pelo placar de 2-1. A segunda divisão do futebol aqui de Santa Catarina encerra-se no dia 26 deste mês de julho. A França é a primeira semifinalista do Mundial. Ontem, em Boston, os franceses não tiveram dificuldades de vencer Marrocos pelo placar de 2-0. E com gol de Kylian Mbappé. O francês chegou a 8 gols deste Mundial. Hoje acontece mais um jogo pelas quartas de final da Copa do Mundo. Às 16 horas, em Los Angeles, tem Espanha e Bélgica, é duelo de europeus. E no sábado, mais 2 partidas fecham essas quartas de finais. Às 18 horas, em Miami, tem Noruega e Inglaterra. E às 22 horas, sábado, em Kansas City, tem Argentina e Suíça. Campeonato Brasileiro da Série C tem time catarinense entrando em campo neste final de semana. O Barra, em sua arena, domingo, às 11 horas, recebe o Santa Cruz. O time que é atual campeão do Campeonato Catarinense neste momento ocupa a 16ª colocação na terceira divisão do futebol nacional com 15 pontos e está em recuperação. A Série C rebaixa 2 times para a Série D do Campeonato Brasileiro. Já pela Série B, o Criciúma venceu nesta semana e se tornou líder, mas pode perder a liderança hoje para o Vila Nova. Mas o Avaí, que está no Z4, entra em campo no domingo às 16 horas na Ressacada, onde recebe a equipe do Náutico. E pela Série D do Campeonato Brasileiro, tem time de Santa Catarina que está na disputa de vaga para a próxima fase, a terceira. O Marcílio Dias vai a São Paulo enfrentar a Portuguesa no domingo no Canindé. A partida tem início às 16 horas. São os catarinenses que estão na disputa das competições nacionais. Foram essas informações do esporte, amigos. Ótimo final de semana. E segunda, a gente está aqui na segunda edição do Jornal da Menina.
1: Muito obrigado, Adriano, pelas informações. Então, neste fim de semana, a gente tem a definição dos semifinalistas, dos outros três semifinalistas da Copa do Mundo. Hoje, Espanha e Bélgica. Palpite, Jefferson Fagundes?
3: Ah, eu acho que a Espanha passa hoje, viu? Eu acho que vai ser mais aquele jogo típico de Copa do Mundo, enroscado, truncado, com cara de que vai para prorrogação, mas no tempo regulamentar, eu acho que a Espanha deve fazer uns 2-0 na Bélgica.
1: Noruega e Inglaterra.
3: Olha, jogo difícil, né? Eu tô torcendo pra Noruega passar pela Inglaterra, porque a Noruega nos eliminou, né? E quem sabe a gente vê um duelo e se sente representado contra a Argentina, né? É um sentimento meio contraditório, mas acho que a Noruega passa.
1: E Argentina e Suíça?
3: Olha, acho que passa a Argentina, né? Passa a Argentina. A Argentina vai adiante. Acho que um 1-0 pra Argentina.
1: É, aquele jogo sofrido, como foi contra o Egito.
3: Exatamente.
1: E contra Cabo Verde.
3: Também, né? Aliás, a Argentina fez o seu torcedor sofrer bastante nessa Sim. Copa do Mundo. Não teve vitória, nossa, com folga, espetacular, os jogos foram. Mas não aquela vitória folgada, né, dos hermanos.
1: É, eu acho que passa a Espanha também, apesar de que a Bélgica está em ascensão. Sim. As duas seleções estão em ascensão aqui. Começaram muito mal, mas foram progredindo, mas acho que a Espanha passa. Inglaterra, acredito que passa da Noruega. A Inglaterra hoje tem uma seleção melhor, Harry Kane jogando bem. E também acredito que a Argentina passa da Suíça. Uma semifinal entre França, Espanha, Inglaterra e Argentina, com uma final, imagino, entre França e Inglaterra.
3: Olha só, quem sabe, né? Vai ser uma bela final também. E você falava da Bélgica. A Bélgica cresceu ao longo da competição. Até o próprio astro, né? O Lukaku, que não apresenta mais o futebol de outrora, jogou bem, né? Nos Sim. últimos dois confrontos, sobretudo no último contra os Estados Unidos. Então o espetáculo tá garantido no fim de semana.
1: É, e a França tá difícil de parar,
3: né? Perdeu muito gol ontem, ficou barato, 2-0 para Marrocos, Sim, né?
1: Uns 4-5-0.
3: Mas aí você vê a presença do craque, até quando o craque perde pênalti, ele não se abala, vai lá e depois resolve, né? O Mbappé é desses fora de série.
1: Se não é o goleiro marroquino, que é um fenômeno.
3: É, quem sabe mão cheia, né? Não sei, poderia ser.
1: Olha. E com o esporte, então, a gente encerra o Jornal da Menina, segunda edição desta sexta-feira. Hoje, dia 10 de julho de 2026.
3: Para mais informações, acesse o portal meninablu.com.br, acompanhe as edições da Central de Notícias de hora em hora aqui na nossa programação. E a informação também volta na segunda-feira, logo cedinho, a partir das 6 horas da manhã, na primeira edição do Jornal da Menina. Um ótimo final de semana, Cristiano. Até segunda-feira.
1: Um ótimo fim de semana para você também, Jefferson Fagundes. Na sequência, você fica com Aline Dosso no comando do Mandazap. Um forte abraço, pessoal. Tchau, tchau.
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chuvosa de sexta-feira pra você que tá em casa, no trabalho, no trânsito. Valeu, obrigado pela sua sintonia. Eu sou a Aline Doce, arroba Real Doce. Sigo com vocês no comando do Manda Zap até as 2 horas do oferecimento Norte Shopping. 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E Rancho do Soneca. Hoje, sexta-feira, tem Cosmos Express, Evidências e Primeira Dama. Amanhã, sabadão, aniversário de 13 anos do Rancho do Soneca, com KM do Brasil e Evidências. Acerta o reloginho aí, 1h12. Já tá liberadaço pra você pedir a sua música, o seu sucesso, oferecer pra quem você quiser, ou se tá afim só de curtir, tá valendo também. 21026515 é o WhatsApp da menina pra você participar. E ó, quem participar hoje aqui vai estar concorrendo no finalzinho do programa a um voucher de R$70 da Mundo Pescados e camiseta lindona da Rádio Menina. Bora participar? 21026515. Começou o Manda Zap da menina. E aí, qual vai ser a boa, hein? Boa tarde, tamo junto. Aumenta o som do radinho aí, vai.

0800-025-1515. Olá, tudo bem? É a Vanusa da Fortaleza Alta. Gostaria que vocês mandassem um abraço para as meninas da revisão e costura da Uniblu Uniformes. E se puder tocar a música, vou te amarrar na minha cama do Bruno Marrone.

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0: camiseta lindona da Rádio Menina, hein? 21-0265-15, dei a dica.
1: Boa tarde, Aline, meu nome é Tamires.
0: Oi, Tamires.
1: Sou do Maranhão, atualmente tô morando em Topavazinha.
0: Legal.
1: E quero pedir a música.
0: Seja bem-vinda,
1: Primeiro de abril de Pablo.
0: Eu tenho com o Léo Magalhães, tá valendo?

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1: Boa tarde, Aline. Eu sou a Luana, aqui da Itapavazinha. Eu queria pedir a música da Marília Mendonça, Flor e o Beija-Flor, e oferecer para todas as minhas colegas da Ana Crisca Embalagem. Beijos.

tarde, menina FM. Boa tarde, Aline. Me chamo Gardênia, sou do bairro Itopavazinha. Gostaria de estar pedindo a música Fim da Noite, da Adriana e Rapaziada.

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0: 515, manda zap aí, vai. Boa tarde, gostaria de mandar um beijo para as meninas da Pistuque Kids. É a Camila e Vitória do bairro Santa Terezinha, Gaspar. Beijo para vocês, suas lindas. Obrigado pelo carinho e pela audiência, viu? Tamo junto. Bora com mais uma? Bora lá? Oiê. O que você tá a fim de curtir aqui na menina? Conta pra gente, vai.
1: Oi, Eli, sua linda. Aqui é a Fábio de Gaspar. Gostaria de oferecer uma música pra Luana e pra Andressa aqui do bairro Figueira, a música Maloqueiro. E dizer pra elas ir treinar hoje, que eu não sei se eu vou. Beijo.

0: recados, mais camiseta lindona da Rádio Menina. Bora lá? Boa sorte pra quem participou. E quem faturou foi final do telefone 4045. Final do telefone 4045, vamos ouvir.
1: Boa tarde, Aline, eu sou a Luana, aqui da Itopavazinha.
0: Luana.
1: Eu queria pedir a música da Marília Mendonça, Flor e o Beija-Flor.
0: Luana, da Itopavazinha, final do telefone 4045, faturou, beleza? Gente, encerrando.

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2: Hora da gente ficar bem informado com Cristiano Silva, boa tarde.
3: Olá, boa tarde, Aline, boa tarde a você, ouvinte da Rádio Menina. A Defesa Civil aqui de Blumenau tinha programado para realizar na tarde desta sexta-feira um plano de evacuação dos centros de educação infantil. Atividade essa que integra o Julho Laranja, que é um mês de prevenção e preparação para desastres naturais. Essa atividade ela acabou sendo suspensa justamente por conta da chuva. No período da manhã, houve a realização do simulado, que nesta sexta-feira foi na Escola Básica Municipal João Joaquim Fronza. Durante todo o mês de julho, são diversas atividades que acontecem em relação, né, ao mês de julho laranja. Inclusive, na próxima terça-feira, haverá um treinamento, um simulado entre corpos de bombeiros de Santa Catarina, Paraná e Rio Grande do Sul. Atividade essa que acontecerá aqui na cidade de Blumenau como forma também de preparação para possíveis situações de tragédias climáticas. Mais informações você confere no portal meninablu.com.br do Departamento de Jornalismo Cristiano Silva.
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2: Opa, muito bom.

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Graças a Deus, ela chegou toda linda e maravilhosa. A nossa sexta-feira, o nosso final de semana juntinho dela. E ó, temperatura marcando neste exato momento em Blumenau, 17 graus, né? Aquela chuvinha manhosa, daquele jeitinho bom pra estar debaixo das cobertinhas, né? Nossa! Ai, ai, eu queria, viu? Tá debaixo das cobertinhas? Ouvindo a rádio, tirando aquele cochilinho. Meu Deus do céu, coisa boa. Bora de música na menina, aumenta o som do radinho aí que tá começando o nosso show da tarde. Começando muito bem com Jorge Matheus, hein?

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4: A unidade de integridade do futebol brasileiro, vinculada à CBF, encaminhou nesta semana um ofício sobre suspeita de manipulação na partida entre Juventus de Jaraguá do Sul e Sport Clube Jaraguá pela 13ª rodada da Série B do Campeonato Catarinense, que terminou com a vitória elástica do Juventus por 8-1 no dia 4 de julho. O alerta foi emitido pela Sportradar AG e

0: Ações consideráveis suspeitas ainda durante o jogo. As apostas para a derrota do Jaraguá por pelo menos 6 gols surgiram aos 37 minutos, quando o placar estava 4-0, e depois evoluíram para a derrota por pelo menos 7 gols aos 45 minutos. No mercado total de gols, as apostas para pelo menos 7 gols também surgiram aos 37 minutos e passaram a indicar pelo menos 8 gols nos minutos finais do intervalo, ainda com 4-0 no placar. 3 atletas do Jaraguá foram citados com histórico anterior em partidas suspeitas. Até análise no caso, os atletas do Jaraguá ficam suspensos preventivamente por 30 dias. O ofício também foi encaminhado em caráter sigiloso ao Ministério Público de Santa Catarina, como também à Polícia Federal. Para o Esporte Total, Adriano Franco.
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6: 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Bora de músicas.

0: Mais, Turma do Pagode, Investigador com Menos é Mais e Léo Bobinotti e Danilo e Davi, Número Chato. E daqui a pouquinho eu tô de volta com mais músicas. Boa tarde, ótima sexta-feira.
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0: Tá rolando na internet. A influenciadora Thaís Carla anuncia fim do casamento após 11 anos. Thaís Carla e Israel Reis anunciaram nesta sexta-feira o fim do relacionamento de 11 anos. Em um comunicado publicado em conjunto nas redes sociais, o ex-casal afirmou que a decisão foi tomada de forma madura e respeitosa com as duas filhas como prioridade absoluta. No texto ali, né, bastante reflexão, inclusive, ela diz que é falta de amor, né? Mas que tá tudo certo entre os dois. Imagino. Depois de 11 anos separar. E você viu que depois que ela fez a cirurgia bariátrica ali, né? Que ela, né? Lembra? Ela era bem obesa, né? Ela fez a cirurgia, tudo. Aí o marido parece que não gostou, separou dela. Doideira, né?
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2: É daqui a pouquinho.
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3: Olá, Aline, olá você ouvinte da Rádio Menina. Terminam hoje as inscrições para a 7ª edição do Projeto Cultura para Todos, que é promovido pelo Teatro Carlos Gomes aqui de Blumenau. São oferecidas 264 bolsas de estudo gratuitas nas áreas de dança, teatro e música. O início das atividades está previsto para agosto e o processo seletivo será realizado entre os dias 13 e 17 de julho. Já a lista dos selecionados vai ser divulgada entre 20 e 31 de julho. No portal meninablue.com.br você tem acesso aos links para fazer a inscrição e para concorrer a uma bolsa nessas três modalidades. Mais informações durante a tarde na Central de Notícias do Departamento de Jornalismo, Cristiano Silva.
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3: 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Muito bem, estamos de volta.

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Gente, seguinte, deixa eu mandar beijos rapidinho aqui pra galera. Pode ser? Manda beijo pro pessoal que tá aqui no 21026515, no WhatsApp da menina, trocando aquela ideia bacana comigo. Valeu, beijo pra quem? Pra Silvane do Vorstadt, tá por aqui. A gente comemora pizza, né? Comendo pizza, verdade. Ai, que delícia. Beijo, Silvane do Vorstadt, obrigado pelo carinho, pela audiência. Janete do Tribés, também sempre por aqui, ligadinha. A Márcia, isso? Cadê ele? Coloca ali, aí, ó, Márcia, do Braço do Baú Ilhota, também na sintonia aqui com a gente, beijo lindona. Oi, não sei quem mandou ali, mas mandaram oi. Márcia Oliveira, também tá por aqui, é Gaspar. Lucas Valdemar, também tá por aqui, Bairro Velha, grande abraço pra você também. 21

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1: 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Informa a hora. 3:22.
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2: França é a primeira semifinalista da Copa do Mundo. Ontem, em Boston, a seleção francesa não teve dificuldades para eliminar o Marrocos por 2-0, gols de Kylian Mbappé e Dembélé. Com o resultado, a França aguarda o seu adversário, que vai sair do duelo de hoje, que vai acontecer em Los Angeles às 16 horas, entre Espanha e Bélgica. As outras duas partidas de quartas de final do Mundial acontecem amanhã, entre Noruega e Inglaterra e Argentina e Suíça.
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3: Opa, estamos de volta com mais sucessos, com mais músicas aqui na 97,5 Menina FM de Blumenau. Até às 5, tamo junto no show da tarde.
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3: Aumenta o som do radinho aí, porque tá chegando o Jota Quest com Tim Maia.

0: querido Jefferson, é com você.
1: Oi, Aline, não falei que voltava? 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
0: Ah, muito bem, até daqui a pouquinho.
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0: Tá rolando na internet, ó. Após eliminação da Copa do Mundo, o Vini Júnior desabafa nas redes sociais. Diz ele que há uma sensação de frustração. Você imagina pra gente, né, ô Vini Júnior? Imagina pra gente. Ó, ele utilizou as redes sociais nesta sexta-feira pra fazer um desabafo, né, sobre a eliminação da seleção brasileira na Copa do Mundo de 2026. O jogador, que esteve presente na partida das oitavas de final aí contra a Noruega, na qual a equipe europeia venceu o Brasil por 2-1, falou do sentimento que está... enfrentando após a derrota, né? Muito bem. É, não é fácil, né? Aquele sentimento, de, como diz ele, de frustração, né? É, a gente entende muito bem, viu, Vini? Ah, e a gente tá com o sentimento, além de frustração, é de que fomos enganados, né? Tudo não passou de uma fake news. Vocês iludiram o povo brasileiro.
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0: 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Estamos de volta e com ele, Eduardo Costa, na Menina.

0: ficar, né?
1: Eu vou ficar.
2: Nivaldo Marques.
3: Nivaldo Marques.

Tem cabaré essa noite, tem, né? Sexta-feira, meus queridos. Nivaldo Marques com Natan aqui na programação da Menina. Finalizando muito bem esse bloquinho com Tem Cabaré essa noite. Mas eu não vou.

começar jogaço agora, hein? Atenção, atenção, jogaço da Copa do Mundo. Espanha e Bélgica. Pensa num povo que vai se matar pra conseguir essa vaga. Vai ser jogão, tá? Fica a dica, vai começar agora. Espanha

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0: É com você, Cristiano Silva.
2: Olá, Aline, olá, você ouvinte da Rádio Menina. Acontece na próxima terça-feira aqui em Blumenau um simulado de busca e resgate em enchentes e enxurradas. A atividade integra o segundo simulado integrado da região sul, que reúne bombeiros militares de Santa Catarina, Paraná e Rio Grande do Sul. O treinamento acontece no momento em que órgãos oficiais, né, de meteorologia já monitoram a formação de um novo El Niño, e o fenômeno pode se consolidar ao longo agora do segundo semestre. Esse treinamento é justamente para integrar as equipes, capacitar e também coordenar operações e gestão de recursos entre as 3 corporações. No portal meninablue.com.br, também no Jornal da Menina, primeira edição de segunda-feira, a gente vai trazer mais detalhes. Do Departamento de Jornalismo, Cristiano Silva.
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3: 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Muito bem, tamo de volta,

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0: Fabrício, Te Amar é Meu Talento. Péricles com Ana Castela, Simplesmente Acontecer. E Felipe Rodrigo, Ignora. Eu falei, então tá, eu falei, aham. E daqui a pouquinho eu tô de volta com mais sucesso. Ó, Espanha e Bélgica, 0-0 ainda, hein? 18 minutos do primeiro tempo. Intervalo. Segura aí.
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3: Campeonato Brasileiro da Série C tem time catarinense entrando em campo neste final de semana. O Barra em sua arena, domingo às 11 horas, recebe o Santa Cruz. O time que é atual campeão do Campeonato Catarinense neste momento ocupa a 16ª colocação na terceira divisão do futebol nacional, com 15 pontos, e está em recuperação. A Série C rebaixa dois times para a Série D do Campeonato Brasileiro. Já pela Série B, o Criciúma venceu nesta semana e se tornou líder, mas pode perder a liderança hoje para o Vila Nova. Mas o Avaí, que está no Z4, entra em campo no domingo às 16 horas na Ressacada.

0: próxima fase, a terceira. Marcílio Dias vai a São Paulo enfrentar a Portuguesa no domingo no Canindé. A partida tem início às 16 horas. São os catarinenses que estão na disputa das competições nacionais. Para o Esporte Total, Adriano Franco.
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4: Muito bem, voltamos com o nosso Flash ao vivo diretamente da Odair Automóveis e Caminhonetas. Vamos pra lá porque o Jefferson vem trazendo mais informações, não é mesmo, Jefferson?
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4: 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Estamos chegando com mais sucesso. 4h27, boa tarde.

0: Proust, Guilherme Santiago com Guilherme Benuto, Michel Teló e Jonathan Frederico. Ó, 1-0 pra Espanha, hein? 38 minutinhos aí do primeiro tempo. Muita coisa pra acontecer ainda, né? Intervalo? Vamos lá então. Intervalo chegando, menino online também. Depois o último bloquinho musical do nosso show da tarde.
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0: Seguinte, a Sasha Meneghel e a Bruna Marquezine curtem safari. É, as duas aí, né? Curtindo aí um safari, postaram nas suas redes sociais, né? Os registros do passeio, ao lado da amiga aí, né? As duas são amigas desde criança, né? A Sasha e a Bruna Marquezine. E agora elas resolveram, então, passear entre os leões, elefantes, zebras e tudo mais. Estão fazendo safari. Estão lá conhecendo ali os animaizinhos. Muito bem.
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gente. Todo dia a gente entra na dança. Ô, meu pai. Calma, muita calma nessa hora, né? Uma hora vai, uma hora a gente descansa da dança. Ai, amanhã tua dança, verdade, cara. Meu, boa sorte.

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1: Olá, boa tarde, você ouvinte da Rádio Menina. Uma carreta carregada com toras de madeira tombou hoje à tarde no quilômetro 46 da BR-470, nas proximidades da empresa Segalas, em Gaspar. Parte da carga se desprendeu e atingiu dois veículos que trafegavam pela rodovia. O acidente provocou a interdição da BR-470 nos dois sentidos. O caminhão guincho já foi acionado para realizar a retirada da carga, de acordo com a PRF. Nesse momento, o tráfego no sentido Blumenau segue parcialmente interditado. Não há informações se o acidente chegou a causar vítimas. Mais detalhes você confere no portal meninablu.com.br, do Departamento de Jornalismo, Cristiano Silva.
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6: Graças a Deus é sexta-feira. Começando Vila Sertaneja aqui na Menina, 5 horas 3 minutos. Hoje é dia 10 de julho de 2026. Boa tarde pra você, meu amigo. Boa tarde pra você, minha amiga. Finalzinho de tarde da sexta-feira. Tá quase no bolso, né? Tá praticamente ganha sexta-feira, não é mesmo? Muito obrigado pela sua audiência de todos os dias. Você que acompanha a nossa Menina FM no bom e velho radinho aí, no trabalho, em casa, no carro. Você que curte a nossa programação Menina através das plataformas digitais. O nosso muito obrigado. Sextou, é sexta-feira e o Vila Sertaneja tá no ar aqui na Menina. Tem presente pra você, viu? Tem presente pra você hoje no finalzinho do Vila Sertaneja. Ouvinte, menina vai se dar bem e no domingão vai almoçar no Eco Espaço Bem Caipira, no Alto Baú Ilhota, por conta da Rádio Menina FM, mas não vai pra lá sozinho não, viu? Vai com acompanhante no almoço de domingo, lá no Eco Espaço Bem Caipira. Nada de almoçar em casa no domingão, nada de colocar a patroa na cozinha, o maridão na churrasqueira, ou então almoçar na casa da sogra, ou na casa do cunhado. Aí piorou, né? Domingo é dia de almoçar no Eco Espaço Bem Caipira, no Alto Baú Ilhota. O almoço de domingo por lá é uma tentação, viu? E aí, tá afim de almoçar fora no Eco Espaço Bem Caipira no próximo domingo? Então manda mensagem aqui pro WhatsApp da Menina. A partir deste momento já tá valendo a sua participação, tá? Quem participar a partir de agora já concorre, então bora participar. Vale mensagem de texto, vale mensagem de voz também, tá bom? Então fica à vontade, manda o recado, chega pra gente através do 2102-6515. 17 graus de temperatura, é sexta-feira, 5 horas 5 minutos. Pra começar tem Leonardo. Sextou!

0: Vila Sertaneja da menina Diego e Arnaldo e Rio Negro e Solimões. Caminhonete inteira é o nome da moda que fecha o primeiro bloco do Vila Sertaneja. Nesta sexta-feira, dia 10 de julho de 2026. Por aqui também teve o Panda, Corpo Nu, Gustavo Lima, Abre o Portão que eu cheguei. Beto Ronaldo e Matheus e Cauã, tchau, obrigado. E sextou com o Leonardo. Meu amigo Adilson falou que a voz do Leonardo tá parecida com a voz da... Agora... É... Bonnie Tyler, né? Que infelizmente faleceu ontem, né? Nos deixou ontem. A Bonnie Tyler. Mas o meu amigo Adilson falou, poxa vida, a voz do Leonardo tá parecida com a voz da Bonnie Tyler. Já que tá, né? É... Leonardo bebe uma... Fica brava, né? É. E aí a voz fica assim, né, parceiro? Então tá bom. Estamos acompanhando pelas quartas de final da Copa do Mundo, Espanha e Bélgica. 1-1 até aqui, viu? 1-1 até aqui. Será que vai ter prorrogação? Seguimos acompanhando, tá? Deixa eu mandar um beijo pra minha amiga Sandra, pra Virgínia, que é a mamãe da Sandra, indo para Pizarras e levando o som da menina de carona. Ô, meninas, obrigado pela carona. Um beijo pra vocês aí. Boa viagem até Pizarras, aí no litoral norte. Valeu, Sandrinha. Valeu, Virgínia. Obrigado pelo carinho de sempre, tá bom? Vamos lá. Tem promoção por aqui valendo o almoço de domingo no Eco Espaço Bem Caipira. Já tem ouvinte participando, já tem mensagem. Você pode deixar a sua também através do WhatsApp 2102. 6515.
1: Olá, boa tarde.
0: Boa tarde.
1: Tudo bem?
0: Tudo.
1: Sextou, escutando rádio, menina.
0: Boa.
1: Indo para o litoral.
0: Olha.
1: Maísa de Blumenau.
0: Valeu, Maísa.
1: Quero participar do sorteio.
0: Então tá bom, minha querida. Quem pode, vai pro litoral. Quem não pode, também vai, né? É. Boa tarde, meu querido Titio Wilson. Eu quero os almoços do Eco Espaço Bem Caipira. Nunca fui. Tô louca pra conhecer. Aline Beatriz da Itaupava Central participando. Valeu, Aline. Boa sorte pra você. Tô torcendo, tá? Tô torcendo por você também. O Sérgio Lobo deixou recado por aqui também. Grande abraço. Muito obrigado. Vanessa e Gugu. Queremos esses almoços. Estamos no terço salto. Valeu, Vanessa. Valeu, Gugu. Obrigado pelo carinho. Tudo de bom pra vocês, tá? Legal, legal. Então tá bom. Bom, hora do intervalo comercial, né? O seu recado chega pra nós através do WhatsApp 2102-6515. Não esquece de colocar o nome direitinho, bonitinho, e de onde você tá falando também, pra concorrer almoço de domingo com acompanhante no Eco Espaço Bem Caipira.
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2: Cinco horas 25 minutos. Vila Sertaneja tem Israel e Rodolfo.

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0: César e Paulinho na Menina o tempo todo com você. Dupla Sertaneja, depois da meia-noite. Quem mais passou por aqui? Cleiton e Romário, opa, cadê eu? Teve ainda Simone e Simaria, Regime Fechado, Kleber e Cauã, Desocupa com Matheus Vargas, Israel e Rodolfo, hoje não, no comecinho do bloco, tá? Muito bem. 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Seguimos acompanhando Espanha e Bélgica 1-1, 33 minutos do segundo tempo. Tem tudo pá. O jogo ir pra prorrogação, né? Seguimos acompanhando, tá? Enquanto isso, o Márcio Toretti, que é motorista de aplicativo, tá no salto mais baixo, curtindo o som da Menina. Muito obrigado, viu? Quem mais? Paula, Júlia e Camila em Gaspar. Ó, meninas, um beijo pra vocês, obrigado pelo carinho, tudo de bom. Grande abraço. Meu amigo Ninja, registrando a audiência também, né, Ninja? Aquele abraço, amigo, muito obrigado pelo carinho de sempre. A Morgana tá no bairro Velha e a Morgana tá doidinha pra almoçar no Eco Espaço Bem Caipira. Fala a verdade, todo mundo tá, né? Tá todo mundo participando. Almoço de domingão no Eco Espaço Bem Caipira é pra lá de especial, viu? Você vai provar muitas delícias no almoço de domingo, num local incrível, tá? Em meio à natureza. É realmente espetacular, é especial. O almoço de domingo do Eco Espaço Bem Caipira. Quem mais? Ana Carolina do bairro Velha também deixou recado por aqui, muito obrigado. Rogério Bauler mandou um abraço pra nós aqui na Automecânica Bauler e manda os almoços pra cá. Valeu, Rogério. Deixa eu dar uma espiadinha aqui. Ah, mas que pepino, hein, Rogério? Mas que pepino. Esse é dos grandes, hein? Um abraço, meu amigo. Mas o Rogério vai dar um jeito aí no... nesse pepinão, nesse abacaxi, né, parceiro? Obrigado pelo carinho, tudo de bom, tá? Quem mais tá por aqui? O Clóvis. Diga lá, meu caro Clóvis.
1: Boa tarde, viu?
0: Boa tarde.
1: É o Clóvis da Fortaleza. Manda esses dois almoços aí pra mim. Levar minha galega lá, que tá de aniversário, final de semana aí.
0: Valeu, Clóvis, valeu. Obrigado pela participação também, tá? Ó, até às 7 da noite, pertinho das 7, né? Você pode participar também, tá? Valendo almoço de domingo no Eco Espaço Bem Caipira e você vai almoçar por lá. Muito bem acompanhada que eu sei, tá bom? Então participa aí, ó. Mensagem de voz ou de texto, não esquece de colocar o nome e também de onde você tá falando. Manda pra gente aqui no 2102-6515, é o WhatsApp da Menina FM, pra todo mundo participar.
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3: Hugo e Guilherme Safadão no Vila Sertaneja.

0: mentirosa. Comecinho do bloco, tá? A Espanha segue na Copa do Mundo, a Bélgica se despede. Espanha 2, Bélgica 1. Adversário da Espanha será a França, né? É, será a França. Jogão de bola, viu? Torcida espanhola comemorando, torcida da Bélgica lamentando. Futebol é assim, né, gente? Né? Venceu o melhor time, a melhor seleção. Vamos lá. Vida que segue, né? Vida que segue. Vamos trazer a participação da galera por aqui. Tem muita gente boa participando. Todo mundo quer almoçar no Eco Espaço Bem Caipira, no Alto Baú Ilhota, domingão. O almoço é por lá, viu? Vamos lá, Nair mandou mensagem de voz. Fala aí, Nair, boa tarde.
1: Boa tarde, aqui é Nair do bairro Fortaleza. Gostaria muito de ganhar esses dois almoços para comemorar um ano de namoro que a gente faz no domingo.
0: Maravilha.
1: Obrigada.
0: Né? Obrigado a você pela participação também aqui no programa, tá? Cauã do bairro Fortaleza tá por aqui, quer almoçar por lá com a esposa. Valeu, Cauã. Obrigado pela participação também, tá? Kelly da Itaupava Seca. Eu quero esses almoços, por favor. Por favor. Obrigado, amada. Beijo, tudo de bom, tá? Mila tá por aqui. Mila dorme tarde, acorda cedo, né? Tem uns bichinhos pra tratar, né? O Rafael Luiz, por exemplo, tem pinto, tem criação de pinto pequeno em casa. O Mila também tem. O Mila também tem pinto pequeno em casa, então tem que cuidar do bichinho lá, dos bichinhos e tal, né? É isso aí, né? E o Mila tá deixando um abraço aqui pro Lido, Sônia, o Ito, Lipinski, o Maneca, o Júlio do Jordão e o beijo especial pro Marcelo Suter, que não pode faltar, né, Mila? Então tá bom, meu querido, um abraço, obrigado pela participação também e boa sorte pra todo mundo aí que tá participando do sorteio, tá? Almoço de domingo com acompanhante é no Eco Espaço Bem Caipira, no Alto Baú Ilhota. Se você não mandou mensagem ainda, capricha no recado, manda pra cá, 21 02 65 15. Não deu pra Bélgica, Cristiano Silva.
2: Não, já vamos falar disso na central.
0: Caramba, vamos falar na central?
2: Vamos.
0: Então, deixa eu largar aqui o aperitivo, a hora certa e a vinhetinha da central, pode ser?
2: Opa.
0: Tá combinado, vamos nessa.

0: Bom comecinho de noite na menina 6:04.
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0: Cristiano Silva, vamos falar da Bélgica, da Espanha?
2: Vamos, né? Porque a Espanha é mais uma classificada para as semifinais da competição.
0: Enfrenta a França.
2: Vai enfrentar a França numa das semifinais, joga na próxima terça-feira. O jogo acabou agora há pouco, vitória por 2-1. E a Bélgica teve um problema, porque o goleiro titular, que é o Courtois, que é um baita goleiro, goleiro do Real Madrid,
0: sim,
2: ele se contundiu durante o jogo, tiveram que colocar o reserva, e justamente o reserva falhou no gol da Espanha, no segundo gol da Espanha.
0: É.
2: Bateu roupa, e infelizmente com isso a Espanha conseguiu a vitória. Apesar de que a Espanha foi superior praticamente durante todo o jogo.
0: Sem dúvida, né?
2: Vai dar um confronto bom, hein?
0: A Espanha tava ali, botando pressão o tempo todo.
2: Vai dar um confronto muito bom, porque nos últimos 10 confrontos, a Espanha venceu 6 deles contra a França. Então vai dar um jogaço de bola, porque a França também vem muito bem. Amanhã a gente tem Noruega e Inglaterra 6:00 PM, depois 10:00 PM Argentina e Suíça, para definir quem serão os outros 2 semifinalistas da competição.
0: Nessa primeira semifinal, Cris, eu aposto na França.
2: Eu também, porque é difícil tirar esse título da França, hein?
0: Difícil, eu acho muito difícil tirar o eu não sei se alguém vai tirar o título da França, né? Mas enfim, nesta primeira semifinal, a minha aposta, sem dúvida, é na França.
2: A minha também.
0: Né?
2: Acho que tem uma seleção nesse momento que tem capacidade de bater de frente com a França, mas um pouco abaixo ainda, que é a Inglaterra.
0: Inglaterra, né?
2: É. Acho que a Inglaterra pode fazer frente à França, mas com uma vantagem da França, um favoritismo da França ainda.
0: Amanhã dois jogos espetaculares, né?
2: 6:00 PM, Noruega e Inglaterra, e depois às 10:00 PM, Argentina e Suíça.
0: Muito tarde, 10:00 PM.
2: É, né? Às 8:00, né?
0: Puxa vida, né?
2: 8, 9 horas no máximo.
0: É que a gente não consegue trazer esse jogo pras 8?
2: Eu vou ligar pro Infantino.
0: Pro Infantil, né?
2: É, vamos ver se ele muda o horário.
0: Ai, acho meio difícil, viu?
2: Se o Trump pedisse, provavelmente ele mudaria.
0: Ah, mas eu acho que é melhor você falar com o Trump, e aí o Trump fala com o Infantino.
2: Uma boa ideia.
0: É uma ótima ideia, né?
2: Já vou ligar ali pra ele. Um abraço.
0: Daqui a pouco você volta, Cris.
2: Até depois.
0: Até depois.
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3: 17 graus de temperatura, estamos de volta com o Vila Sertaneja aqui na Menina, o tempo todo com você. Por aqui, Wilson Progni, no comando da máquina 97.5. Até as 7 tem Vila Sertaneja. Ó, eu tô esperando o seu recado, o seu boa noite, aquele alôzinho, capricha no recado, manda pra gente aqui no WhatsApp 21026515. Não esquece de colocar nome e onde você tá falando para concorrer também. Almoço de domingo com acompanhante no Eco Espaço Bem Caipira, no Alto Baú Ilhota. Ela tá chegando, Ana Prado, Escrito nas Estrelas. 6:11, bom comecinho de noite.

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0: música legal pra curtir uma noite de sexta, fala a verdade. Bruno e Marrone, ai que vontade. Toda passarela sofrendo e vivendo. Natan Zé Vaqueiro, aproveita que eu tô, obrigado. Lauana Prado, escrito nas estrelas, e daqui a pouquinho tem o momento da Copa do Mundo, da Copa 2026, daqui a pouquinho, tá? Aqui no Vila Sertaneja também. A previsão do tempo, Emily Ramos, meteorologista do Alerta Blue, vai chegar por aqui com a previsão do tempo pro final de semana. Tem tempo bom por aí. Calma que ela vai contar tudinho pra você daqui a pouquinho, tá? Por enquanto, eu quero trazer a participação da galera. A galera participando aqui no WhatsApp no 21 026515. A minha amiga Sônia mandou mensagem. Alô, alô, Sônia, fala comigo.
1: Boa noite, Wilson.
0: Boa noite.
1: Tudo bom?
0: Tudo
1: essa
0: bem?
1: Resilhota. Então, também quero participar.
0: Claro.
1: Queria muito ganhar esses almoços.
0: Uhum.
1: Com certeza eu ia levar uma amiga.
0: Opa.
1: Mas será um prazer comer lá.
0: É, né?
1: Um abraço.
0: Valeu, queridona. Obrigado. Um abraço também, tá? Meu amigo Márcio Ordina tá por aqui deixando um abraço e desejando a todos um ótimo final de semana. Meu amigo Miguel do Eco Espaço Bem Caipira tá no trânsito, na 470. Tá bem complicado o trânsito ali próximo ao trevo da Dudalina, aquela região aí, né? É, sentido Gaspar, sentido Blumenau, tá bem complicadinho mesmo, né, Miguel? Um abraço, amigo. Obrigado aí pelo carinho de sentar. Miguel tá na sintonia, levando a nossa rádio menina de carona. Boa tarde, Titio Wilson. Sextou na cozinha fazendo uma nega maluca na torcida de ganhar esses almoços pra ver se saio da cozinha. Soraya Truppel do bairro Progresso. Olha, eu confesso que eu não sou muito fã de nega maluca, tá? Sou muito fã de nega maluca, não, tá? Você não consegue fazer uma cuquinha, talvez? Valeu, Soraya. Um abraço pra você, muito obrigado pelo carinho também. Boa sorte no sorteio. Ó, eu gosto de cuca com banana e nata, tá? Tá bom? Quem mais tá por aqui acompanhando o som da menina? Alô, Silvana!
2: Boa tarde, menina FM. Quero esse final de semana ficar só de boa. Manda esse almoço aí pra mim, Silvana.
0: Valeu, boa sorte também, tá? Oi, Wilson, boa noite, manda pra cá os almoços. É Eliseu aqui no Badenfort. Tô no trânsito da 470. Desse jeito aí, ó. Trânsito travado, né, Eliseu? Pra variar, né, parceiro? Um abraço, meu amigo, obrigado pelo carinho também, tá? A Marcinha Alves deixou mensagem, fala comigo, Marcinha.
3: Boa noite, gente, um ótimo final para todos os ouvintes. Gostaria de concorrer esse almoço aí, vai ser muito bom. Eu sou Márcia Alves da Itopavazinha, tá?
0: Valeu, valeu,
3: tchau,
0: Márcia.
3: Beijo,
0: tchau. Tchau pra você também, obrigado pela participação aqui no programa, tá? Tá bom? Intervalo comercial chegando. Ó, eu não sei por que você achou graça, viu, ô Soraya? A minha cuca favorita é de nata com banana, banana com nata. É. Valeu, querida, um abraço. Tudo de bom pra você. Capricha na nega maluca aí, tá? Capricha na nega maluca. Hora do intervalo comercial, rapidão. Continua participando aqui, ó. Valendo almoço de domingo com acompanhante no Eco Espaço Bem Caipira. 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
3: Treinador da França, Didier Deschamps, não cansa de escrever capítulos históricos na sua trajetória em Copas do Mundo. Campeão como jogador em 1998 e técnico em 2018, o profissional levou a seleção francesa pela terceira vez à semifinal de um Mundial. A outra vez foi no ano de 2022, no Catar, quando os europeus perderam a decisão para a Argentina. Com o triunfo da França ontem sobre o Marrocos pelo placar de 2-0, Didier igualou o recorde de Luiz Felipe Scolari, o Filipão, e do alemão Helmut Schön. Apenas o trio foi a três semifinais no papel de comandantes. No mesmo dia, Deschamps completou seu 25º jogo em Copas, feito só alcançado também pelo técnico germânico.
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5: Agora são 6:28. É hora de atualizar a condição do tempo para o final de semana que se aproxima. Emily Ramos, meteorologista do Alerta Blue, traz as informações pra gente. Oi, Emily, boa noite.
6: Boa noite, Brogni, e todos os ouvintes da Rádio Menina. No restante desta sexta-feira, o tempo vai seguir instável aqui em Blumenau. Vamos continuar com a ocorrência de chuva de fraca a moderada intensidade. Mas para amanhã sábado, a instabilidade ainda segue aqui na nossa região por conta da atuação de uma frente fria. Já a partir do final da madrugada do sábado, vamos ter a ocorrência de pancadas de chuva com trovoadas e também o risco para chuva intensa em curto espaço de tempo. Mas essa condição de chuva se alterna naqueles períodos de melhoria. A temperatura máxima para amanhã sábado varia em torno dos 18 graus. No domingo, a instabilidade se afasta aqui da nossa região, vamos voltar a ter uma condição de tempo mais firme, com o sol aparecendo ao longo do dia, e a temperatura máxima já varia em torno dos 23 graus. Da Defesa Civil de Blumenau, meteorologista Emily Ramos.
5: Muito obrigado, Emily Ramos, pelas suas informações e um ótimo final de semana para você. Estamos de volta, 6:30, bom comecinho de noite. No Vila Sertaneja tem Marília Mendonça, Rosa Embriagada.

0: embaixador aqui no Vila Sertaneja da Menina. Amor de primavera. Você ouviu Luan Santana, convite de casamento, Jean Giovanni com Bruno e Marrone, me faz te odiar. E Marília Mendonça, Rosa Embriagada no comecinho do bloco. Muito obrigado pela participação, pelo carinho de todos. Deixa eu ver quem é que tá por aqui participando. Deixe-me ver. A Dani da Itaupavazinha mandou mensagem. Noite do X Salada por aqui, escreveu a Dani. Que beleza, que beleza. Quem mais? O Douglas Rafael do bairro Fortaleza. Deixando um beijo pra esposa Daniela Cristina. Valeu, obrigado. Reinvaldo Klein. Do bairro Nova Esperança por aqui também. Meu amigo Joel deixou um recado. Valeu, Joel. Um abraço, obrigado pelo carinho. Gregory Herman também tá por aqui na sintonia. Quem mais? Sorane da Itaupavazinha. Jovanir também deixou um recado pra gente. Obrigado. Mais aqui, ó. Mais o Douglas Silva também participou comigo. Obrigado. Legal, bacana. Foram muitas participações aqui no Vila Sertaneja. Meu amigo Batata, levando a nossa rádio menina de carona, né, Batata? Obrigado, um abraço. Tá indo pra casa ou indo pro batente, Batata? Hein? Tá indo pra casa, né? Pra casa, claro. Feliz da vida, é sexta-feira, sextou, final de semana chegou. Bora aproveitar, né, Batata? É isso aí. Daqui a pouquinho, na volta do intervalo comercial, eu conto pra você quem se deu bem. Quem vai almoçar no Eco Espaço Bem Caipira no próximo domingo com acompanhante, tá? Daqui a pouquinho, na volta do intervalo comercial, eu conto pra você. Meu amigo Pedro Brizola em Gaspar acompanhando a nossa menina FM. Como é que é? No Kel, o peixe. Ai, ai, ai. Ó, pelo tanto que o Batata tava digitando aí, tava digitando, fazia já uns 2-3 minutos, né? É, na verdade tava catando milho no teclado do celular, né, né, Batata? Tá bom, meu amigo. Um abraço. Comendo peixinho, né? É, vai comer um peixinho agora, vai, Batata. Vai lá aproveitar o teu final de semana.
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5: Menina! Diretamente do Polo Sul, né, Cris?
6: É, frio pra caramba.
5: Frio pra dedéu, né?
6: De longe.
5: Nossa, mas muito longe, né?
6: De longe.
5: É, tem ouvinte boiando agora. De quem que a gente tá falando? Eu não vou falar.

0: 2026, essa possibilidade de ter um El Niño mais forte aumentou para 81%. Então, na próxima segunda, a gente vai entender melhor o que esses números querem dizer. Também vamos falar na próxima segunda-feira sobre um simulado, um treinamento que vai acontecer na terça, quarta e quinta aqui em Blumenau, que vai ser realizado por bombeiros militares dos três estados do Sul, Santa Catarina, Paraná e Rio Grande do Sul. E ainda também vamos falar sobre as hepatites virais, doenças que afetam o fígado e apresentam diferentes causas e formas de transmissão. Lembrando que estamos no Julho Amarelo, que é justamente o mês, né, de conscientização, prevenção e luta contra as hepatites virais. Então, é claro, dei também as informações do setor policial, trânsito, nossa unidade móvel e direto das ruas da cidade. Tudo isso a partir das 6 horas da manhã, com Rodrigo Vieira, Jefferson Fagundes, Gabriel Langro e Adriano Franco.
1: 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E tem matéria sua também, né, no jornal.
0: Frequentemente.
1: Tem matéria sua lá no jornal. Eu acompanho, né? Acompanho sempre. Eu acordo cedo.
0: Alguém nos ouve.
1: Muita gente nos ouve, né?
0: E no esporte, então, a gente tem neste fim de semana os últimos dois jogos das quartas de final da Copa do Mundo: Noruega e Inglaterra amanhã às 6 da tarde, Argentina e Suíça depois às 10 da noite. Para quem não sabe ainda, quem não acompanhou, a Espanha venceu a Bélgica agora à tarde por 2-1 e vai enfrentar a França na outra semifinal. Esse jogo será na terça-feira, dia 14, 4 horas da tarde. E daí a outra semifinal, né, que vai ser entre Noruega, Inglaterra ou Argentina e Suíça, será na quarta-feira também, às 4 horas da tarde. E a grande final da Copa do Mundo será no domingo, às 4 horas da tarde também, no dia 19 de julho. Lembrando que Copa do Mundo tem uma disputa que eu acho meio inglória. Que é a disputa do terceiro e quarto lugar. Não precisava,
1: deixa,
0: né?
1: Deixa pra lá, né?
0: Pô, o cara já perdeu a semifinal, já tá pé da vida que ficou fora da Copa do Mundo, tem que disputar terceiro e quarto.
1: Verdade. Que desnecessário, né?
0: Totalmente. Uma partida totalmente desnecessária. O Brasil que o diga, né?
1: Nossa. É campeão e vice e ponto final.
0: Também. Acho que tem que ser assim, ó, campeão e vice, o resto é o
1: resto. O resto é resto, literalmente.
0: Como diria o Nelson Piquet, que tinha essa frase, né? Ele dizia: olha, que vale é o primeiro lugar, segundo é o primeiro dos perdedores ou dos últimos colocados.
1: É verdade, tem toda razão, né? Piquet tinha toda razão, né? É isso.
0: Mas o Brasil naquele ano fatídico, ano 2014, ele perdeu para a Alemanha 7-1, depois da semifinal ele foi disputar com a Holanda, tomou mais 3 ainda. Então, no fechado das contas, foram 10 gols sofridos em duas partidas. Então acaba com esse negócio de vez. Vamos embora então, Wilson.
1: Vamos, meu chega, amigo. Né? Sexta-feira.
0: Por hoje chega.
1: Me pergunte se eu trabalho amanhã.
0: Você trabalha amanhã?
1: Eu trabalho amanhã.
0: Ah, você amanhã que?
1: Eu tô aqui 8 horas da manhã no Sol na Caixa. Eu vou te perguntar, você trabalha amanhã?
0: Graças a Deus, não.
1: Essa carinha de felicidade aí, né?
0: Trabalharei amanhã de manhã, mas não aqui na rádio.
1: Não aqui.
0: Trabalho voluntário.
1: Tá bom.
0: Mas terei uma ação para fazer.
1: É um trabalho também, mas também é um trabalho gratificante, né?
0: Também é importante.
1: Fechou, vai lá, Cris.
0: Um abraço, Wilson.
1: Seja feliz, Cris.
0: Bom fim de semana.
1: Um abraço, meu amigo. Bom fim de semana pro amigo também, tá? Valeu. Bom, seguinte, ó, vamos saber quem se deu bem, quem tá levando almoço de domingo com acompanhante no Eco Espaço Bem Caipira. Miguel me falou que acabou de chegar em casa, né? Graças a Deus, Miguel tava no trânsito aí, um sufoco danado, né? O Miguel do Eco Espaço Bem Caipira. Agradecendo a sua participação, a sua audiência, vamos saber quem se deu bem aqui, ó. Quem se deu bem aqui, ó. Nair, no final do telefone 2918, vai almoçar no Eco Espaço Bem Caipira, já no próximo domingão. Parabéns para Nair, obrigado a você que participou. Amanhã, cedinho, 8 da manhã, nós temos encontro aqui na 97.5. Vem aí daqui a pouquinho o Rancho de Taura, o melhor da música galponeira. Um abraço, um beijo, uma ótima noite de sexta e até amanhã. Tchau.

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amigos, muito boa noite. Eu tô tentando achar o retorno aqui do fone aí. Tio Wilson Borgo, tudo certo com o retorno? Tio tá indo, tio Wilson Borgo indo pra casa, eu tô tentando achar o retorno do fone aqui, tá bueno? Mas vamos assim, vamos no pelo, vamos na raça, né? Vamos na raça aqui, né? Agora são 19 horas mais 6 minutos. Hoje é sexta-feira, dia 10 de julho de 2026. E estamos começando o nosso Rancho de Taura, aqui na mais gostosa de ouvir, aqui na Menina de Blumenau, a toda poderosa, o tempo todo com você. Ainda tentando achar o retorno, né? Ainda tentando achar o retorno aí, mas né? O pessoal vai dar um feedback aí pra mim já, né? Então tá bueno. É o nosso Rancho de Taura, sexta-feira, fim de semana chegando no povoado. E uma sexta-feira aí chuvosa, né? Já a previsão do tempo se confirmando, era previsto a chuva e que ela seja bem distribuída então, ou que seja distribuída. E a partir de agora, o Rancho de Taura se aproxima no seu rancho, no seu trabalho, aonde quer que você esteja, tá bueno? Obrigado pelo carinho, obrigado pela parceria e o desejo de realmente um bom final de semana para todos nós, inclusive um bom final de semana para mim também, né? Vamos para o boliche, meu amigo Nestor Luciano Ber. Valeu, Lulu, um grande abraço para você, indo para o boliche. Que maravilha, hein, gurizada? Vai jogar um boliche, gosto também. E certa feita, isso alguns anos atrás, né? Fui jogar um boliche e deixei os meus dedos agarrados na bola ali, tem uns furos, deixei agarrado e fui de arrasto até o final da cancha ali, né? E fui de arrasto ali, é liso igual a barriga de Jundiá, parceiro, velho. Ali é liso igual a Jundiá, né? Vamos que vamos. Bom jogo de boliche aí pra ti, meu amigo Luciano, parceiraço. Meu amigo Benedito, também acompanhando o programa. Titio Wilson Burung indo para casa, vai para sua estância amanhã, para sua fazenda. O Wilson Burung tá pertinho aí também, numas 500 cabeças de gado, né? Tá igual a eu, né, Brogni? Pertinho umas 500 cabeças de gado. O vizinho tem 100, outro vizinho tem mais umas 100 e poucas, né? Outros tem mais umas 80 e a gente tá pertinho dessas 500 aí. Eu tenho duas lá em casa, né? A gente tá pertinho dessas 500 aí, né? Quem tem aí não, daí é diferente, né? Quem tem uma tropa pra lá de especial é o meu amigo João Bueno, aí em Dayal, grande João Bueno, eterno patrão João Bueno. Esse não, esse tem uma tropa pra lá de especial, né? Valeu, João Bueno, um grande abraço ao senhor e um bom final de semana também. Os Tiranos abrindo a nossa programação.

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2: Menina gostosa de ouvir, agora são 19 horas mais 32 minutos, 7h32. Agora sim, são 7 horas mais 32 minutos, hoje é sexta-feira. Já vou falar do tio Noldi lá em Botuverá, né? Já vou falar do tio Noldi lá nos Pagos de Botuverá, acompanhando o programa também, por lá preparando, né? Preparando, já foi, na verdade já foi, né? O preparo é amanhã, né, parceiro velho? O preparo, na verdade é uma semana de preparo, né, tio Noldi? É uma semana de preparação aí, tá bom? Grande abraço, tio Noldi, tia Dete e todos aí nos Pagos de Botuverá. Agora são 7 horas 32 minutos e há mais de 30 anos, a Relojaria Óptica Soares cuida do seu tempo, da sua visão, do seu estilo, trazendo o que há de melhor. 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

0: Vamos que vamos, noite adentro de sexta-feira com o nosso Rancho de Taura. É o nosso Rancho de Taura, né? Hoje dia 10 de julho, né? 19 horas 36 minutos e o nosso Rancho de Taura para toda a região. Manda um abraço para o amigo Jurandir, pediu sexta-feira chegando no povoado. Vamos que vamos, gauchada galponeira, que é sexta-feira, vamos chegando no povoado. Jurandir, chegastes no povoado, porém um pouco atrasado, porque eu já toquei, tá bom, Reno? Chegastes no povoado, amigo velho, porém um pouquinho atrasado, porque esta nós já tocamos. Valeu, Jurandir, um abraço, amigo velho. Cumprimentando também meu amigo Delcar Grotti, tá ligadito com a gente, valeu Delcar. Delcar Grotti, parceiraço, lá de Benedito Novo, né? O Delcar mandou uma foto pra nós aqui, Rafael Luiz. É, hoje vamos de bolinho de carne, me acabo. És chegado também, e muito parceiro, velho, e muito, né? Um bolinho de carne, aquela carne selecionada no supermercado Carol, com bastante tempero, aquela banha, né? Aquela banha caseira e o bolinho de carne, né? É, só tem um sacrifício ali, esperar ficar pronto, né, parceiro, velho? Esperar ficar pronto. Tem alguns amigos que, inclusive, de vez em quando fazem os bolinhos de carne e tem um ritual. Só pode, né, começar ou degustar ou apreciar depois que tudo estiver prontinho, louça lavada, os bolinhos todos aí na bandeja. É, e concordo, né? Concordo. Esse é o ritual. É gostoso por demais. Até uns 18, 19 eu contei. A partir disso perdi a conta. Valeu, Delcar, um grande Delcar Grotti, grande amigo, já falei essa história aqui. Eu tenho um facão na minha casa há praticamente 20 anos, que eu ganhei de presente do Delcar, né? Um facão artesanal, é, né? O Delcar Grotti, lá de Benedito Novo, querido amigo, gente buena por demais, e diz o seguinte: hoje vamos de bolinho de carne, me acabo, Rafael, e aí chegado também, é muito, meu galo, é muito. Valeu, Delcar, vamos marcar uma dessa, né? Quem sabe o Narciso do Pet Shop Agroave, Pet Shop Agroaves, perdão, patrocina. É, o que que tu acha, Delcar? Sai ali, Narciso, sai ali, libera, né? Comprar um músculo, um granito, uma paleta, né? E fazer um bolinho de carne aí. Narciso patrocina, parceiraço. Delcar tá digitando aí, tá vendo? Criciúma, Rafael Luiz, tinha hora sobrando, já tô por casa. Então o Criciúma trabalha no segundo turno aí na Altenburg. Valeu, Criciúma, um grande abraço pra você, pessoa queridíssima. Inclusive o Criciúma, com salvo engano, é líder da Série B. É líder da Série B, né? O nosso time aí do sul do estado, o Tigre do sul do estado, campeão da Copa do Brasil, campeão, multicampeão catarinense, né? Então, um grande abraço ao Criciúma, querido amigo, e o Criciúma é líder aí da Série B do Campeonato Catarinense, certamente, né? Ou ainda muita luta, tem muitos jogos ainda, mas um dos postulantes a retornar à Série A. Mandar um abraço pro meu amigo Ronaldo, indo lá no Bar do Kel. Já apresentei o Chemin ao vivo aí no Bar do Kel, né? Ali tem um stampaste, né? O pessoal faz um stampaste aí no meio do pasto também. Valeu, Kel, um grande abraço pra você, um grande abraço ao Batata e todos aí no Bar do Kel. Já apresentei o Chemin ao vivo aí no Bar do Kel, no Belchior, né? Se ali fosse um território europeu, né? Embora as origens ali são europeias, né? A descendência é europeia, mas se fosse um território europeu, né? Seria um motivo de guerra por ali, né? Seria um motivo de guerra, né? Porque ali no Belchior divide com Luiz Alves, Blumenau, com Gaspar, Luiz Alves e outros, Ilhota, né? Também é um motivo, devido à sua riqueza, né, de tantos amigos, tantos parceiros, seria motivo de guerra, mas a guerra seria por um abraço de cada um de vocês, né? Que maravilha, meu amigo, mais uma vez o Lulu, né? Vamos pro boliche, tá jogando boliche aí, tá? Então tá bueno. Deu, cara, eu gostei dessa, era uma, né? Marcar aí, vamos fazer, Deu, cara, vamos fazer, por que não, né, parceiro velho? Por que não? Quem sabe um sábado ao meio-dia, né? É, quem sabe um sábado ao meio-dia a gente marca um encontro desse aí pra preparar um bolinho de carne aí, tá bueno? O Jerry de Gaspar acompanha o programa também. Valeu, Jerry, um grande abraço, amigo velho. tanta gente acompanhando, né? O nosso Rancho de Taura nesta noite gostosa de sexta-feira, com previsão de muita chuva para hoje e para amanhã. Então deixa eu dar uma olhadinha aqui, rapidamente, para trazer a música. Sexta-feira já foi, né? Mostrou chuva, choveu, e amanhã, sabadão, mostrou bastante chuva, né? Para amanhã, sábado, mostrando bastante chuva. Porém, no domingo, o sol já aparece entre as nuvens, e segunda-feira já tem um predomínio de sol, né? Segunda-feira já tem um predomínio de sol, tempo benacho, se estendendo por toda a semana. Feito!
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1: Vamos dar uma passada no bolicho do Tio Candido.

Menina gostosa de ouvir, agora faltando 10 para as 8. Quero mandar um grande abraço, né, pro tio Noldi, para a tia Dete, lá em Botuverá. É, o tio Noldi e a tia Dete, chamo de tio, né, o Noldi, a Dete, pelo carinho, né, pelo carinho. Somos amigos, mas chamo pelo carinho, o tio Noldi, né, já... Já tá no gancho, né, tio Noldi? Já tá no gancho. Eu tenho parte desse porco aí. Eu tenho parte, né? Tive lá no tio Noldi dia desses, né? E joguei uma soca de milho lá pro porco e o milho da lavoura do tio Noldi. Eu já tenho parte aí, né? Então, um grande abraço ao tio Noldi, um grande abraço à tia Detra, lá em Botuverá, né? O pessoal que já tá no gancho, botou no gancho, tchantio, né? E amanhã fazer aquela linguiça campeira, aquele salame, aquele torresmo. Valeu, tio Noldi. Um grande abraço à tia Detra e acompanhado de uma bela batida de maracujá, né? Agora o maracujá não tem tanta, né? Não é época, né? Com salvo engano, mas o limãozinho é forte, né, tio Noldi? O limão é forte. Valeu, tio Noldi, um grande abraço a ti, amigo, grande abraço a tia Dete e todos em Botuverá, onde nós temos uma gigantesca audiência também e iremos certamente com o tia menina aí na sua casa em breve nos pagos de Botuverá. 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

0: estamos noite adentro com o nosso Rancho de Taura. É sexta-feira, parceiro velho. 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É, vem aí, né? 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Vem aí o primeiro sábado, né? 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Valeu, Delcar, um grande abraço para você, né? Mandou um retrato para nós, preparando um bolinho de carne. E eu particularmente também gosto muito, né? Lembrando que a carne tem que ser selecionada lá do supermercado Carol, né? Um abraço, Delcar, e quem sabe sábado que vem estaremos juntos aí. Amigo Fabiano, acompanhando o programa nos Pagos de Guabiruba. O Fabiano de Guabiruba, temperando um anis, toque final com mel. Ui, galetê, né? Temperando um anis e o toque final com mel, né? Fabiano, como é que faz pra te encontrar, amigo velho? Como é que faz para te encontrar? Um abraço, amigo Fabiano, e todos em Guabiruba. 8 com pontualidade. Vamos que vamos.
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Carlos e também a gaúcha. Aí nos Alpes, no Alto da Coxilha, aí no Morro Tubarão. Valeu, Carlos. Um abraço, meu irmão. E um grande abraço à sua senhora, a dona gaúcha.

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2: Menina gostosa de ouvir, agora são 8:15. Mandar um abraço pro tio Noldi, né? A tia Dete, mais uma vez lá em Botuverá. Um grande abraço ao meu amigo, né? Moacir Merizio, que foi prefeito por várias vezes aí em Botuverá, também o neto. O Moacir Merizio como prefeito foi excelente, foi extraordinário aí em Botuverá. E como gaiteiro, é tão extraordinário também, né? Valeu, Moacir Merizio, um grande abraço, amigo. Estive dias atrás lá em Botuverá com o Moacir Merizio, com a família, né? E estendo em nome da Rádio Menina um abraço todo especial ao senhor, tá bom? Grande, e professor inclusive, né? O Moacir Merizio é, né, prefeito, mas professor de carreira, professor de carreira, né? Então, um grande abraço ao Moacir Merizio, um grande abraço ao neto, um grande abraço aos familiares, em especial ao Noldi Adete em Botuverá. 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

Bueno, de volta ao nosso Rancho de Tal. Agora são 8:20, 8:20. Quem tá chegando por casa também é o meu amigo, seu Osmar Guedes, né? Seu Osmar Guedes, eu tenho uma gratidão muito grande, um carinho muito grande, um baita parceiro, né, seu Osmar? E o seu Osmar, sempre que nos encontramos, no final da conversa, diz o seguinte: não me abandona. É uma frase bonita, né, que vale para todos os momentos. Ao invés de dizer tchau, diga o seguinte: não me abandona. É muito mais bonito, muito mais próspero, vejo assim, né? Então, ao invés de dizer valeu, tchau, pode dizer: não me abandona, um grande abraço. Importante isso. Vejo muito mais, de forma muito mais positiva e muito mais próspera, né, seu Osmar? Então, um grande abraço ao senhor, estimado amigo. Né, o senhor sabe o carinho e a estima que tem pela vossa pessoa, e sempre é uma honra muito grande poder conversar contigo e nos raros momentos dividir um café, né? Nos raros momentos tomar um cafezinho, mas quem sabe aí nos próximos dias a gente vai estreitando esses laços, né? E nos encontrando e tomando aquele cafezinho e sempre aquela boa conversa de muito aprendizado com o senhor, né, seu Osmar? Então que Deus abençoe seu regresso ao vosso lar e certamente encontrar a família com muita saúde e com toda a certeza deste mundo teremos ou terás ou todos, né? Desejo a todos um excelente final de semana, de sorriso no rosto, de alegria, porém o prenúncio e previsão é de chuva, mas não há de ser nada. Se lá fora chove, aqui dentro é mais ou menos isso. Pro seu Osmar seria: se lá fora chove, aqui dentro um cafezinho, né, seu Osmar? Um abraço, nobre amigo. Agora são 8:22, sexta-feira, nosso Rancho de Taura para toda Santa Catarina. Rafael Luiz, manda um abraço para nós, inclusive mandar a música aqui, ó. Rafael Luiz, toca para nós essa aí, ó. Me chamam de grosso, eu não tiro a razão. Eu reconheço a minha grossura, mas sei tratar a qualquer cidadão. Ser muitas das vezes sincero, né? Não há modos antigos, seria grosseria, mas aquela sinceridade é muito importante, isso também. Meu amigo Vilmar Ivan da Cruz, pessoa estimada também, acompanhando o programa nos lados aí do texto, né? Meu amigo e parceiro Valdecir, o Chico, Lourdinha e família de Ituporanga, Ituporanga, Rio Grande do Sul. Então tá bueno. Aloir Leal, manda um abraço para o Valdecir, o Chico, Lourdinha e família de Ituporanga, no Rio Grande do Sul. O Valmir, pessoal acompanhando o nosso Rancho de Taura no Brasil inteiro, né? Em toda a região e de forma muito mais intensa, claro, na nossa santa e bela Catarina. Rafael Luiz, bom final de semana. Valeu, amigo velho. Grande abraço, bom final de semana para você também. Vamos que vamos, Valdemar, também dos pagos aí do Salto do Norte, o amigo Benedito, na Rua dos Caçadores, viu, Benedito, semana que vem eu tenho um compromisso aí na Divinópolis, eu vou te avisar, és o meu convidado, tá bom, amigo velho? Seu Osmar Guedes, esta vai pra ti, meu galo velho.

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1: Bah, até era pra chegar a música aqui, mas tem um clássico que vai vir aqui, Vilmar, né? O Vilmar e Wanda Cruz diz o seguinte: Rafael Luiz, toca pra nós aqui, eu reconheço que sou grosso, né? Manda um abraço pra nós. Tem na interpretação de Gildo de Freitas, digo isso porque eu não sei quem escreveu essa música, até vou buscar, é um clássico, né? Tem a interpretação com Gildo de Freitas e tem a interpretação com o saudoso Ivonir Machado, embora o Gildo também eu reconheço que sou grosso. Porém, né, as duas são no tom bem alto, né? Eu ia dizer, Vilmar tá tocando gaita com a família, com os filhos, né? Ia dizer, Vilmar, tu preferes com Gildo de Freitas ou com os Garotos de Ouro? Mas as duas são muito parecidas, né, num tom bem alto, né? Num agudo bem alto aí, né, Vilmar? Então, um grande abraço aí, parceiro velho. Qual tu preferes? O programa é isso, né? Vocês mandam de lá e nós obedecemos de cá. O Vilmar já está digitando, né? O Vilmar já está digitando. Que maravilha! É o nosso Rancho de Taura. 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Domingo vai ter o sorteio, né? 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Gildo de Freitas cantando Eu Reconheço Que Sou Grosso.

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1: Menina gostosa de ouvir, agora faltando 22 para as 9. 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

né? Valeu, William, um grande abraço para você e todos da WS Instalações Elétricas. Que retrata, hein, parceiro? Que retrata, hein, meu galo velho? Um abraço, William. Hora dessa já prochegamos por aí, né? É dessa aí que tu tem na mão aí, eu não tenho, né? Não ganhei da SSA. Então, um grande abraço ao William da WS Instalações Elétricas, clientaço da SSA Materiais Elétricos e Hidráulicos. O meu amigo Luciano diz o seguinte: agora vamos pro boliche. Agora ele botou voltando ao bolinho. Aí não consegui entender mais nada. Luciano, um grande abraço e estendo a minha gratidão a todos que participaram do Rancho de Taura, como sempre, com muita gratidão. A todos o desejo de um bom final de semana e domingo de manhã nos encontramos às 8 horas com o nosso Tia Menina. Que Deus abençoe a todos e que nós sejamos sempre contemplados de muita saúde. Beijo no coração, muito obrigado e até domingo.

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5: Olá, boa noite.
4: Boa noite para você que nos acompanha em todo o país.
5: Sexta-feira, 10 de julho de 2026.
4: Vamos ao destaque do dia na Voz do Brasil.
5: Meio ambiente.
4: Desmatamento na Amazônia cai em junho 30% em relação ao mesmo período do ano passado.
5: No Cerrado, houve queda de 5,3%, segundo dados do INPE, o Instituto Nacional de Pesquisas Espaciais. Luana Karen.
6: Os dados são do Sistema de Detecção de Desmatamento em Tempo Real, DETER, que emite avisos diários de desmatamento a partir de imagens de satélite.
4: Pesquisa Nacional vai avaliar a saúde dos brasileiros.
5: Entrevistadores do IBGE vão visitar 140 mil famílias. Graziele Bezerra.
7: Os entrevistadores do IBGE estarão identificados com crachá do Instituto, uniforme institucional e dispositivo eletrônico de coleta.
4: E hoje vamos falar sobre a Lei de Acesso à Informação.
5: Na plataforma Informa BR é possível fazer qualquer pedido de dados e políticas públicas federais.
4: Quem explicou pra gente como funciona a ferramenta foi o secretário da Controladoria Geral da União, Marcelo Vidal.
8: A partir de agora, todo e qualquer pedido de acesso à informação, ele deve ser feito pela plataforma Informa BR, que disponibiliza ao cidadão uma ferramenta onde ele pode fazer uma busca das informações que ele tem interesse.
5: Na apresentação da Voz do Brasil hoje, eu, Mariana Jungmann e Luciano Seixas.
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